Nós te louvamos, ó Deus, por todos nós aqui reunidos, que, movido pelo Espírito Santo, buscamos na oração o fortalecimento na nossa fé em Cristo ressuscitado.

Agradecido, nós te louvamos, porque acolheste no teu reino dos céus os nossos irmãos e irmãs que já partiram para a casa do Pai.

0: A Deus, fonte de toda a consolação e graça, com muita confiança, digamos junto a oração que o próprio Cristo nos ensinou.
1: Pai nosso, que estais nos céus, santificado seja vosso nome. Venha a nós o vosso reino. Seja feita a vossa vontade, assim na terra como no céu. O pão nosso de cada dia nos dai hoje. Perdoai as nossas ofensas, assim como nós perdoamos a quem nos tem ofendido. E não nos deixeis cair em tentação, mas livrai-nos do mal.
0: Livrai-nos de todos os males, ó Pai, e dai-nos hoje a vossa paz. Ajudado pela vossa misericórdia, sejamos sempre livres do pecado e protegidos de todos os perigos, enquanto aguardando a feliz esperança e a vinda de nosso Salvador Jesus Cristo.
1: Vosso é o reino, o poder e a glória para sempre.
0: Senhor Jesus Cristo, dissestes aos vossos apóstolos: eu vos deixo a paz, eu vos dou a minha paz. Não olhei os nossos pecados, mas a fé que anima a vossa igreja. Dai-lhe, segundo o vosso desejo, a paz e a unidade. Vós que sois Deus, com o Pai e o Espírito Santo. Amém. A paz do Senhor esteja sempre convosco.
1: O amor de Cristo nos uniu.
0: Irmãos e irmãs, saudai-vos na paz do Senhor. Irmãos e irmãs, Jesus se faz presente no meio de nós. Aquele que puder se ajoelhar nesse instante, que se ajoelhe diante do Senhor. Damos graças e louvores neste momento ao Santíssimo e Diviníssimo Sacramento. Damos graças e louvores neste momento ao Santíssimo e Diviníssimo Sacramento. Damos graças e louvores neste momento
1: ao Santíssimo e Diviníssimo Sacramento.
0: Quero misericórdia e não sacrifício. Felizes os convidados para a ceia do Senhor. Eis o Cordeiro de Deus, aquele que tira o pecado do mundo. Senhor, eu não sou digno de que entreis em minha morada. Mas dizei uma só palavra e serei salvo. Que o corpo de Cristo nos guarde para a vida eterna.
1: Amém.

0: meu irmão, minha irmã, nós só proporcionamos estar diante do corpo do Senhor por causa do sim de Maria. Vamos rezar um Ave Maria em nome e honra em Nossa Senhora. Ave Maria,
1: cheia de graça, o Senhor é convosco. Bendita sois vós entre as mulheres, e bendito é o fruto do vosso ventre, Jesus. Santa Maria, Mãe de Deus, rogai por nós, pecadores, agora e na hora de nossa morte. Amém.
0: Oremos. Senhor de bondade, a vossa força salvadora nos liberte das más inclinações e nos conduza pelo caminho do bem. Por Cristo nosso Senhor.
1: Amém.
0: Tem algum aviso ali, Sidney?
2: Tem. Às quinta-feiras, às 19, às 15 horas, adoração ao Santíssimo. Todas as quintas. E às quinta-feiras, às 19h30, terço das mulheres. Terço dos homens, às sexta-feira, às 19 horas. Todas as sextas, às 19, terço dos homens. Dia 11 de julho, a festa julina. Então, todos são convidados, né? Para dia 11 de julho, a festa julina aqui na paróquia.
0: Então, dia 11 de julho, não marca nenhum compromisso, né? Para que juntos nós possamos fazer a nossa festa junina aqui na nossa paróquia. E eu também faço um convite a todos, quando vir na celebração, traga um quilo de alimento não perecível para que nós possamos estar organizando uma cesta básica para a Caritas estar fazendo a doação aqui no nosso bairro, aonde nós temos muitos necessitados e muitas vezes o pessoal das Caritas tem dificuldade para estar preparando a cesta básica para estar levando para os mais necessitados. Então, você pode estar trazendo um quilo de alimento não perecível e estar colocando ali no final do banco, sempre tem uma cesta para nós estar ajudando o pessoal das Caritas. E você que trouxe a imagem de Nossa Senhora, quem vai levar agora, vem aqui na frente, quem levou, vem para passar para a nova família. Muitas vezes a gente vem aqui e escolhe uma família para levar. Escolhe não, a gente convida uma família para levar. E hoje, a imagem de Nossa Senhora tem uma família que já te prontificou. E a outra Nossa Senhora, você, meu irmão, minha irmã, que está sentada aí no banco, ou está de pé aí no banco, se Nossa Senhora, Sagrada Família, tocou em vosso coração, venha, pega a imagem de Nossa Senhora e leva para a tua casa. Nossa Senhora, hoje, vai para a vossa casa e lá você vai rezar o terço junto com Nossa Senhora. E quarta-feira que vem, você vai vir de volta na igreja trazendo a imagem de Nossa Senhora. Vamos cantar Abençoa, Senhor, para abençoar todas as famílias e as famílias que estão levando a imagem de Nossa Senhora.

0: Muito obrigado às famílias que levaram a imagem da Sagrada Família e às famílias que vão levar. Agora fica aqui à frente para que nós possamos sair juntos na procissão. E eu, antes de encerrar, antes de pedir a bênção para nós podermos ir para a nossa casa com a bênção de Deus, quero agradecer a todos vocês que nos ouviram através da Rádio Maria de Nazaré em vossas casas e agradecer a todos vocês que saíram dos vossos lares, saíram de vossas casas e veio junto aqui na paróquia para juntos nós podermos rezar a palavra de Deus. Agradecer as pessoas que cantaram, os leitores, o acólito, a coroinha, a ministra e a todo o povo de Deus que rezou conosco. Hoje, um pouquinho antes de entrar na celebração, recebi uma mensagem que o meu vozinho de 107 anos foi internado e não está muito bem. Então, peço desculpa a vocês se alguma falha aconteceu. Por causa, na entrada, um pouquinho antes, recebi uma mensagem do meu vozinho. Então, peço vocês que rezem pelo meu vozinho, ele tem 107 anos e não está muito bem de saúde. Então, vamos pedir a Deus que nós tenhamos uma abençoada final de semana, que se inicia amanhã, quinta-feira, que nós possamos voltar para os nossos lares e que nós possamos ser abençoados e acreditando num Deus verdadeiro, que é o único Salvador de todos nós. O Senhor esteja convosco. Ele está no meio de nós. Abençoe-vos, o Deus Todo-Poderoso, em nome do Pai, do Filho e do Espírito Santo. Amém. Ide em paz e o Senhor vos acompanhe.
1: Graças a Deus.

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6: Quarta-feira, 10 de junho de 2026, está entrando no ar mais uma edição do nosso Repórter Destaque. Eu sou Kleber Salles e a partir de agora você vai ficar muito bem informado. Uma pesquisa internacional trouxe uma descoberta interessante sobre o ambiente escolar. O desempenho dos alunos está diretamente ligado ao estado emocional dos professores. Segundo o estudo, docentes que gostam do que fazem sentem satisfação ao ensinar, costumam oferecer aulas mais envolventes, estimulando o interesse, a confiança e os resultados dos estudantes. Os pesquisadores analisaram dados de quase 700 professores de matemática e mais de 17 mil alunos em países como Alemanha, Reino Unido, China, Chile e México. Para garantir uma comparação justa, todos os estudantes participaram de aulas semelhantes sobre equações. O objetivo era entender como as emoções dos educadores influenciavam a qualidade do ensino e a capacidade de desenvolver um pensamento crítico dos jovens. O resultado foi claro. Quando o professor está motivado e emocionalmente bem, os alunos aprendem mais. Já sentimentos como irritação e desânimo tendem a prejudicar a dinâmica da sala de aula. Segundo a coordenadora da pesquisa, Marina Helena Pfeiffer, ensinar não é apenas uma atividade intelectual, mas também emocional. Por isso, cuidar da saúde mental dos educadores pode ser um passo importante para melhorar a educação como um todo. Eu sou Kleber Salles e volto daqui a pouco em mais uma edição do nosso Repórter Destaque desta quarta-feira. Fique ligado.
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7: 8:38.

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1: A Organização Meteorológica Mundial fez um alerta. O fenômeno El Niño pode retornar com força nos próximos meses, aumentando o risco de secas severas, chuvas intensas e ondas de calor em várias partes do planeta. Segundo a agência ligada à ONU, há cerca de 80% de probabilidade de o fenômeno se desenvolver entre junho e agosto. Especialistas explicam que o El Niño acontece quando as águas do Oceano Pacífico Equatorial ficam mais quentes do que o normal. Esse aquecimento altera padrões climáticos em diversas regiões do mundo, provocando mudanças significativas no regime de chuvas e nas temperaturas. Os modelos climáticos indicam que o próximo evento deve ter intensidade moderada a forte. O fenômeno costuma ocorrer a cada 2 a 7 anos e pode durar vários meses. Eu sou Kleber Salles e volto daqui a pouco com mais informações no seu rádio. Fique ligado.
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1: Mais uma edição do nosso quadro A Hora do Consumidor, nesta quarta-feira, hoje 10 de junho de 2026, e a Juliana de Barreiras, na Bahia, diz que o plano de academia dela foi renovado automaticamente sem que o autorizasse, né? Sem que ela autorizasse. Ela pergunta: isso pode acontecer? Olha, Juliana, a renovação automática precisa estar claramente informada no contrato. Mesmo assim, o consumidor deve ter facilidade para cancelar o serviço. Se você não foi devidamente informada sobre essa renovação, pode contestar a cobrança e buscar o cancelamento, tá bom? Obrigado, Juliana, pela sua participação. Eu sou Kleber Salles e volto na próxima edição aqui do Hora do Consumidor. Daqui a pouquinho, né? A gente tem ainda mais uma edição nesta quarta-feira.
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2: E a seleção brasileira está pronta para iniciar mais uma caminhada em busca do tão sonhado Hexa. O Grupo C da Copa do Mundo de 2026. No Grupo C, o Brasil terá pela frente Marrocos, Escócia e Haiti. A estreia será diante dos marroquinos, no sábado, dia 13 de junho, em Nova Jersey, nos Estados Unidos. O caminho até aqui foi marcado por mudanças. Desde a última Copa, a seleção passou pelas mãos de quatro treinadores até chegar ao comando do italiano Carlo Ancelotti. Ao mesmo tempo, uma nova geração ganhou espaço. Com Neymar enfrentando problemas físicos nos últimos anos, as atenções da torcida se voltam principalmente para Vinícius Júnior, além de nomes como Rafinha e o jovem Endrick. Dentro de campo, a expectativa é por uma equipe ofensiva e dinâmica. Ancelotti deve apostar em um sistema que valoriza a movimentação dos atacantes e a criação constante de oportunidades. A ideia é aproveitar a velocidade e a qualidade técnica do setor ofensivo para fazer a diferença. Mas o primeiro desafio promete ser complicado. Marrocos chega embalado pelo excelente desempenho na Copa de 2022, quando terminou em quarto lugar. Além disso, venceu o Brasil no último encontro entre as seleções em amistoso disputado em 2023. Ingredientes que tornam a estreia ainda mais interessante para os brasileiros. Termina aqui a edição desta quarta-feira do nosso Repórter Destaque. Com a apresentação e a produção de Kleber Salles, o Repórter Destaque volta amanhã. Grande abraço para você e até lá.
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2: A Hora do Consumidor, nesta quarta-feira, trazendo aqui a dúvida do nosso ouvinte Paulo, de Ji-Paraná, em Rondônia. Ele fez uma compra parcelada e a loja está cobrando parcelas maiores do que as informadas no momento da venda. E ele pergunta, o que devo fazer? Olha, Paulo, as condições apresentadas na contratação devem ser respeitadas, viu? Se houve alteração dos valores sem explicação ou previsão contratual, você pode exigir a correção da cobrança, hein? Guarde comprovantes, anúncios e documentos relacionados à compra. Tá certo, meu amigo? Obrigado aí pela sua participação. Eu sou Kleber Salles e volto na próxima edição do quadro A Hora do Consumidor. Até lá!
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10: Vou te falar agora de algo que você com certeza usa na sua alimentação, o alho. Isso mesmo, o alho ajuda a reduzir os níveis de colesterol ruim do nosso corpo. Ele ajuda a reduzir os níveis de colesterol ruim, LDL, e de triglicerídeos no sangue, pois inibe a sua oxidação, reduzindo assim o risco de aterosclerose, que pode levar a surgimento de várias doenças cardiovasculares. Então, vamos fazer o uso do alho.
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12: 9:34. 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

0: Louvado seja nosso Senhor Jesus Cristo. Para sempre seja louvado, queridos irmãos e irmãs, filhos e filhas, hoje, quarta-feira, Mariana, Nossa Senhora do Carmo, rogai por nós. Madrinha da obra evangelizar é preciso, intercedei por nós. Quarta Mariana, e nós estamos no terceiro dia da novena de Santo Antônio, pedindo Santo Antônio, curai as feridas da vida sentimental. Quero saudar a todos a partir da Rádio Evangelizar, de onde tudo começa, as rádios irmãs, cujos nomes cito neste momento.
1: Me ajude a passar.
0: Saúdo a você pela TV Evangelizar, sinal digital em todo o país, em várias cidades, canal aberto, pelo YouTube Padre Manzotti Oficial, pelo aplicativo da Associação Evangelizar é Preciso e todas as plataformas digitais. Amado povo de Deus, queridos filhos e filhas, vamos juntos passar esta hora abençoada, esta hora bendita. E começamos na Trindade Santa, em nome do Pai, do Filho e do Espírito Santo. Amém. Naquele tempo, disse Jesus aos seus discípulos: não penseis que eu vim abolir a lei e os profetas. Eu não vim para abolir, mas para dar-lhes pleno cumprimento. Em verdade eu vos digo, antes que o céu e a terra deixem de existir, nenhuma só letra ou vírgula serão tiradas da lei sem que tudo se cumpra. Portanto, quem desobedecer um só destes mandamentos, por menor que seja, e ensinar os outros a fazerem o mesmo, será considerado menor no reino dos céus. Porém, quem os praticar e ensinar será considerado grande no reino dos céus. O Evangelho nos faz questionar o que é pequeno e o que é grande aos olhos de Deus. Aos olhos do mundo, grandes são aqueles que possuem posses, fama, propriedades, dinheiro, sobrenomes. Grandes são aqueles que exercem e detêm o poder. Mas para os olhos de Deus isso não significa nada. Aos olhos de Deus, grandes são aqueles que praticam a palavra do Senhor. Amar o próximo, fazer a caridade. Grande são aqueles que se preocupam em construir um mundo melhor e não rejeitam pequenos serviços, que são capazes de perdoar, de amar sem restrição. Portanto, coloquemo-nos diante do Evangelho. Quem é grande? Hoje é quarta-feira e lembramos Nossa Senhora. E ela sim é grande, porque em tudo fez a vontade do Pai. Desde o começo da Anunciação: eis aqui a serva do Senhor, e ela é grande. É grande porque antes de ser mãe foi crédula, foi discípula, obedeceu e se manteve fiel até o fim, mesmo diante de tantas contrariedades, mesmo diante de tantas incertezas. Ela é grande e é para nós um exemplo de obediência, de serviço. Nossa Senhora, hoje nós te pedimos com humildade filial, mas com confiança. Olhai na sua grandeza por aqueles que mais precisam, os que são incompreendidos, os que estão doentes no corpo, os que estão doentes na vida emocional. Nossa Senhora, sois verdadeiramente grande, então ensina-nos a praticar e a ensinar a obedecer teu filho Jesus. Ó Santa Mãe, se acaso eu cair, Mãe, ajude-me a levantar.
1: Me ajude a levar.
0: Que eu não desista da cruz, que é a minha salvação. Todos os dias tomar a cruz e seguir Jesus, isto é ser grande. E é isso que pedimos, Mãe. Ajude-nos neste propósito. Nossa Senhora, nós queremos pedir, clamar, suplicar por aqueles por quem ninguém reza, por aqueles que são esquecidos nas preces, por aqueles que são abandonados no afeto. E existem muitos que estão invisíveis aos olhos humanos. São estes que hoje, e por estes que pedimos, Nossa Senhora, ajudai-nos a praticar e ensinar que pratiquem a palavra do teu filho Jesus. Nossa Senhora Mãe, queremos te pedir, agradecer, que nenhum momento sejamos um mau exemplo, que em nenhum momento possamos ser motivo de escândalo pelo nosso agir. Ajude-nos, Mãe. Rogai por nós, Santa Mãe de Deus, para que sejamos dignos das promessas de Cristo. Repita esta oração tão cheia de significado. Rogai por nós, Santa Mãe de Deus, para que sejamos dignos das promessas de Cristo. Nós vamos para o intervalo, voltamos com leitura orante, partilha de vida, testemunhos que evangelizam. Voltamos já.
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0: Você entende o que é maturidade? Pois bem, ontem a catequese às 17 horas, às 5 horas da tarde, está agora no YouTube, Padre Manzotti. É buscar a maturidade. Aqui está buscar a maturidade. Eu abri no meu celular e está assim: a verdade que ninguém te contou sobre maturidade. A equipe vai ver a qual vai ficar, se é um ou é outro. Mas o tema central é maturidade. Você se acha uma pessoa madura cronologicamente? Isso é uma coisa. Imadura espiritualmente, afetivamente. É sobre este o tema da catequese de ontem. YouTube Padre Manzotti, maturidade. Não deixe de aprofundar a sua fé na catequese de ontem, às 17 horas. Filhos queridos, povo amado, faltam 2 dias para o arraiá do seu vigário. 2 dias significa que é sexta-feira. Que horário, padre? Às 19 horas, pela TV Evangelizar, Rádio Evangelizar, YouTube Padre Manzotti. 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Conte no post que nós colocamos. 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Faltam 2 dias pro arraiá do seu vigário. E eu quero saber sua história, hein? Conte a história de amor. Tô curioso. Filha de Deus, que a paz de Jesus esteja com você.
1: Amém. Bom dia, padre.
0: Bom dia. Deus abençoe, filha de Deus. De onde você fala?
1: Eu falo do Paraná.
0: De algum lugar do Paraná, pois não?
1: Isso. Padre, a gente está passando uma situação meio difícil na minha família em relação ao meu irmão,

0: acontecendo?
1: Esses dias ele passou mal, foi levado ao pronto-socorro da cidade e lá ele foi medicado, né? E a gente teve uma tristeza muito grande, foi onde que o médico chamou e passou pra gente que ele é usuário de cocaína.
0: Tá.
1: Foi por isso que ele veio a passar mal.
0: Tá.
1: Ele foi medicado, inclusive no dia, né? Só que ele não quer, depois que ele teve alta, tomar remédio, passar por um psicólogo. E o doutor deixou bem claro que se ele viesse a usar novamente, ele pode ter um infarto e vir a óbito.
0: Sim.
1: Então eu preciso muito, padre, que o senhor reze por ele.
0: Claro.
1: Que o senhor coloque o nome dele em oração.
0: Certo. Eu não vou pedir o nome, então depois... Nós vamos conversar, claro, mas não esqueça, depois, por favor, a telefonista, de puxar para pegar o nome, para que eu coloque, tanto agora na missa, quanto depois nas 24 horas em oração. Mas quantos anos ele tem? Sem falar o nome, por favor.
1: Ele está com 50 anos, padre, ele mora sozinho.
0: Ah, ele mora sozinho. Já foi casado, é separado? Como é o estado de vida afetiva dele?
1: Ele já foi casado, separou recente, a esposa dele veio a falecer. Ele tem uma filha, inclusive ela é casada hoje, só que mora em outra cidade.
0: Entendi. Bom, filha, ele é usuário, então ele está doente. Nós temos que pensar assim. É um vício e nós temos que rezar e que toda a ação seja que ele aceite ajuda.
1: Isso.
0: Ele fala que vai continuar, ele tem dito, apesar de ter resistência a tratamento, como que ele reagiu ao internamento?
1: Então, no momento ele aceitou porque ele estava passando muito mal mesmo.
0: Mas você acha que hoje ele já está usando de novo?
1: Eu acredito que não, padre. Porque ele ficou com muito medo de morrer.
0: Bom, me perdoe, mas isso já é uma boa coisa. Que quem não vai pelo amor, vai pela dor. E no caso dele, pela dor.
1: Exatamente.
0: Filha, você sabe que neste caso é muito importante vocês estarem próximos.
1: Uhum.
0: A proximidade, mesmo que não toque no assunto.
1: Uhum.
0: Porque ele acabou se isolando, morando sozinho. Então, trazer ele para o seio da família. Alguma
1: Isso,
0: coisa...
1: Padre,
0: Oi?
1: É o que a gente está fazendo, sabe? Eu moro próximo a ele, sabe? E onde que a gente estava bem afastado.
0: Entendi.
1: E depois desse dia, inclusive, foi eu que fui socorrer ele no dia que ele estava passando mal, eu e meu esposo. Inclusive, eu estou indo com frequência na casa dele, sabe?
0: Entendi.
1: Mando mensagem, estou em oração, todos os dias eu escuto o senhor, não
0: da
1: agora, como sempre, né?
0: Tá.
1: Em oração, pedindo para que Deus liberte ele desse vício.
0: Sim.
1: E dê força e orientação à família, sabe? Pra gente poder saber o que fazer com ele.
0: Compreendo. A filha dele sabe do ocorrido?
1: Ficou sabendo também, padre. Na verdade, ele desconfiava, só que não tinha certeza até então.
0: Depois, filha, ele trabalha?
1: Ele trabalha por dia, padre, porque ele tem problema de saúde.
0: Porque ele precisa se ocupar. É muito importante. Ele precisa se ocupar. Que bom que ele ficou com esse receio. Mas, outro passo. Tentar convencê-lo de sair das amizades, dos lugares que ele frequentava, onde era fácil conseguir a cocaína. Você sabe que isso é muito importante. Numa oportunidade, falar com ele sobre isto. E o outro,
1: então,
0: mais
1: padre,
0: importante que isto, é como vai a vida espiritual, tentar aproximá-lo da igreja. Entendeu?
1: Entendi, padre.
0: Eu tenho que ir para o intervalo, filha. Por favor, fique na linha para passar o nome dele em particular.
2: rezaremos.
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9: 9:59. 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

0: Eu falava com uma filha de Deus do Paraná. E o caso realmente toca o coração, porque às vezes a gente desconfia, não tem certeza e de repente vem à tona. Eu diria, há males que mostram uma realidade e depois se tornam algo bom. Eu sempre parto do princípio, e isso eu tenho trabalhado em Jó, inabalável, que Deus permite certas coisas sempre porque pode tirar algo bom disso. Naquilo que, não na cocaína, mas ter passado mal se tornou algo bom para que se soubesse do vício. Como lidar com isto? Melhor de todos os mundos, ele aceitar, por exemplo, um acompanhamento. Um acompanhamento, um tratamento. Porque alguma coisa está vazia dentro dele. Algo está vazio que o faz preencher com vício. Então esse é o caminho, filha. Eu sei que a filha de Deus não está mais no ar, inclusive deu um nome, nós vamos rezar na intenção. Esse é o melhor dos mundos. Tentar que ele aceite ajuda. Mas, enquanto isso não acontece, ele tomou consciência. Por medo, mas tomou consciência. Eu citei, dei uma pista. Ao invés de se afastar, aproximá-lo mais da família. E essa aproximação, que seja silenciosa, sem tocar no assunto necessariamente, convidando para almoçar no domingo, convidando para visitar, e não tratá-lo com estigma. Um usuário de cocaína. Não, é um irmão, é um cunhado, é um tio. Depois, dentro do possível, conversar com ele, não todos os momentos, mas fazer com que ele mude os hábitos. Em que sentido? Não voltar a frequentar os lugares onde as pessoas com facilidade lidavam a cocaína. Mudar os hábitos, os lugares em que frequenta. Próximo passo, ocupar-se. Por mais que eles tenham limitações físicas, não deixar de trabalhar. Cabeça vazia, oficina do diabo. Tem que preencher. A responsabilidade, o ter um motivo para acordar, ter um trabalho por fazer, uma obrigação por fazer, o preenche. E por último, não menos importante, cuidar da vida espiritual. Então, levá-lo, convidá-lo para ir à missa ao domingo, convidá-lo, de repente, na cidade, se vai ter algum retiro, o encontro de homens, terço dos homens, são coisas que ajudam. Mas parabéns, filha de Deus, por estar cuidando do irmão. Espero que essas dicas, e não são dicas impensadas, são bem pautadas. Não sou psiquiatra, não sou psicólogo, mas você percebe nos programas, principalmente os de quarta-feira, o quanto eu dialogo nesta área. Que Deus abençoe. Vamos direto, Bíblia aberta, cartilha de oração.
1: Vem falar comigo, Deus.
0: E hoje nós continuamos. Deus falando. Deus falando. Resposta a Jó, capítulo 40. Tá terminando, padre? Tá terminando, Jó. E você tem gostado? 41-3221-6060. E eu pego o ponto de ontem que eu deixei problematizado e continuo hoje. Deus disse, Jó, capítulo 40, versículo 2. Você desafiou a mim, o Deus Todo-Poderoso? Vai desistir ou vai me dar uma resposta? Então, Jó diz a Deus, O que é que Jó vai dizer? Atenção, versículo 4. Eu não valho nada. Que posso responder? Prefiro ficar calado. Já falei mais do que devia. E agora não tenho nada para dizer. Eu preciso aqui contextualizar. Deus, quando falou com Jó, é importante voltar um pouquinho. Em nenhum momento, Deus usou palavras terríveis contra Jó. O que Deus falou para Jó, se você lembrar, ele mostrou a criação. E o questionou Jó: você quer se igualar ao Criador? Jó, se coloca no lugar de criatura, homem de Deus. Você não consegue entender os desígnios? Você estava quando eu criei o mundo? Você estava quando eu criei o cavalo forte? Foi ontem. Quando eu criei a tempestade? Quando eu criei os arbustos? Quando eu criei as montanhas, os abismos? Então veja que Deus não pisoteou Jó. Porque Jó não se rebelou contra Deus, ele questionou Deus, é diferente. Por isso, diante daquilo que Deus mostrou do que ele fez, Jó se dá conta: eu não valho nada. O que eu posso responder? Prefiro ficar calado. Já falei mais do que devia. E agora eu não tenho nada a dizer. Deus, no meio da tempestade, agora Deus retoma a fala, disse a Jó: mostra agora que é valente, responda às perguntas que eu vou fazer. Você está querendo provar que eu sou injusto, culpado e que você é inocente? Será que a sua força pode ser comparada com a minha? Será que você pode trovejar com voz forte como eu? Se você pode, então vista-se de glória, grandeza, enfeite-se de majestade e esplendor. Atenção para o que vem agora. Veja o que Deus diz no versículo 11. Olhe para todos os orgulhosos. Olhe. Faça explodir sua raiva contra eles e humilhe-os. Sim, olhe para eles e humilhe-os. Esmague os perversos no lugar de onde estão. Sepulte-os todos na terra. Amarre-os na prisão dos mortos. Se você fizer isso, eu serei o primeiro a louvá-lo e reconhecer que você venceu pelas suas próprias forças. Aqui está a chave. Se você fizer isto, na palavra de Deus, eu serei o primeiro a louvá-lo e reconhecer que você venceu pelas suas próprias forças. Fica o questionamento agora: podemos nós vencer só com nossas próprias forças? Voltamos. 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
14: Dez e doze. 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

0: E o último versículo lido, retomo, capítulo 40, versículo 14, nos dá o sentido e a intenção de Deus. Se você fizer isso, eu serei o primeiro a louvá-lo e reconhecer que você venceu pelas suas próprias forças. E o questionamento: será que nós vencemos com nossas próprias forças? O que quer Deus através desse discurso hoje? Levar Jó à humildade. E a leitura complementar está no livro Inabalável. Vou dizer a página. Livro Inabalável, página 118. A humildade é a porta da sabedoria, o alicerce da fé verdadeira. É a virtude necessária, ironicamente, a mais difícil de ser conquistada. No centro da narrativa de Jó, ela não aparece como um conceito abstrato, mas como uma experiência viva, dolorosa, purificadora e libertadora. Compreenda que Jó, mesmo inocente, ele está cheio de si mesmo. Será que nós também não? Cheio de si mesmo na sua justiça, na sua argumentação. A humildade era necessário, porque quebra a barreira do ego. E o discurso que ouvimos hoje de Deus e de ontem é colocar Jó no seu devido lugar e despertar em Jó a necessidade da virtude da humildade. Então reze comigo: Senhor, dai-me a graça da virtude da humildade, de reconhecer que devo fazer tudo como se dependesse só de mim, mas saber que tudo depende, na verdade, de Ti. Senhor Deus, aumentai em mim a força da virtude da humildade. Amém. É inabalável. Dai-me uma fé inabalável. E dai-me, Senhor, a virtude da humildade, de aceitar os teus desígnios, Senhor. Isso mesmo, aceitar os desígnios. E dentro da proposta de hoje, entender que com minhas próprias forças farei muito pouco. Só com a força de Deus em mim, em você, em nós, é que podemos vencer. Amém. Nilza, que a paz de Jesus esteja com você, Nilza. Alô?
1: Amém, Padre. Alô?
0: Deus abençoe.
1: Amém, gratidão.
0: Gratidão. Você fala de onde, querida?
1: De Boston.
0: Boston, Massachusetts.
1: Isso.
0: Como é que você me acompanha?
1: Pelo YouTube.
0: Tá certo, querida. Logo tô chegando aí em agosto.
1: Eu tô falando de mim, Padre. Eu fui uma menina que entreguei um envelope pro senhor na porta do elevador, aqui em Massachusetts.
0: Certo, sei, sei. Diga lá, minha filha, como é que você está?
1: Eu tô bem, graças a Deus, tô bem.
0: Muito bem. Diga lá, o que você quer...
1: Tá esperando o senhor voltar de novo.
0: Estarei aí, dia 15 e 16 de agosto, estarei em Massachusetts, no Retiro.
1: Tô lá. Ô, padre, então, eu tenho dois testemunhos muito rápidos para contar para o senhor.
0: Por favor.
1: Que é muito importante. Em 2024, eu tive uma entrevista do meu brincar. O senhor também falou comigo nesse dia e falou para mim assim: vai que vai dar tudo certo e você vai ligar para testemunhar.
0: Certo.
1: Dia 26 de agosto de 2024, eu fui, graças a Deus deu tudo certo.
0: Amém.
1: Já fui no Brasil. Mas graças a Deus. E os o meu testemunho é de uma chácara que meu filho queria comprar aí no Brasil, né, em Goiás. E ele estava negociando com o homem, mas ele estava com pouco dinheiro. E o homem falou para ele, não posso fazer negócio, não sei o quê. E ele ficou muito triste, porque ele queria muito a chácara. Aí nós estávamos, isso foi em maio. Aí eu falei para ele, falei, meu filho, se for para você, Deus vai passar na frente, vai dar tudo certo. Aí eu peguei, pedi a Jesus a conta chácara, joelhei, pedi para ele. Falei, se meu filho for merecedor dessa chácara, senhor, o senhor faz para tudo dar certo.
0: Tá.
1: E passado mais ou menos um mês, o homem mandou mensagem para ele. Ah, você está com dinheiro? Eu falei, tô. Aí ele falou assim, a gente pode fazer negócio. Aí meu menino queria que eu dividisse em duas vezes. Ele falou que não podia fazer isso. Aí, de repente, ele mandou uma mensagem falando para o meu menino que pegaria o dinheiro e dividia para ele em quatro parcelas.
0: Certo, olha aí.
1: Aí meu filho foi, comprou, né? E graças a Deus pagou tudo, deu tudo certo.
0: Então diga pelas... pode falar.
1: Eu queria contar outra graça também.
0: Conte.
1: Tô nervosa.
0: Conte, querida.
1: E eu tinha muita vontade, padre, de fazer um propósito do café. Só que o café, ele me dominava, eu não conseguia, porque no segundo dia, no segundo dia me atacava dor de cabeça, que eu ia pra canto. Então eu sempre queria fazer um propósito com café, e não conseguia.
0: Sim.
1: E em 2024 também, tudo foi 2024.
0: Olha aí.
1: E no último dia da festa de Jesus da Santa Chagra, que eu estava acompanhando pelo YouTube, eu ali, de joelho, pedindo a ele, que ele sabia o quanto eu queria fazer esse propósito, mas eu não conseguia, que eu era fraca no café.
0: Certo.
1: Aí eu peguei e pedi para ele. E naquela hora que eu pedi, eu senti um calor muito, muito grande, assim, que eu suava. Aí eu falei, meu Deus, vai me ajudar. Ele sabia a necessidade por causa do meu documento, que estava muito embaraçado, estava pra dar tudo errado.
0: Entendi.
1: Aí eu peguei, quando foi no outro dia, na segunda-feira de manhã, eu levantei, como eu tenho o meu costume de levantar e fazer minhas orações. Eu falei, hoje eu vou começar não tomar café para ver se eu vou resistir.
0: Sim.
1: Padre, eu fiquei uns 21 dias sem uma dor de cabeça, sem nada, fiquei tranquila, consegui trabalhar numa boa. O café não me fez falta. Quando eu voltei para tomar o café até dava na minha boca, que até hoje eu não consigo beber o café,
0: puro,
1: eu tenho que colocar um leite, alguma coisa.
0: Tá.
1: Mas
0: certo.
1: Graças a Deus eu recebi a graça.
0: Então, né? Graça alcançada.
1: É graça ter testemunhada, só com sim, cristão.
0: Tá bom,
1: obrigada,
0: querida.
1: Gratidão,
0: amém. Nilza de Boston, Massachusetts, Estados Unidos. Ela disse acompanhar pelo YouTube. Temos pelo aplicativo, também temos a Web Rádio Insuperável. Temos a Rádio Mundial FM, Web Rádio Milícia do Espírito Santo. Minha saudação ao padre Adriano Lessa, minha saudação à Missão Estados Unidos. 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Eu volto já, volte comigo.
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13: 10h26.
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Hoje é aniversário do arcebispo de Maringá. Minha saudação carinhosa, Dom Severino Klaasen, da Arquidiocese de Maringá. Também aniversário da rádio Açaí FM, Alenquer, Pará. Ativa FM, Ivaí, Paraná, Grande Serra FM, Araripina, Pernambuco. Solidariedade FM, Serra Branca, Paraíba. Vitória FM, Quebrângulo, Alagoas. E TV Brusque, Santa Catarina. Gostaria de lembrar que a catequese está lá, sobre a maturidade, buscar a maturidade. Catequese de ontem entrou às 17 horas, toda terça-feira, às 17 horas, tem catequese. Depois deste programa, faça, escute sobre como obter, buscar e chegar à maturidade. Você se acha uma pessoa madura? Em que aspecto? Como crescer? 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Sexta-feira, muita música, brincadeira, manzotinha, momento de oração do Sagrado Coração de Jesus e bênção com o Santíssimo Sacramento. Não esqueça, sábado, sexta-feira, às 19 horas. E chegou a hora da nossa novena. Vamos juntos. Terceiro dia. Santo Antônio, curai as feridas da vida sentimental. Santo Antônio, curai as feridas da vida sentimental. Santo Antônio, curai as feridas da vida sentimental. Santo Antônio, recorremos a vós porque sabemos que o casamento é uma vocação abençoada por Deus. É o sacramento do amor, comparado ao amor de Cristo para com a Igreja. Abençoai, santificai todos aqueles que se sentem chamados ao matrimônio. Santo Antônio, ajudai que o namoro e o matrimônio sejam alicerçados pelo amor sincero, pela verdade constante. Coloque no coração dos namorados, dos casais, verdadeiros sentimentos de afeto,
Fazei com que contemplem um ao outro e busque uma união abençoada por Deus, para que os namorados e os casais sejam capazes de vencer os possíveis problemas familiares e conservem sempre vivo o amor, para que nunca falte a compreensão e a harmonia familiar. Ó glorioso Santo Antônio, que tiveste a sublime dita de abraçar e afagar o menino Jesus, alcançai desse mesmo Jesus a graça que vos peço, vos imploro do fundo do meu coração. Qual o seu pedido? Qual o seu pedido? Santo Antônio, rogai por nós. Pedimos por aqueles que desejam o matrimônio, que encontrem e consigam formar uma família cristã, por aqueles que a vida deixou só, separados, solteiros ou viúvos, que encontrem a felicidade na forma de viver. Santo Antônio, rogai a Deus pelos namorados. Santo Antônio, rogai pelos casais. O Senhor esteja convosco. Ele está no meio de nós. Abençoai, Senhor, a água, a roupa dos enfermos, as fotos de família, por intercessão de Nossa Senhora do Carmo, São Pio de Pietrelcina, nos méritos das santas chagas. Em nome do Pai, do Filho, do Espírito Santo. Amém. 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
12: Dez e cinquenta e um.

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1: Onze e sete.

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1: 11:22.

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1: Onze trinta e oito.

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1: 11:56.

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1: Meia-noite e 15.

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1: Meia-noite 31.

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1: Meia-noite, 47.

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1: 1:04.

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1: 1:21.

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1: 1:40.

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Em nome do Pai, e do Filho, e do Espírito Santo. Amém. Que alegria estar com você, meu irmão, minha irmã, para rezarmos juntos o Santo Rosário. Essa oração tão antiga da Igreja, onde todos os santos recomendam, os papas recomendam, prática muito comum em João Paulo II, em tantos homens e mulheres de Deus, o Santo Rosário. Quero convidar você a rezar comigo esta oração, que eu também gosto tanto e procuro rezar todos os dias. Então, juntos, vamos rezar unidos à Nossa Senhora. Gente, o Rosário é uma forte arma para vencermos o inimigo. O Rosário é uma forte arma para vencermos as nossas batalhas. Você que está rezando por um filho, você que está rezando para alguém se libertar das drogas, a graça de um emprego, a cura de uma enfermidade, eu não sei, eu sei que esta oração, ela é poderosa. E poderosa por quê? Porque nós meditamos em cada Ave Maria, os mistérios de Cristo. Não ficamos falando palavras vazias, não. São palavras cheias de autoridade, cheias de poder. Palavras bíblicas, e vamos juntos meditar os mistérios de Cristo. E isso tem um grande poder. Tem poder de salvação para a sua vida, tem poder de libertação. Então quero convidar você, com fé, juntos, a rezarmos o nosso Santo Rosário. Creio em Deus Pai, Todo-Poderoso, Criador do céu e da terra, e em Jesus Cristo, seu único Filho, nosso Senhor, que foi concebido pelo poder do Espírito Santo, nasceu da Virgem Maria, padeceu sob Pôncio Pilatos, foi crucificado, morto e sepultado, desceu à mansão dos mortos, ressuscitou ao terceiro dia, subiu aos céus, está sentado à direita de Deus Pai Todo-Poderoso, de onde há de vir a julgar os vivos e os mortos. Creio no Espírito Santo, na Santa Igreja Católica, na comunhão dos santos, na remissão dos pecados, na ressurreição da carne e na vida eterna. Amém. Quero convidar você a rezar um Pai Nosso e três Ave Marias para introduzirmos esse Santo Rosário. Pai Nosso, que estais nos céus, santificado seja o vosso nome, venha a nós o vosso reino. Seja feita a vossa vontade, assim na terra como no céu. O pão nosso de cada dia nos dai hoje, perdoai as nossas ofensas, assim como nós perdoamos a quem nos tem ofendido. E não nos deixeis cair em tentação, mas livrai-nos do mal. Amém. A primeira Ave Maria, em honra a Deus Pai. Ave Maria, cheia de graça, o Senhor é convosco, bendita sois vós entre as mulheres, e bendito é o fruto do vosso ventre, Jesus. Santa Maria, Mãe de Deus, rogai por nós, pecadores, agora e na hora de nossa morte. Amém. A segunda Ave Maria, em honra a Deus Filho. Ave Maria, cheia de graça, o Senhor é convosco. Bendita sois vós entre as mulheres, e bendito é o fruto do vosso ventre, Jesus. Santa Maria, Mãe de Deus, rogai por nós, pecadores, agora e na hora de nossa morte. Amém. A terceira Ave Maria, em honra ao Espírito Santo. Ave Maria, cheia de graça, o Senhor é convosco, bendita sois vós entre as mulheres, e bendito é o fruto do vosso ventre, Jesus. Santa Maria, Mãe de Deus, rogai por nós, pecadores, agora e na hora de nossa morte. Amém. Glória ao Pai, ao Filho e ao Espírito Santo, como era no princípio, agora e sempre. Amém. Primeiro mistério gozoso, nós queremos contemplar a anunciação do anjo à Virgem Maria. O anjo chega àquela menina de 14, 15 anos e lhe anuncia: você vai ser mãe de Jesus, você vai ser mãe do Salvador. Gente, o céu esperava aquele sim. O céu estava ansioso por aquele sim. Aquela mulher daria luz ao Salvador. Se a primeira mulher deu a luz ao pecado, se a primeira mulher deu a luz às trevas, esta daria luz ao mundo. Mas ela precisava dizer seu sim. E ela disse sim. Rezemos juntos. Pai nosso, que estais nos céus, santificado seja o vosso nome.
Venha a nós o vosso reino, seja feita a vossa vontade, assim na terra como no céu. O pão nosso de cada dia nos dai hoje, perdoai as nossas ofensas, assim como nós perdoamos a quem nos tem ofendido. E não nos deixeis cair em tentação, mas livrai-nos do mal. Amém. Ave Maria, cheia de graça, o Senhor é convosco. Bendita sois vós entre as mulheres, e bendito é o fruto do vosso ventre, Jesus. Santa Maria, Mãe de Deus, rogai por nós, pecadores, agora e na hora de nossa morte. Amém. Ave Maria, cheia de graça, o Senhor é convosco. Bendita sois vós entre as mulheres, e bendito é o fruto do vosso ventre, Jesus. Santa Maria, Mãe de Deus, rogai por nós, pecadores, agora e na hora de nossa morte. Amém. Ave Maria, cheia de graça, o Senhor é convosco. Bendita sois vós entre as mulheres, e bendito é o fruto do vosso ventre, Jesus. Santa Maria, Mãe de Deus, rogai por nós, pecadores, agora e na hora de nossa morte. Amém. Ave Maria, cheia de graça, o Senhor é convosco. Bendita sois vós entre as mulheres, e bendito é o fruto do vosso ventre, Jesus. Santa Maria, Mãe de Deus, rogai por nós, pecadores, agora e na hora de nossa morte. Amém. Ave Maria, cheia de graça, o Senhor é convosco. Bendita sois vós entre as mulheres, e bendito é o fruto do vosso ventre, Jesus. Santa Maria, Mãe de Deus, rogai por nós, pecadores, agora e na hora de nossa morte. Amém. Ave Maria, cheia de graça, o Senhor é convosco. Bendita sois vós entre as mulheres, e bendito é o fruto do vosso ventre, Jesus. Santa Maria, Mãe de Deus, rogai por nós, pecadores, agora e na hora de nossa morte. Amém. Ave Maria, cheia de graça, o Senhor é convosco. Bendita sois vós entre as mulheres, e bendito é o fruto do vosso ventre, Jesus. Santa Maria, Mãe de Deus, rogai por nós, pecadores, agora e na hora de nossa morte. Amém. Ave Maria, cheia de graça, o Senhor é convosco. Bendita sois vós entre as mulheres, e bendito é o fruto do vosso ventre, Jesus. Santa Maria, Mãe de Deus, rogai por nós, pecadores, agora e na hora de nossa morte. Amém. Ave Maria, cheia de graça, o Senhor é convosco. Bendita sois vós entre as mulheres, e bendito é o fruto do vosso ventre, Jesus. Santa Maria, Mãe de Deus, rogai por nós, pecadores, agora e na hora.

Senhora do Carmo, rogai por nós. Santa Teresinha do Menino Jesus, rogai por nós. Segundo mistério gozoso, nós queremos contemplar a visitação de Nossa Senhora à sua prima Santa Isabel. Que bonito quando Nossa Senhora descobre que a sua prima está grávida por um milagre de Deus e quer correr logo para ajudar a sua prima. Nossa Senhora é generosa, Nossa Senhora é caridosa e quer prestar um serviço e sai correndo imediatamente para ajudar sua prima Isabel. Quando Isabel vê Nossa Senhora, o seu ventre pula de alegria. João Batista, que já está lá dentro, pula de alegria ao se encontrar com o Salvador da humanidade. E Isabel diz: bendita és tu entre as mulheres e bendito é o fruto que nasceu do teu ventre. Meditemos juntos esse grande mistério de nossa fé. Pai nosso, que estais nos céus, santificado seja o vosso nome. Venha a nós o vosso reino, seja feita a vossa vontade, assim na terra como no céu. O pão nosso de cada dia nos dai hoje, perdoai as nossas ofensas, assim como nós perdoamos a quem nos tem ofendido. E não nos deixeis cair em tentação, mas livrai-nos do mal. Amém. Ave Maria, cheia de graça, o Senhor é convosco, bendita sois vós entre as mulheres, e bendito é o fruto do vosso ventre, Jesus. Santa Maria, Mãe de Deus, rogai por nós, pecadores, agora e na hora de nossa morte. Amém. Ave Maria, cheia de graça, o Senhor é convosco. Bendita sois vós entre as mulheres e bendito é o fruto do vosso ventre, Jesus. Santa Maria, Mãe de Deus, rogai por nós, pecadores, agora e na hora de nossa morte. Amém. Ave Maria, cheia de graça, o Senhor é convosco. Bendita sois vós entre as mulheres, e bendito é o fruto do vosso ventre, Jesus. Santa Maria, Mãe de Deus, rogai por nós, pecadores, agora e na hora de nossa morte. Amém. Ave Maria, cheia de graça, o Senhor é convosco. Bendita sois vós entre as mulheres, e bendito é o fruto do vosso ventre, Jesus. Santa Maria, Mãe de Deus, rogai por nós, pecadores, agora e na hora de nossa morte. Amém. Ave Maria, cheia de graça, o Senhor é convosco. Bendita sois vós entre as mulheres, e bendito é o fruto do vosso ventre, Jesus. Santa Maria, Mãe de Deus, rogai por nós, pecadores, agora e na hora de nossa morte. Amém. Ave Maria, cheia de graça, o Senhor é convosco. Bendita sois vós entre as mulheres, e bendito é o fruto do vosso ventre, Jesus. Santa Maria, Mãe de Deus, rogai por nós, pecadores, agora e na hora de nossa morte. Amém. Ave Maria, cheia de graça, o Senhor é convosco. Bendita sois vós entre as mulheres, e bendito é o fruto do vosso ventre, Jesus. Santa Maria, Mãe de Deus, rogai por nós, pecadores, agora e na hora de nossa morte. Amém. Ave Maria, cheia de graça, o Senhor é convosco. Bendita sois vós entre as mulheres, e bendito é o fruto do vosso ventre, Jesus. Santa Maria, Mãe de Deus, rogai por nós, pecadores, agora e na hora de nossa morte. Amém. Ave Maria, cheia de graça, o Senhor é convosco. Bendita sois vós entre as mulheres e bendito é o fruto do vosso ventre, Jesus. Santa Maria, Mãe de Deus, rogai por nós, pecadores, agora e na hora de nossa morte. Amém. Ave Maria, cheia de graça, o Senhor é convosco. Bendita sois vós entre as mulheres e bendito é o fruto do vosso ventre, Jesus. Santa Maria, Mãe de Deus, rogai por nós, pecadores, agora e na hora de nossa morte. Amém. Glória ao Pai, ao Filho e ao Espírito Santo, como era no princípio, agora e sempre. Amém. Ó meu Jesus, perdoai-me, livrai-me do fogo do inferno, levai as almas todas para o céu e socorrei principalmente as que mais precisarem da vossa misericórdia. Nossa Senhora do Carmo, rogai por nós. Padre Pio, rogai por nós. Terceiro mistério gozoso. Nós queremos contemplar o nascimento do menino Jesus. Gente, que coisa linda! A luz brilhou, Jesus nasceu. O mundo que vivia nas trevas viu uma grande luz. Veja, o primeiro homem nos levou ao pecado. O primeiro homem nos levou à perdição. Agora está nascendo o segundo Adão, Jesus Cristo, o Salvador da humanidade. Ele vai salvar os homens dos seus pecados. Que alegria! Meditemos com alegria este mistério.

nosso, que estais nos céus, santificado seja o vosso nome. Venha a nós o vosso reino, seja feita a vossa vontade, assim na terra como no céu. O pão nosso de cada dia nos dai hoje. Perdoai as nossas ofensas, assim como nós perdoamos a quem nos tem ofendido. E não nos deixeis cair em tentação, mas livrai-nos do mal. Amém. Ave Maria, cheia de graça, o Senhor é convosco, bendita sois vós entre as mulheres. E bendito é o fruto do vosso ventre, Jesus. Santa Maria, Mãe de Deus, rogai por nós, pecadores, agora e na hora de nossa morte. Amém. Ave Maria, cheia de graça, o Senhor é convosco. Bendita sois vós entre as mulheres, e bendito é o fruto do vosso ventre, Jesus. Santa Maria, Mãe de Deus, rogai por nós, pecadores, agora e na hora de nossa morte. Amém. Ave Maria, cheia de graça, o Senhor é convosco. Bendita sois vós entre as mulheres, e bendito é o fruto do vosso ventre, Jesus. Santa Maria, Mãe de Deus, rogai por nós, pecadores, agora e na hora de nossa morte. Amém. Ave Maria, cheia de graça, o Senhor é convosco. Bendita sois vós entre as mulheres, e bendito é o fruto do vosso ventre, Jesus. Santa Maria, Mãe de Deus, rogai por nós, pecadores, agora e na hora de nossa morte. Amém. Ave Maria, cheia de graça, o Senhor é convosco. Bendita sois vós entre as mulheres, e bendito é o fruto do vosso ventre, Jesus. Santa Maria, Mãe de Deus, rogai por nós, pecadores, agora e na hora de nossa morte. Amém. Ave Maria, cheia de graça, o Senhor é convosco. Bendita sois vós entre as mulheres, e bendito é o fruto do vosso ventre, Jesus. Santa Maria, Mãe de Deus, rogai por nós, pecadores, agora e na hora de nossa morte. Amém. Ave Maria, cheia de graça, o Senhor é convosco. Bendita sois vós entre as mulheres, e bendito é o fruto do vosso ventre, Jesus. Santa Maria, Mãe de Deus, rogai por nós, pecadores, agora e na hora de nossa morte. Amém. Ave Maria, cheia de graça, o Senhor é convosco. Bendita sois vós entre as mulheres, e bendito é o fruto do vosso ventre, Jesus. Santa Maria, Mãe de Deus, rogai por nós, pecadores, agora e na hora de nossa morte. Amém. Ave Maria, cheia de graça, o Senhor é convosco. Bendita sois vós entre as mulheres, e bendito é o fruto do vosso ventre, Jesus. Santa Maria, Mãe de Deus, rogai por nós, pecadores, agora e na hora de nossa morte. Amém. Ave Maria, cheia de graça, o Senhor é convosco. Bendita sois vós entre as mulheres, e bendito é o fruto do vosso ventre, Jesus. Santa Maria, Mãe de Deus, rogai por nós, pecadores, agora e na hora de nossa morte. Amém. Glória ao Pai, ao Filho e ao Espírito Santo, como era no princípio, agora e sempre. Amém. Ó meu Jesus, perdoai-me, livrai-me do fogo do inferno, levai as almas todas para o céu e socorrei principalmente as que mais precisarem da vossa misericórdia. Nossa Senhora do Carmo, rogai por nós. São Francisco de Assis, rogai por nós. Nós queremos contemplar a apresentação do menino Jesus no templo. Que maravilha! Nossa Senhora, seguindo as leis da época, leva Jesus para ser apresentado. E para a surpresa dela, ela recebe profecias, profecias de Simeão. Este menino será causa de soerguimento para muitos, mas de queda para outros. Ou seja, quem crer em Jesus será salvo, quem não crer nele será condenado. E ao mesmo tempo ela recebe uma profecia, uma espada de dor vai transpassar sua alma, se referindo a toda dor que Nossa Senhora iria viver, principalmente na paixão do seu filho. Rezemos. Pai nosso, que estais nos céus, santificado seja o vosso nome. Venha a nós o vosso reino, seja feita a vossa vontade, assim na terra como no céu. O pão nosso de cada dia nos dai hoje, perdoai as nossas ofensas, assim como nós perdoamos a quem nos tem ofendido, e não nos deixeis cair em tentação, mas livrai-nos do mal. Amém. Ave Maria, cheia de graça, o Senhor é convosco, bendita sois vós entre as mulheres, e bendito é o fruto do vosso ventre, Jesus. Santa Maria, Mãe de Deus, rogai por nós, pecadores, agora e na hora de nossa morte. Amém. Ave Maria, cheia de graça, o Senhor é convosco. Bendita sois vós entre as mulheres, e bendito é o fruto do vosso ventre, Jesus. Santa Maria, Mãe de Deus, rogai por nós, pecadores, agora e na hora de nossa morte. Amém.
Ave Maria, cheia de graça, o Senhor é convosco, bendita sois vós entre as mulheres, e bendito é o fruto do vosso ventre, Jesus. Santa Maria, Mãe de Deus, rogai por nós, pecadores, agora e na hora de nossa morte. Amém. Ave Maria, cheia de graça, o Senhor é convosco. Bendita sois vós entre as mulheres, e bendito é o fruto do vosso ventre, Jesus. Santa Maria, Mãe de Deus, rogai por nós, pecadores, agora e na hora de nossa morte. Amém. Ave Maria, cheia de graça, o Senhor é convosco. Bendita sois vós entre as mulheres, e bendito é o fruto do vosso ventre, Jesus. Santa Maria, Mãe de Deus, rogai por nós, pecadores, agora e na hora de nossa morte. Amém. Ave Maria, cheia de graça, o Senhor é convosco. Bendita sois vós entre as mulheres, e bendito é o fruto do vosso ventre, Jesus. Santa Maria, Mãe de Deus, rogai por nós, pecadores, agora e na hora de nossa morte. Amém. Ave Maria, cheia de graça, o Senhor é convosco. Bendita sois vós entre as mulheres, e bendito é o fruto do vosso ventre, Jesus. Santa Maria, Mãe de Deus, rogai por nós, pecadores, agora e na hora de nossa morte. Amém. Ave Maria, cheia de graça, o Senhor é convosco. Bendita sois vós entre as mulheres, e bendito é o fruto do vosso ventre, Jesus. Santa Maria, Mãe de Deus, rogai por nós, pecadores, agora e na hora de nossa morte. Amém. Ave Maria, cheia de graça, o Senhor é convosco. Bendita sois vós entre as mulheres, e bendito é o fruto do vosso ventre, Jesus. Santa Maria, Mãe de Deus, rogai por nós, pecadores, agora e na hora de nossa morte. Amém. Ave Maria, cheia de graça, o Senhor é convosco. Bendita sois vós entre as mulheres, e bendito é o fruto do vosso ventre, Jesus. Santa Maria, Mãe de Deus, rogai por nós, pecadores, agora e na hora de nossa morte. Amém. Glória ao Pai, ao Filho e ao Espírito Santo, como era no princípio, agora e sempre. Amém. Ó meu Jesus, perdoai-me, livrai-me do fogo do inferno, levai as almas todas para o céu e socorrei principalmente as que mais precisarem da vossa misericórdia. Nossa Senhora do Carmo, rogai por nós. Santa Teresa de Jesus, rogai por nós. Quinto e último mistério gozoso, nós queremos contemplar a perda e o encontro do menino Jesus no templo. Jesus se perde de Nossa Senhora e fica 3 dias perdido, e Nossa Senhora um pouco preocupada com toda essa situação. Mas quando encontra ele, Jesus diz algo que chama a atenção: eu vim aqui para fazer a vontade do meu Pai. E a Bíblia diz que Nossa Senhora, em vez de brigar com o menino, Nossa Senhora fica em silêncio e guarda todas essas coisas no coração. Ela sabe que o filho não é dela. Ela vai entendendo que o filho veio para uma missão. E ela, desde então, desde cedo, aprende a despojar-se, aprende a dar esse menino para a salvação da humanidade. Meditemos juntos esse mistério, que nós tenhamos a coragem de também nós fazermos a vontade de Deus na nossa vida. Pai nosso, que estais nos céus, santificado seja o vosso nome, venha a nós o vosso reino, seja feita a vossa vontade, assim na terra como no céu. O pão nosso de cada dia nos dai hoje, perdoai as nossas ofensas, assim como nós perdoamos a quem nos tem ofendido. E não nos deixeis cair em tentação, mas livrai-nos do mal. Amém. Ave Maria, cheia de graça, o Senhor é convosco, bendita sois vós entre as mulheres, e bendito é o fruto do vosso ventre, Jesus. Santa Maria, Mãe de Deus, rogai por nós, pecadores, agora e na hora de nossa morte. Amém. Ave Maria, cheia de graça, o Senhor é convosco, bendita sois vós entre as mulheres, e bendito é o fruto do vosso ventre, Jesus. Santa Maria, Mãe de Deus, rogai por nós, pecadores, agora e na hora de nossa morte. Amém. Ave Maria, cheia de graça, o Senhor é convosco, bendita sois vós entre as mulheres, e bendito é o fruto do vosso ventre, Jesus. Santa Maria, Mãe de Deus, rogai por nós, pecadores, agora e na hora de nossa morte. Amém. Ave Maria, cheia de graça, o Senhor é convosco, bendita sois vós entre as mulheres, e bendito é o fruto do vosso ventre, Jesus. Santa Maria, Mãe de Deus, rogai por nós, pecadores, agora e na hora de nossa morte. Amém. Ave Maria, cheia de graça, o Senhor é convosco. Bendita sois vós entre as mulheres, e bendito é o fruto do vosso ventre, Jesus.
Santa Maria, Mãe de Deus, rogai por nós, pecadores, agora e na hora de nossa morte. Amém. Ave Maria, cheia de graça, o Senhor é convosco. Bendita sois vós entre as mulheres e bendito é o fruto do vosso ventre, Jesus. Santa Maria, Mãe de Deus, rogai por nós, pecadores, agora e na hora de nossa morte. Amém. Ave Maria, cheia de graça, o Senhor é convosco. Bendita sois vós entre as mulheres e bendito é o fruto do vosso ventre, Jesus. Santa Maria, Mãe de Deus, rogai por nós, pecadores, agora e na hora de nossa morte. Amém. Ave Maria, cheia de graça, o Senhor é convosco. Bendita sois vós entre as mulheres e bendito é o fruto do vosso ventre, Jesus. Santa Maria, Mãe de Deus, rogai por nós, pecadores, agora e na hora de nossa morte. Amém. Ave Maria, cheia de graça, o Senhor é convosco. Bendita sois vós entre as mulheres e bendito é o fruto do vosso ventre, Jesus. Santa Maria, Mãe de Deus, rogai por nós, pecadores, agora e na hora de nossa morte. Amém. Ave Maria, cheia de graça, o Senhor é convosco. Bendita sois vós entre as mulheres e bendito é o fruto do vosso ventre, Jesus. Santa Maria, Mãe de Deus, rogai por nós, pecadores, agora e na hora de nossa morte. Amém. Glória ao Pai, ao Filho e ao Espírito Santo, como era no princípio, agora e sempre. Amém. Ó meu Jesus, perdoai-me e livrai-me do fogo do inferno. Levai as almas todas para o céu e socorrei principalmente as que mais precisarem da vossa misericórdia. Nossa Senhora do Carmo, rogai por nós. São Padre Pio, rogai por nós. Primeiro mistério luminoso, nós vamos contemplar o batismo de Jesus. Jesus pede a João Batista que seja batizado com muita humildade. João Batista fala, eu não sou digno, mas por João Batista, Jesus é batizado. Inaugurando na igreja o sacramento de salvação, o batismo. Mergulhando-nos na água do batismo, nós morremos para o pecado e ressurgimos com Cristo. Que você neste mistério possa meditar o seu batismo, que é conversão, que é a salvação de Deus entrando na sua vida. Pai nosso, que estais no céu, santificado seja o vosso nome, venha a nós o vosso reino, seja feita a vossa vontade, assim na terra como no céu. O pão nosso de cada dia nos dai hoje, perdoai as nossas ofensas, assim como nós perdoamos a quem nos tem ofendido. E não nos deixeis cair em tentação, mas livrai-nos do mal. Amém. Ave Maria, cheia de graça, o Senhor é convosco. Bendita sois vós entre as mulheres e bendito é o fruto do vosso ventre, Jesus. Santa Maria, Mãe de Deus, rogai por nós, pecadores, agora e na hora de nossa morte. Amém. Ave Maria, cheia de graça, o Senhor é convosco. Bendita sois vós entre as mulheres e bendito é o fruto do vosso ventre, Jesus. Santa Maria, Mãe de Deus, rogai por nós, pecadores, agora e na hora de nossa morte. Amém. Ave Maria, cheia de graça, o Senhor é convosco. Bendita sois vós entre as mulheres e bendito é o fruto do vosso ventre, Jesus. Santa Maria, Mãe de Deus, rogai por nós, pecadores, agora e na hora de nossa morte. Amém. Ave Maria, cheia de graça, o Senhor é convosco. Bendita sois vós entre as mulheres e bendito é o fruto do vosso ventre, Jesus. Santa Maria, Mãe de Deus, rogai por nós, pecadores, agora e na hora de nossa morte. Amém. Ave Maria, cheia de graça, o Senhor é convosco. Bendita sois vós entre as mulheres e bendito é o fruto do vosso ventre, Jesus. Santa Maria, Mãe de Deus, rogai por nós, pecadores, agora e na hora de nossa morte. Amém. Ave Maria, cheia de graça, o Senhor é convosco. Bendita sois vós entre as mulheres e bendito é o fruto do vosso ventre, Jesus. Santa Maria, Mãe de Deus, rogai por nós, pecadores, agora e na hora de nossa morte. Amém. Ave Maria, cheia de graça, o Senhor é convosco. Bendita sois vós entre as mulheres e bendito é o fruto do vosso ventre, Jesus. Santa Maria, Mãe de Deus, rogai por nós, pecadores, agora e na hora de nossa morte. Amém. Ave Maria, cheia de graça, o Senhor é convosco. Bendita sois vós entre as mulheres e bendito é o fruto do vosso ventre, Jesus. Santa Maria, Mãe de Deus, rogai por nós, pecadores, agora e na hora de nossa morte. Amém. Ave Maria, cheia de graça, o Senhor é convosco.
Bendita sois vós entre as mulheres e bendito é o fruto do vosso ventre, Jesus. Santa Maria, Mãe de Deus, rogai por nós, pecadores, agora e na hora de nossa morte. Amém. Ave Maria, cheia de graça, o Senhor é convosco, bendita sois vós entre as mulheres e bendito é o fruto do vosso ventre, Jesus. Santa Maria, Mãe de Deus, rogai por nós, pecadores, agora e na hora de nossa morte. Amém. Glória ao Pai, ao Filho e ao Espírito Santo, como era no princípio, agora e sempre. Amém. Ó meu Jesus, perdoai-me e livrai-me do fogo do inferno. Levai as almas todas para o céu e socorrei principalmente as que mais precisarem da vossa misericórdia. Nossa Senhora do Carmo, rogai por nós. São Miguel Arcanjo, rogai por nós. Segundo mistério luminoso, nós vamos contemplar Jesus transformando a água em vinho nas bodas de Caná. Um milagre, e que acontece pela intercessão de Nossa Senhora. Nossa Senhora é aquela que quer interceder pelos nossos milagres. É aquela que quer pedir a Jesus, faça um milagre. E ela diz uma ordem que fica muito clara, fazei tudo o que Ele vos disser. É isso que Nossa Senhora quer. Ela não quer nada para ela, ela só aponta para Jesus. Jesus faz um milagre, fazei tudo o que Ele vos disser. Acredite, creia, rezemos com muita fé este mistério. Pai nosso que estais no céu, santificado seja o vosso nome. Venha a nós o vosso reino, seja feita a vossa vontade, assim na terra como no céu. O pão nosso de cada dia nos dai hoje. Perdoai as nossas ofensas, assim como nós perdoamos a quem nos tem ofendido. E não nos deixeis cair em tentação, mas livrai-nos do mal. Amém. Ave Maria, cheia de graça, o Senhor é convosco. Bendita sois vós entre as mulheres e bendito é o fruto do vosso ventre, Jesus. Santa Maria, Mãe de Deus, rogai por nós, pecadores, agora e na hora de nossa morte. Amém. Ave Maria, cheia de graça, o Senhor é convosco. Bendita sois vós entre as mulheres e bendito é o fruto do vosso ventre, Jesus. Santa Maria, Mãe de Deus, rogai por nós, pecadores, agora e na hora de nossa morte. Amém. Ave Maria, cheia de graça, o Senhor é convosco. Bendita sois vós entre as mulheres e bendito é o fruto do vosso ventre, Jesus. Santa Maria, Mãe de Deus, rogai por nós, pecadores, agora e na hora de nossa morte. Amém. Ave Maria, cheia de graça, o Senhor é convosco. Bendita sois vós entre as mulheres e bendito é o fruto do vosso ventre, Jesus. Santa Maria, Mãe de Deus, rogai por nós, pecadores, agora e na hora de nossa morte. Amém. Ave Maria, cheia de graça, o Senhor é convosco. Bendita sois vós entre as mulheres e bendito é o fruto do vosso ventre, Jesus. Santa Maria, Mãe de Deus, rogai por nós, pecadores, agora e na hora de nossa morte. Amém. Ave Maria, cheia de graça, o Senhor é convosco. Bendita sois vós entre as mulheres e bendito é o fruto do vosso ventre, Jesus. Santa Maria, Mãe de Deus, rogai por nós, pecadores, agora e na hora de nossa morte. Amém. Ave Maria, cheia de graça, o Senhor é convosco. Bendita sois vós entre as mulheres e bendito é o fruto do vosso ventre, Jesus. Santa Maria, Mãe de Deus, rogai por nós, pecadores, agora e na hora de nossa morte. Amém. Ave Maria, cheia de graça, o Senhor é convosco. Bendita sois vós entre as mulheres e bendito é o fruto do vosso ventre, Jesus. Santa Maria, Mãe de Deus, rogai por nós, pecadores, agora e na hora de nossa morte. Amém. Ave Maria, cheia de graça, o Senhor é convosco. Bendita sois vós entre as mulheres e bendito é o fruto do vosso ventre, Jesus. Santa Maria, Mãe de Deus, rogai por nós, pecadores, agora e na hora de nossa morte. Amém. Ave Maria, cheia de graça, o Senhor é convosco. Bendita sois vós entre as mulheres e bendito é o fruto do vosso ventre, Jesus. Santa Maria, Mãe de Deus, rogai por nós, pecadores, agora e na hora de nossa morte. Amém. Glória ao Pai, ao Filho e ao Espírito Santo, como era no princípio, agora e sempre. Amém. Ó meu Jesus, perdoai-me, livrai-me do fogo do inferno, levai as almas todas para o céu e socorrei principalmente as que mais precisarem da vossa misericórdia. Nossa Senhora do Carmo, rogai por nós. Santa Teresinha do Menino Jesus, rogai por nós. Terceiro mistério luminoso, nós queremos contemplar o início da missão de Jesus, o início da sua vida pública, a qual ele começa pregando a palavra.
Convertei-vos e crede no Evangelho. É isso que Jesus veio trazer para nós. Veio dizer para o mundo: convertam-se, voltem para mim. Ainda dá tempo. Ainda dá tempo porque o Pai é um Pai misericordioso que quer perdoar vocês. Arrependam-se e voltem para mim. Neste mistério, abramos o coração a Jesus e rezemos com muita confiança. Pai nosso, que estais nos céus, santificado seja o vosso nome. Venha a nós o vosso reino, seja feita a vossa vontade, assim na terra como no céu. O pão nosso de cada dia nos dai hoje. Perdoai as nossas ofensas, assim como nós perdoamos a quem nos tem ofendido. E não nos deixeis cair em tentação, mas livrai-nos do mal. Amém. Ave Maria, cheia de graça, o Senhor é convosco. Bendita sois vós entre as mulheres e bendito é o fruto do vosso ventre, Jesus. Santa Maria, Mãe de Deus, rogai por nós, pecadores, agora e na hora de nossa morte. Amém. Ave Maria, cheia de graça, o Senhor é convosco. Bendita sois vós entre as mulheres e bendito é o fruto do vosso ventre, Jesus. Santa Maria, Mãe de Deus, rogai por nós, pecadores, agora e na hora de nossa morte. Amém. Ave Maria, cheia de graça, o Senhor é convosco. Bendita sois vós entre as mulheres e bendito é o fruto do vosso ventre, Jesus. Santa Maria, Mãe de Deus, rogai por nós, pecadores, agora e na hora de nossa morte. Amém. Ave Maria, cheia de graça, o Senhor é convosco. Bendita sois vós entre as mulheres e bendito é o fruto do vosso ventre, Jesus. Santa Maria, Mãe de Deus, rogai por nós, pecadores, agora e na hora de nossa morte. Amém. Ave Maria, cheia de graça, o Senhor é convosco. Bendita sois vós entre as mulheres e bendito é o fruto do vosso ventre, Jesus. Santa Maria, Mãe de Deus, rogai por nós, pecadores, agora e na hora de nossa morte. Amém. Ave Maria, cheia de graça, o Senhor é convosco. Bendita sois vós entre as mulheres e bendito é o fruto do vosso ventre, Jesus. Santa Maria, Mãe de Deus, rogai por nós, pecadores, agora e na hora de nossa morte. Amém. Ave Maria, cheia de graça, o Senhor é convosco. Bendita sois vós entre as mulheres e bendito é o fruto do vosso ventre, Jesus. Santa Maria, Mãe de Deus, rogai por nós, pecadores, agora e na hora de nossa morte. Amém. Ave Maria, cheia de graça, o Senhor é convosco. Bendita sois vós entre as mulheres e bendito é o fruto do vosso ventre, Jesus. Santa Maria, Mãe de Deus, rogai por nós, pecadores, agora e na hora de nossa morte. Amém. Ave Maria, cheia de graça, o Senhor é convosco. Bendita sois vós entre as mulheres e bendito é o fruto do vosso ventre, Jesus. Santa Maria, Mãe de Deus, rogai por nós, pecadores, agora e na hora de nossa morte. Amém. Ave Maria, cheia de graça, o Senhor é convosco. Bendita sois vós entre as mulheres e bendito é o fruto do vosso ventre, Jesus. Santa Maria, Mãe de Deus, rogai por nós, pecadores, agora e na hora de nossa morte. Amém. Glória ao Pai, ao Filho e ao Espírito Santo, como era no princípio, agora e sempre. Amém. Ó meu Jesus, perdoai-me e livrai-me do fogo do inferno. Levai as almas todas para o céu e socorrei principalmente as que mais precisarem da vossa misericórdia. Nossa Senhora do Carmo, rogai por nós. São Francisco de Assis, rogai por nós. Quarto mistério luminoso. Nós queremos contemplar a transfiguração de Jesus diante dos discípulos. De três discípulos, Jesus se transfigura antes da sua morte para revelar a eles a sua glória, que tudo que ele vai passar depois da cruz virá a vitória, depois da cruz virá a ressurreição. Irmãos e irmãs, também nós passamos por tantas situações difíceis na vida. Depois da cruz vem a vitória. Contemplemos esse mistério de glória, esse mistério luminoso. Pai nosso, que estais nos céus, santificado seja o vosso nome. Venha a nós o vosso reino, seja feita a vossa vontade, assim na terra como no céu. O pão nosso de cada dia nos dai hoje. Perdoai as nossas ofensas, assim como nós perdoamos a quem nos tem ofendido. E não nos deixeis cair em tentação, mas livrai-nos do mal. Amém. Ave Maria, cheia de graça, o Senhor é convosco. Bendita sois vós entre as mulheres, e bendito é o fruto do vosso ventre, Jesus. Santa Maria, Mãe de Deus, rogai por nós, pecadores,
agora e na hora de nossa morte. Amém. Ave Maria, cheia de graça, o Senhor é convosco, bendita sois vós entre as mulheres, e bendito é o fruto do vosso ventre, Jesus. Santa Maria, Mãe de Deus, rogai por nós, pecadores, agora e na hora de nossa morte. Amém. Ave Maria, cheia de graça, o Senhor é convosco, bendita sois vós entre as mulheres, e bendito é o fruto do vosso ventre, Jesus. Santa Maria, Mãe de Deus, rogai por nós, pecadores, agora e na hora de nossa morte. Amém. Ave Maria, cheia de graça, o Senhor é convosco. Bendita sois vós entre as mulheres, e bendito é o fruto do vosso ventre, Jesus. Santa Maria, Mãe de Deus, rogai por nós, pecadores, agora e na hora de nossa morte. Amém. Ave Maria, cheia de graça, o Senhor é convosco. Bendita sois vós entre as mulheres, e bendito é o fruto do vosso ventre, Jesus. Santa Maria, Mãe de Deus, rogai por nós, pecadores, agora e na hora de nossa morte. Amém. Ave Maria, cheia de graça, o Senhor é convosco. Bendita sois vós entre as mulheres, e bendito é o fruto do vosso ventre, Jesus. Santa Maria, Mãe de Deus, rogai por nós, pecadores, agora e na hora de nossa morte. Amém. Ave Maria, cheia de graça, o Senhor é convosco. Bendita sois vós entre as mulheres, e bendito é o fruto do vosso ventre, Jesus. Santa Maria, Mãe de Deus, rogai por nós, pecadores, agora e na hora de nossa morte. Amém. Ave Maria, cheia de graça, o Senhor é convosco. Bendita sois vós entre as mulheres, e bendito é o fruto do vosso ventre, Jesus. Santa Maria, Mãe de Deus, rogai por nós, pecadores, agora e na hora de nossa morte. Amém. Ave Maria, cheia de graça, o Senhor é convosco. Bendita sois vós entre as mulheres, e bendito é o fruto do vosso ventre, Jesus. Santa Maria, Mãe de Deus, rogai por nós, pecadores, agora e na hora de nossa morte. Amém. Ave Maria, cheia de graça, o Senhor é convosco. Bendita sois vós entre as mulheres, e bendito é o fruto do vosso ventre, Jesus. Santa Maria, Mãe de Deus, rogai por nós, pecadores, agora e na hora de nossa morte. Amém. Glória ao Pai, ao Filho e ao Espírito Santo, como era no princípio, agora e sempre. Amém. Ó meu Jesus, perdoai-me, livrai-me do fogo do inferno, levai as almas todas para o céu e socorrei principalmente as que mais precisarem da vossa misericórdia. Nossa Senhora do Carmo, rogai por nós. São João da Cruz, rogai por nós. Quinto mistério luminoso, nós vamos contemplar a instituição da Eucaristia. Jesus sabe que vai ter que voltar para o Pai e Ele não quer nos abandonar. Inaugura-se o maior sacramento de amor. Ele diz que vai ficar presente entre nós através das espécies eucarísticas. Isto é meu corpo, isto é meu sangue. E toda vez que deles comerdes, vocês estão comendo a minha carne e bebendo meu sangue. A Eucaristia é o sacramento de amor, é Jesus presente no nosso meio. Irmãos, com muito amor, com muita adoração, rezemos este mistério. Pai nosso, que estais nos céus, santificado seja o vosso nome, venha a nós o vosso reino, seja feita a vossa vontade, assim na terra como no céu. O pão nosso de cada dia nos dai hoje, perdoai as nossas ofensas, assim como nós perdoamos a quem nos tem ofendido. E não nos deixeis cair em tentação, mas livrai-nos do mal. Amém. Ave Maria, cheia de graça, o Senhor é convosco. Bendita sois vós entre as mulheres, e bendito é o fruto do vosso ventre, Jesus. Santa Maria, Mãe de Deus, rogai por nós, pecadores, agora e na hora de nossa morte. Amém. Ave Maria, cheia de graça, o Senhor é convosco. Bendita sois vós entre as mulheres, e bendito é o fruto do vosso ventre, Jesus. Santa Maria, Mãe de Deus, rogai por nós, pecadores, agora e na hora de nossa morte. Amém. Ave Maria, cheia de graça, o Senhor é convosco. Bendita sois vós entre as mulheres, e bendito é o fruto do vosso ventre, Jesus. Santa Maria, Mãe de Deus, rogai por nós, pecadores, agora e na hora de nossa morte. Amém. Ave Maria, cheia de graça, o Senhor é convosco. Bendita sois vós entre as mulheres, e bendito é o fruto do vosso ventre, Jesus. Santa Maria, Mãe de Deus, rogai por nós, pecadores, agora e na hora de nossa morte. Amém. Ave Maria, cheia de graça, o Senhor é convosco.
Bendita sois vós entre as mulheres, e bendito é o fruto do vosso ventre, Jesus. Santa Maria, Mãe de Deus, rogai por nós, pecadores, agora e na hora de nossa morte. Amém. Ave Maria, cheia de graça, o Senhor é convosco. Bendita sois vós entre as mulheres, e bendito é o fruto do vosso ventre, Jesus. Santa Maria, Mãe de Deus, rogai por nós, pecadores, agora e na hora de nossa morte. Amém. Ave Maria, cheia de graça, o Senhor é convosco. Bendita sois vós entre as mulheres, e bendito é o fruto do vosso ventre, Jesus. Santa Maria, Mãe de Deus, rogai por nós, pecadores, agora e na hora de nossa morte. Amém. Ave Maria, cheia de graça, o Senhor é convosco. Bendita sois vós entre as mulheres, e bendito é o fruto do vosso ventre, Jesus. Santa Maria, Mãe de Deus, rogai por nós, pecadores, agora e na hora de nossa morte. Amém. Ave Maria, cheia de graça, o Senhor é convosco. Bendita sois vós entre as mulheres, e bendito é o fruto do vosso ventre, Jesus. Santa Maria, Mãe de Deus, rogai por nós, pecadores, agora e na hora de nossa morte. Amém. Ave Maria, cheia de graça, o Senhor é convosco. Bendita sois vós entre as mulheres, e bendito é o fruto do vosso ventre, Jesus. Santa Maria, Mãe de Deus, rogai por nós, pecadores, agora e na hora de nossa morte. Amém. Glória ao Pai, ao Filho e ao Espírito Santo, como era no princípio, agora e sempre. Amém. Ó meu Jesus, perdoai-me, livrai-me do fogo do inferno, levai as almas todas para o céu e socorrei principalmente as que mais precisarem da vossa misericórdia. Nossa Senhora do Carmo, rogai por nós. São Padre Pio, rogai por nós. Primeiro mistério doloroso. Nós queremos contemplar a agonia de Jesus no Horto das Oliveiras. Jesus soa sangue. Jesus sabe que a sua morte se aproxima. E o seu lado humano, Jesus era 100% homem, ele começa a se angustiar, ele começa a sofrer, ele começa a suar sangue. Mas ele não arreda, ele não desiste da vontade do Pai. E ele reza: faze, ó Pai, não a minha vontade, mas a tua vontade. Que mesmo na dor, nós tenhamos a coragem de fazer a vontade de Deus em nossa vida. Pai nosso, que estais nos céus, santificado seja o vosso nome, venha a nós o vosso reino, seja feita a vossa vontade, assim na terra como no céu. O pão nosso de cada dia nos dai hoje, perdoai as nossas ofensas, assim como nós perdoamos a quem nos tem ofendido. E não nos deixeis cair em tentação, mas livrai-nos do mal. Amém. Ave Maria, cheia de graça, o Senhor é convosco. Bendita sois vós entre as mulheres, e bendito é o fruto do vosso ventre, Jesus. Santa Maria, Mãe de Deus, rogai por nós, pecadores, agora e na hora de nossa morte. Amém. Ave Maria, cheia de graça, o Senhor é convosco. Bendita sois vós entre as mulheres, e bendito é o fruto do vosso ventre, Jesus. Santa Maria, Mãe de Deus, rogai por nós, pecadores, agora e na hora de nossa morte. Amém. Ave Maria, cheia de graça, o Senhor é convosco. Bendita sois vós entre as mulheres. Bendito é o fruto do vosso ventre, Jesus. Santa Maria, Mãe de Deus, rogai por nós, pecadores, agora e na hora de nossa morte. Amém. Ave Maria, cheia de graça, o Senhor é convosco. Bendita sois vós entre as mulheres, e bendito é o fruto do vosso ventre, Jesus. Santa Maria, Mãe de Deus, rogai por nós, pecadores, agora e na hora de nossa morte. Amém. Ave Maria, cheia de graça, o Senhor é convosco. Bendita sois vós entre as mulheres, e bendito é o fruto do vosso ventre, Jesus. Santa Maria, Mãe de Deus, rogai por nós, pecadores, agora e na hora de nossa morte. Amém. Ave Maria, cheia de graça, o Senhor é convosco. Bendita sois vós entre as mulheres, e bendito é o fruto do vosso ventre, Jesus. Santa Maria, Mãe de Deus, rogai por nós, pecadores, agora e na hora de nossa morte. Amém. Ave Maria, cheia de graça, o Senhor é convosco. Bendita sois vós entre as mulheres, e bendito é o fruto do vosso ventre, Jesus. Santa Maria, Mãe de Deus, rogai por nós, pecadores, agora e na hora de nossa morte. Amém. Ave Maria, cheia de graça, o Senhor é convosco. Bendita sois vós entre as mulheres,
e bendito é o fruto do vosso ventre, Jesus. Santa Maria, Mãe de Deus, rogai por nós, pecadores, agora e na hora de nossa morte. Amém. Ave Maria, cheia de graça, o Senhor é convosco. Bendita sois vós entre as mulheres e bendito é o fruto do vosso ventre, Jesus. Santa Maria, Mãe de Deus, rogai por nós, pecadores, agora e na hora de nossa morte. Amém. Ave Maria, cheia de graça, o Senhor é convosco. Bendita sois vós entre as mulheres e bendito é o fruto do vosso ventre, Jesus. Santa Maria, Mãe de Deus, rogai por nós, pecadores, agora e na hora de nossa morte. Amém. Glória ao Pai, ao Filho e ao Espírito Santo, como era no princípio, agora e sempre. Amém. Ó meu Jesus, perdoai-me, livrai-me do fogo do inferno. Levai as almas todas para o céu e socorrei principalmente as que mais precisarem da vossa misericórdia. Nossa Senhora do Carmo, rogai por nós. Padre Pio de Pietrelcina, rogai por nós. Segundo mistério doloroso, nós queremos contemplar a flagelação de Jesus Cristo. Jesus Cristo, de uma forma desumana, é flagelado. Batem nele, fazem dele uma chaga só. Muito sangue, muita dor, muito sofrimento. Mas ele sabe por que ele está sofrendo, por causa dos nossos pecados. Ele está assumindo o pecado de toda a humanidade. Isso é muito duro, é um fardo muito grande. Mas tudo ele está passando por amor. Meditemos esse mistério. Você também talvez esteja sofrendo hoje, mas unido a Cristo, você também pode vencer todos os seus sofrimentos. Pai nosso, que estais nos céus, santificado seja o vosso nome, venha a nós o vosso reino. Seja feita a vossa vontade, assim na terra como no céu. O pão nosso de cada dia nos dai hoje, perdoai as nossas ofensas, assim como nós perdoamos a quem nos tem ofendido. E não nos deixeis cair em tentação, mas livrai-nos do mal. Amém. Ave Maria, cheia de graça, o Senhor é convosco. Bendita sois vós entre as mulheres e bendito é o fruto do vosso ventre, Jesus. Santa Maria, Mãe de Deus, rogai por nós, pecadores, agora e na hora de nossa morte. Amém. Ave Maria, cheia de graça, o Senhor é convosco. Bendita sois vós entre as mulheres e bendito é o fruto do vosso ventre, Jesus. Santa Maria, Mãe de Deus, rogai por nós, pecadores, agora e na hora de nossa morte. Amém. Ave Maria, cheia de graça, o Senhor é convosco. Bendita sois vós entre as mulheres e bendito é o fruto do vosso ventre, Jesus. Santa Maria, Mãe de Deus, rogai por nós, pecadores, agora e na hora de nossa morte. Amém. Ave Maria, cheia de graça, o Senhor é convosco. Bendita sois vós entre as mulheres e bendito é o fruto do vosso ventre, Jesus. Santa Maria, Mãe de Deus, rogai por nós, pecadores, agora e na hora de nossa morte. Amém. Ave Maria, cheia de graça, o Senhor é convosco. Bendita sois vós entre as mulheres e bendito é o fruto do vosso ventre, Jesus. Santa Maria, Mãe de Deus, rogai por nós, pecadores, agora e na hora de nossa morte. Amém. Ave Maria, cheia de graça, o Senhor é convosco. Bendita sois vós entre as mulheres e bendito é o fruto do vosso ventre, Jesus. Santa Maria, Mãe de Deus, rogai por nós, pecadores, agora e na hora de nossa morte. Amém. Ave Maria, cheia de graça, o Senhor é convosco. Bendita sois vós entre as mulheres e bendito é o fruto do vosso ventre, Jesus. Santa Maria, Mãe de Deus, rogai por nós, pecadores, agora e na hora de nossa morte. Amém. Ave Maria, cheia de graça, o Senhor é convosco. Bendita sois vós entre as mulheres e bendito é o fruto do vosso ventre, Jesus. Santa Maria, Mãe de Deus, rogai por nós, pecadores, agora e na hora de nossa morte. Amém. Ave Maria, cheia de graça, o Senhor é convosco. Bendita sois vós entre as mulheres e bendito é o fruto do vosso ventre, Jesus. Santa Maria, Mãe de Deus, rogai por nós, pecadores, agora e na hora de nossa morte. Amém. Ave Maria, cheia de graça, o Senhor é convosco. Bendita sois vós entre as mulheres e bendito é o fruto do vosso ventre, Jesus. Santa Maria, Mãe de Deus, rogai por nós, pecadores, agora e na hora de nossa morte. Amém. Glória ao Pai, ao Filho e ao Espírito Santo, como era no princípio, agora e sempre. Amém.
Ó meu Jesus, perdoai-me, livrai-me do fogo do inferno. Levai as almas todas para o céu e socorrei principalmente as que mais precisarem da vossa misericórdia. Nossa Senhora do Carmo, rogai por nós. São Padre Pio, rogai por nós. Terceiro mistério doloroso. Nós vamos contemplar a coroação de espinhos de nosso Senhor. Ele é o Rei do Universo, mas a coroa que Ele recebe não é de ouro, é de espinhos. Ele sofre por nós, Ele sofre por amor de nós, Ele passa humilhação. Mas Ele sabia que Ele ia passar por tudo isso por amor de nós. Na carta aos Filipenses, Paulo já diz: Ele esvaziou-se de si mesmo para nos encontrar. Ele esvaziou-se de si mesmo, Ele aceitou a humilhação para vir ao nosso encontro. Rezemos com muito amor. Talvez você também na sua vida tenha passado humilhações, tenha passado sofrimentos. Deus está contigo nesta hora. Pai nosso, que estais nos céus, santificado seja o vosso nome. Venha a nós o vosso reino, seja feita a vossa vontade, assim na terra como no céu. O pão nosso de cada dia nos dai hoje, perdoai as nossas ofensas, assim como nós perdoamos a quem nos tem ofendido. E não nos deixeis cair em tentação, mas livrai-nos do mal. Amém. Ave Maria, cheia de graça, o Senhor é convosco. Bendita sois vós entre as mulheres e bendito é o fruto do vosso ventre, Jesus. Santa Maria, Mãe de Deus, rogai por nós, pecadores, agora e na hora de nossa morte. Amém. Ave Maria, cheia de graça, o Senhor é convosco. Bendita sois vós entre as mulheres e bendito é o fruto do vosso ventre, Jesus. Santa Maria, Mãe de Deus, rogai por nós, pecadores, agora e na hora de nossa morte. Amém. Ave Maria, cheia de graça, o Senhor é convosco. Bendita sois vós entre as mulheres e bendito é o fruto do vosso ventre, Jesus. Santa Maria, Mãe de Deus, rogai por nós, pecadores, agora e na hora de nossa morte. Amém. Ave Maria, cheia de graça, o Senhor é convosco. Bendita sois vós entre as mulheres e bendito é o fruto do vosso ventre, Jesus. Santa Maria, Mãe de Deus, rogai por nós, pecadores, agora e na hora de nossa morte. Amém. Ave Maria, cheia de graça, o Senhor é convosco. Bendita sois vós entre as mulheres e bendito é o fruto do vosso ventre, Jesus. Santa Maria, Mãe de Deus, rogai por nós, pecadores, agora e na hora de nossa morte. Amém. Ave Maria, cheia de graça, o Senhor é convosco. Bendita sois vós entre as mulheres e bendito é o fruto do vosso ventre, Jesus. Santa Maria, Mãe de Deus, rogai por nós, pecadores, agora e na hora de nossa morte. Amém. Ave Maria, cheia de graça, o Senhor é convosco. Bendita sois vós entre as mulheres e bendito é o fruto do vosso ventre, Jesus. Santa Maria, Mãe de Deus, rogai por nós, pecadores, agora e na hora de nossa morte. Amém. Ave Maria, cheia de graça, o Senhor é convosco. Bendita sois vós entre as mulheres e bendito é o fruto do vosso ventre, Jesus. Santa Maria, Mãe de Deus, rogai por nós, pecadores, agora e na hora de nossa morte. Amém. Ave Maria, cheia de graça, o Senhor é convosco. Bendita sois vós entre as mulheres e bendito é o fruto do vosso ventre, Jesus. Santa Maria, Mãe de Deus, rogai por nós, pecadores, agora e na hora de nossa morte. Amém. Ave Maria, cheia de graça, o Senhor é convosco. Bendita sois vós entre as mulheres e bendito é o fruto do vosso ventre, Jesus. Santa Maria, Mãe de Deus, rogai por nós, pecadores, agora e na hora de nossa morte. Amém. Glória ao Pai, ao Filho e ao Espírito Santo, como era no princípio, agora e sempre. Amém. Ó meu Jesus, perdoai-me, livrai-me do fogo do inferno, levai as almas todas para o céu e socorrei principalmente as que mais precisarem da vossa misericórdia. Nossa Senhora do Carmo, rogai por nós. São João da Cruz, rogai por nós. Quarto mistério doloroso. Nós queremos contemplar Jesus carregando a cruz para o Calvário. Jesus carregando o fardo dos nossos pecados. Jesus carregando o nosso sofrimento. Jesus carregando a nossa dor. Você também talvez está carregando uma cruz hoje, uma cruz pesada. Mas pode ter certeza
que Cristo está carregando ela com você. Cristo já carregou a nossa cruz. E depois da cruz vem a vitória. Depois da cruz vem a glória. Quanto maior for o nosso sofrimento, diz a palavra, maior será a nossa vitória. Pai nosso, que estais nos céus, santificado seja o vosso nome, venha a nós o vosso reino. Seja feita a vossa vontade, assim na terra como no céu. O pão nosso de cada dia nos dai hoje. Perdoai as nossas ofensas, assim como nós perdoamos a quem nos tem ofendido. E não nos deixeis cair em tentação, mas livrai-nos do mal. Amém. Ave Maria, cheia de graça, o Senhor é convosco. Bendita sois vós entre as mulheres. E bendito é o fruto do vosso ventre, Jesus. Santa Maria, Mãe de Deus, rogai por nós, pecadores, agora e na hora de nossa morte. Amém. Ave Maria, cheia de graça, o Senhor é convosco. Bendita sois vós entre as mulheres e bendito é o fruto do vosso ventre, Jesus. Santa Maria, Mãe de Deus, rogai por nós, pecadores, agora e na hora de nossa morte. Amém. Ave Maria, cheia de graça, o Senhor é convosco. Bendita sois vós entre as mulheres e bendito é o fruto do vosso ventre, Jesus. Santa Maria, Mãe de Deus, rogai por nós, pecadores, agora e na hora de nossa morte. Amém. Ave Maria, cheia de graça, o Senhor é convosco. Bendita sois vós entre as mulheres e bendito é o fruto do vosso ventre, Jesus. Santa Maria, Mãe de Deus, rogai por nós, pecadores, agora e na hora de nossa morte. Amém. Ave Maria, cheia de graça, o Senhor é convosco. Bendita sois vós entre as mulheres e bendito é o fruto do vosso ventre, Jesus. Santa Maria, Mãe de Deus, rogai por nós, pecadores, agora e na hora de nossa morte. Amém. Ave Maria, cheia de graça, o Senhor é convosco. Bendita sois vós entre as mulheres e bendito é o fruto do vosso ventre, Jesus. Santa Maria, Mãe de Deus, rogai por nós, pecadores, agora e na hora de nossa morte. Amém. Ave Maria, cheia de graça, o Senhor é convosco. Bendita sois vós entre as mulheres e bendito é o fruto do vosso ventre, Jesus. Santa Maria, Mãe de Deus, rogai por nós, pecadores, agora e na hora de nossa morte. Amém. Ave Maria, cheia de graça, o Senhor é convosco. Bendita sois vós entre as mulheres e bendito é o fruto do vosso ventre, Jesus. Santa Maria, Mãe de Deus, rogai por nós, pecadores, agora e na hora de nossa morte. Amém. Ave Maria, cheia de graça, o Senhor é convosco. Bendita sois vós entre as mulheres e bendito é o fruto do vosso ventre, Jesus. Santa Maria, Mãe de Deus, rogai por nós, pecadores, agora e na hora de nossa morte. Amém. Ave Maria, cheia de graça, o Senhor é convosco. Bendita sois vós entre as mulheres e bendito é o fruto do vosso ventre, Jesus. Santa Maria, Mãe de Deus, rogai por nós, pecadores, agora e na hora de nossa morte. Amém. Glória ao Pai, ao Filho e ao Espírito Santo, como era no princípio, agora e sempre. Amém. Ó meu Jesus, perdoai-me, livrai-me do fogo do inferno. Levai as almas todas para o céu e socorrei principalmente as que mais precisarem da vossa misericórdia. Quinto e último mistério doloroso. Nós queremos contemplar a morte de Jesus na cruz. Jesus, por amor, morre por nós. O justo dá a sua vida pelos injustos. Ele morre a nossa morte. Ele assume o nosso pecado para nos trazer vida, vida em abundância, para nos salvar. Com muito amor, com muito carinho, rezemos este mistério, o mistério da nossa salvação. Cristo nos resgatou, Cristo nos salvou, nos tirou das garras de Satanás, para que você seja livre, para que você seja feliz, para que você tenha vitória. Pai nosso, que estais nos céus, santificado seja o vosso nome, venha a nós o vosso reino, seja feita a vossa vontade, assim na terra como no céu. O pão nosso de cada dia nos dai hoje. Perdoai as nossas ofensas, assim como nós perdoamos a quem nos tem ofendido. E não nos deixeis cair em tentação, mas livrai-nos do mal. Amém. Ave Maria, cheia de graça, o Senhor é convosco. Bendita sois vós entre as mulheres, e bendito é o fruto do vosso ventre, Jesus. Santa Maria, Mãe de Deus, rogai por nós, pecadores,
agora e na hora de nossa morte. Amém. Ave Maria, cheia de graça, o Senhor é convosco. Bendita sois vós entre as mulheres e bendito é o fruto do vosso ventre, Jesus. Santa Maria, Mãe de Deus, rogai por nós, pecadores, agora e na hora de nossa morte. Amém. Ave Maria, cheia de graça, o Senhor é convosco. Bendita sois vós entre as mulheres e bendito é o fruto do vosso ventre, Jesus. Santa Maria, Mãe de Deus, rogai por nós, pecadores, agora e na hora de nossa morte. Amém. Ave Maria, cheia de graça, o Senhor é convosco. Bendita sois vós entre as mulheres e bendito é o fruto do vosso ventre, Jesus. Santa Maria, Mãe de Deus, rogai por nós, pecadores, agora e na hora de nossa morte. Amém. Ave Maria, cheia de graça, o Senhor é convosco. Bendita sois vós entre as mulheres e bendito é o fruto do vosso ventre, Jesus. Santa Maria, Mãe de Deus, rogai por nós, pecadores, agora e na hora de nossa morte. Amém. Ave Maria, cheia de graça, o Senhor é convosco. Bendita sois vós entre as mulheres e bendito é o fruto do vosso ventre, Jesus. Santa Maria, Mãe de Deus, rogai por nós, pecadores, agora e na hora de nossa morte. Amém. Ave Maria, cheia de graça, o Senhor é convosco. Bendita sois vós entre as mulheres e bendito é o fruto do vosso ventre, Jesus. Santa Maria, Mãe de Deus, rogai por nós, pecadores, agora e na hora de nossa morte. Amém. Ave Maria, cheia de graça, o Senhor é convosco. Bendita sois vós entre as mulheres e bendito é o fruto do vosso ventre, Jesus. Santa Maria, Mãe de Deus, rogai por nós, pecadores, agora e na hora de nossa morte. Amém. Ave Maria, cheia de graça, o Senhor é convosco. Bendita sois vós entre as mulheres e bendito é o fruto do vosso ventre, Jesus. Santa Maria, Mãe de Deus, rogai por nós, pecadores, agora e na hora de nossa morte. Amém. Ave Maria, cheia de graça, o Senhor é convosco. Bendita sois vós entre as mulheres e bendito é o fruto do vosso ventre, Jesus. Santa Maria, Mãe de Deus, rogai por nós, pecadores, agora e na hora de nossa morte. Amém. Glória ao Pai, ao Filho e ao Espírito Santo, como era no princípio, agora e sempre. Amém. Ó meu Jesus, perdoai-me, livrai-me do fogo do inferno, levai as almas todas para o céu e socorrei principalmente as que mais precisarem da vossa misericórdia. Nossa Senhora do Carmo, rogai por nós. São Padre Pio, rogai por nós. Primeiro mistério glorioso. Nós contemplamos a ressurreição de nosso Senhor Jesus Cristo. Veja, meu irmão e minha irmã, o mal perdeu, o mal foi derrotado. A cruz, o sofrimento, a dor chegaram ao fim. Jesus ressuscitou, nos salvou, abriu as portas do paraíso para nós. E veja, Cristo ressuscitando, está ressuscitando todos nós, está ressuscitando toda a criação. Uma nova criação está surgindo. Se a primeira criação tinha sido destruída pelo pecado, agora em Cristo, uma nova geração surge, uma nova criação se inaugura. Vamos contemplar com muita força, com muita fé, a nossa vitória. Jesus ressuscitou. Como Paulo diz, se Cristo não tivesse ressuscitado, vã seria a nossa fé. Rezemos com amor, com devoção. Pai nosso, que estais nos céus, santificado seja o vosso nome, venha a nós o vosso reino. Seja feita a vossa vontade, assim na terra como no céu. O pão nosso de cada dia nos dai hoje, perdoai as nossas ofensas, assim como nós perdoamos a quem nos tem ofendido, e não nos deixeis cair em tentação, mas livrai-nos do mal. Amém. Ave Maria, cheia de graça, o Senhor é convosco, bendita sois vós entre as mulheres, e bendito é o fruto do vosso ventre, Jesus. Santa Maria, Mãe de Deus, rogai por nós, pecadores, agora e na hora de nossa morte. Amém. Ave Maria, cheia de graça, o Senhor é convosco, bendita sois vós entre as mulheres e bendito é o fruto do vosso ventre, Jesus. Santa Maria, Mãe de Deus, rogai por nós, pecadores, agora e na hora de nossa morte. Amém.
Ave Maria, cheia de graça, o Senhor é convosco. Bendita sois vós entre as mulheres e bendito é o fruto do vosso ventre, Jesus. Santa Maria, Mãe de Deus, rogai por nós, pecadores,

Cheia de graça, o Senhor é convosco. Bendita sois vós entre as mulheres e bendito é o fruto do vosso ventre, Jesus. Santa Maria, Mãe de Deus, rogai por nós, pecadores, agora e na hora de nossa morte. Amém. Ave Maria, cheia de graça, o Senhor é convosco. Bendita sois vós entre as mulheres e bendito é o fruto do vosso ventre, Jesus. Santa Maria, Mãe de Deus, rogai por nós, pecadores, agora e na hora de nossa morte. Amém. Ave Maria, cheia de graça, o Senhor é convosco. Bendita sois vós entre as mulheres e bendito é o fruto do vosso ventre, Jesus. Santa Maria, Mãe de Deus, rogai por nós, pecadores, agora e na hora de nossa morte. Amém. Ave Maria, cheia de graça, o Senhor é convosco. Bendita sois vós entre as mulheres e bendito é o fruto do vosso ventre, Jesus. Santa Maria, Mãe de Deus, rogai por nós, pecadores, agora e na hora de nossa morte. Amém. Ave Maria, cheia de graça, o Senhor é convosco. Bendita sois vós entre as mulheres e bendito é o fruto do vosso ventre, Jesus. Santa Maria, Mãe de Deus, rogai por nós, pecadores, agora e na hora de nossa morte. Amém. Glória ao Pai, ao Filho e ao Espírito Santo, como era no princípio, agora e sempre. Amém. Ó meu Jesus, perdoai-me e livrai-me do fogo do inferno. Levai as almas todas para o céu. E socorrei principalmente as que mais precisarem da vossa misericórdia. Nossa Senhora do Carmo, rogai por nós. São Miguel Arcanjo, rogai por nós. Segundo mistério glorioso, nós contemplamos a ascensão de Jesus. Jesus sobe aos céus. Precisou nos deixar. Os discípulos já começam a sentir saudade, até certa tristeza, porque o Mestre os deixa. Mas Jesus sobe dizendo, eu vou, mas vou enviar sobre vocês o Paráclito. Vou derramar sobre vocês o Espírito Santo. E disse para nós, eu estarei com vocês todos os dias, até os fins dos tempos. Irmão e irmã, Jesus está com você, Jesus está comigo sempre. Ele teve que subir aos céus para abrir as portas do paraíso para nós. Agora, ele disse que foi preparar para nós um lugar. Vou, porque eu vou preparar para vocês um lugar, porque eu quero que aonde eu estou, vocês também estejam. Rezemos com muito amor, com muito carinho, este mistério. Pai nosso que estais nos céus, santificado seja o vosso nome. Venha a nós o vosso reino. Seja feita a vossa vontade, assim na terra como no céu. O pão nosso de cada dia nos dai hoje. Perdoai as nossas ofensas, assim como nós perdoamos a quem nos tem ofendido. E não nos deixeis cair em tentação, mas livrai-nos do mal. Amém. Ave Maria, cheia de graça, o Senhor é convosco. Bendita sois vós entre as mulheres. E bendito é o fruto do vosso ventre, Jesus. Santa Maria, Mãe de Deus, rogai por nós, pecadores, agora e na hora de nossa morte. Amém. Ave Maria, cheia de graça, o Senhor é convosco. Bendita sois vós entre as mulheres e bendito é o fruto do vosso ventre, Jesus. Santa Maria, Mãe de Deus, rogai por nós, pecadores, agora e na hora de nossa morte. Amém. Ave Maria, cheia de graça, o Senhor é convosco. Bendita sois vós entre as mulheres e bendito é o fruto do vosso ventre, Jesus. Santa Maria, Mãe de Deus, rogai por nós, pecadores, agora e na hora de nossa morte. Amém. Ave Maria, cheia de graça, o Senhor é convosco. Bendita sois vós entre as mulheres e bendito é o fruto do vosso ventre, Jesus. Santa Maria, Mãe de Deus, rogai por nós, pecadores, agora e na hora de nossa morte. Amém. Ave Maria, cheia de graça, o Senhor é convosco. Bendita sois vós entre as mulheres e bendito é o fruto do vosso ventre, Jesus. Santa Maria, Mãe de Deus, rogai por nós, pecadores, agora e na hora de nossa morte. Amém. Ave Maria, cheia de graça, o Senhor é convosco. Bendita sois vós entre as mulheres, e bendito é o fruto do vosso ventre, Jesus. Santa Maria, Mãe de Deus, rogai por nós, pecadores, agora e na hora de nossa morte. Amém. Ave Maria, cheia de graça, o Senhor é convosco. Bendita sois vós entre as mulheres, e bendito é o fruto do vosso ventre, Jesus. Santa Maria, Mãe de Deus, rogai por nós, pecadores, agora e na hora de nossa morte. Amém. Ave Maria, cheia de graça, o Senhor é convosco. Bendita sois vós entre as mulheres e bendito é o fruto do vosso ventre, Jesus.
Santa Maria, Mãe

de Deus, rogai por nós, pecadores, agora e na hora de nossa morte. Amém. Ave Maria, cheia de graça, o Senhor é convosco. Bendita sois vós entre as mulheres e bendito é o fruto do vosso ventre, Jesus. Santa Maria, Mãe de Deus, rogai por nós, pecadores, agora e na hora de nossa morte. Amém. Ave Maria, cheia de graça, o Senhor é convosco. Bendita sois vós entre as mulheres e bendito é o fruto do vosso ventre, Jesus. Santa Maria, Mãe de Deus, rogai por nós, pecadores, agora e na hora de nossa morte. Amém. Glória ao Pai, ao Filho e ao Espírito Santo, como era no princípio, agora e sempre. Amém. Ó meu Jesus, perdoai-me, livrai-me do fogo do inferno. Levai as almas todas para o céu e socorrei principalmente as que mais precisarem da vossa misericórdia. Ó Maria concebida sem pecado original, rogai por nós. Nossa Senhora do Carmo, rogai por nós. São Padre Pio, rogai por nós. Terceiro mistério glorioso. Nós contemplamos a vinda do Espírito Santo sobre os apóstolos. Jesus disse: vocês não estarão só, eu vou enviar o Espírito Santo. Irmãos e irmãs, sem o Espírito Santo nós não conseguiríamos nada. Sem o Espírito Santo nós não conseguiríamos seguir Jesus, fazer nada. Mas Jesus derramou sobre a igreja, Jesus derramou sobre os apóstolos e na pessoa deles, sobre toda a humanidade, sobre toda a igreja. Todo aquele que abrir o coração recebe força do alto, recebe o Espírito Santo. Que neste mistério você possa pedir: vem, vem Espírito Santo e encha-me. Pai nosso que estais nos céus, santificado seja o vosso nome. Venha a nós o vosso reino, seja feita a vossa vontade, assim na terra como no céu. O pão nosso de cada dia nos dai hoje. Perdoai as nossas ofensas, assim como nós perdoamos a quem nos tem ofendido. E não nos deixeis cair em tentação, mas livrai-nos do mal. Amém. Ave Maria, cheia de graça, o Senhor é convosco. Bendita sois vós entre as mulheres e bendito é o fruto do vosso ventre, Jesus. Santa Maria, Mãe de Deus, rogai por nós, pecadores, agora e na hora de nossa morte. Amém. Ave Maria, cheia de graça, o Senhor é convosco. Bendita sois vós entre as mulheres e bendito é o fruto do vosso ventre, Jesus. Santa Maria, Mãe de Deus, rogai por nós, pecadores, agora e na hora de nossa morte. Amém. Ave Maria, cheia de graça, o Senhor é convosco. Bendita sois vós entre as mulheres e bendito é o fruto do vosso ventre, Jesus. Santa Maria, Mãe de Deus, rogai por nós, pecadores, agora e na hora de nossa morte. Amém. Ave Maria, cheia de graça, o Senhor é convosco. Bendita sois vós entre as mulheres e bendito é o fruto do vosso ventre, Jesus. Santa Maria, Mãe de Deus, rogai por nós, pecadores, agora e na hora de nossa morte. Amém. Ave Maria, cheia de graça, o Senhor é convosco. Bendita sois vós entre as mulheres e bendito é o fruto do vosso ventre, Jesus. Santa Maria, Mãe de Deus, rogai por nós, pecadores, agora e na hora de nossa morte. Amém. Ave Maria, cheia de graça, o Senhor é convosco. Bendita sois vós entre as mulheres e bendito é o fruto do vosso ventre, Jesus. Santa Maria, Mãe de Deus, rogai por nós, pecadores, agora e na hora de nossa morte. Amém. Ave Maria, cheia de graça, o Senhor é convosco. Bendita sois vós entre as mulheres e bendito é o fruto do vosso ventre, Jesus. Santa Maria, Mãe de Deus, rogai por nós, pecadores, agora e na hora de nossa morte. Amém. Ave Maria, cheia de graça, o Senhor é convosco. Bendita sois vós entre as mulheres e bendito é o fruto do vosso ventre, Jesus. Santa Maria, Mãe de Deus, rogai por nós, pecadores, agora e na hora de nossa morte. Amém. Ave Maria, cheia de graça, o Senhor é convosco. Bendita sois vós entre as mulheres e bendito é o fruto do vosso ventre, Jesus. Santa Maria, Mãe de Deus, rogai por nós, pecadores, agora e na hora de nossa morte. Amém. Ave Maria, cheia de graça, o Senhor é convosco. Bendita sois vós entre as mulheres e bendito é o fruto do vosso ventre, Jesus. Santa Maria, Mãe de Deus, rogai por nós, pecadores, agora e na hora de nossa morte. Amém. Glória ao Pai, ao Filho e ao Espírito Santo, como era no princípio, agora e sempre. Amém. Ó meu Jesus, perdoai-me, livrai-me do fogo do inferno.
Levai as almas todas para o céu e socorrei principalmente as que mais precisarem da vossa misericórdia. Nossa Senhora do Carmo, rogai por nós. São Miguel Arcanjo, rogai por nós. Quarto mistério glorioso. Nós contemplamos a assunção de Nossa Senhora aos céus. Ela é levada pelos anjos. Aquela que não experimentou o pecado, nasce sem pecado, vive sem pecado, morre sem pecado, não poderia experimentar, viver o salário do pecado. E o salário do pecado é a morte. Nossa Senhora não morre, é assunta aos céus. Peçamos a sua intercessão. Ela está no céu, agora intercedendo por mim, intercedendo por você. Pai nosso, que estais nos céus, santificado seja o vosso nome, venha a nós o vosso reino, seja feita a vossa vontade, assim na terra como no céu. O pão nosso de cada dia nos dai hoje, perdoai as nossas ofensas, assim como nós perdoamos a quem nos tem ofendido, e não nos deixeis cair em tentação, mas livrai-nos do mal. Amém. Ave Maria, cheia de graça, o Senhor é convosco, bendita sois vós entre as mulheres, e bendito é o fruto do vosso ventre, Jesus. Santa Maria, Mãe de Deus, rogai por nós, pecadores, agora e na hora de nossa morte. Amém. Ave Maria, cheia de graça, o Senhor é convosco. Bendita sois vós entre as mulheres, e bendito é o fruto do vosso ventre, Jesus. Santa Maria, Mãe de Deus, rogai por nós, pecadores, agora e na hora de nossa morte. Amém. Ave Maria, cheia de graça, o Senhor é convosco. Bendita sois vós entre as mulheres, e bendito é o fruto do vosso ventre, Jesus. Santa Maria, Mãe de Deus, rogai por nós, pecadores, agora e na hora de nossa morte. Amém. Ave Maria, cheia de graça, o Senhor é convosco. Bendita sois vós entre as mulheres, e bendito é o fruto do vosso ventre, Jesus. Santa Maria, Mãe de Deus, rogai por nós, pecadores, agora e na hora de nossa morte. Amém. Ave Maria, cheia de graça, o Senhor é convosco. Bendita sois vós entre as mulheres, e bendito é o fruto do vosso ventre, Jesus. Santa Maria, Mãe de Deus, rogai por nós, pecadores, agora e na hora de nossa morte. Amém. Ave Maria, cheia de graça, o Senhor é convosco. Bendita sois vós entre as mulheres, e bendito é o fruto do vosso ventre, Jesus. Santa Maria, Mãe de Deus, rogai por nós, pecadores, agora e na hora de nossa morte. Amém. Ave Maria, cheia de graça, o Senhor é convosco. Bendita sois vós entre as mulheres, e bendito é o fruto do vosso ventre, Jesus. Santa Maria, Mãe de Deus, rogai por nós, pecadores, agora e na hora de nossa morte. Amém. Ave Maria, cheia de graça, o Senhor é convosco. Bendita sois vós entre as mulheres, e bendito é o fruto do vosso ventre, Jesus. Santa Maria, Mãe de Deus, rogai por nós, pecadores, agora e na hora de nossa morte. Amém. Ave Maria, cheia de graça, o Senhor é convosco. Bendita sois vós entre as mulheres, e bendito é o fruto do vosso ventre, Jesus. Santa Maria, Mãe de Deus, rogai por nós, pecadores, agora e na hora de nossa morte. Amém. Ave Maria, cheia de graça, o Senhor é convosco. Bendita sois vós entre as mulheres, e bendito é o fruto do vosso ventre, Jesus. Santa Maria, Mãe de Deus, rogai por nós, pecadores, agora e na hora de nossa morte. Amém. Glória ao Pai, ao Filho e ao Espírito Santo, como era no princípio, agora e sempre. Amém. Ó meu Jesus, perdoai-me, livrai-me do fogo do inferno, levai as almas todas para o céu e socorrei principalmente as que mais precisarem da vossa misericórdia. Nossa Senhora do Carmo, rogai por nós. Santa Teresinha do Menino Jesus, rogai por nós. Quinto e último mistério glorioso. Nós contemplamos a coroação de Nossa Senhora no céu como rainha de todos os anjos e santos. Deus a elevou acima de todos eles, porque ela é a mãe do Salvador. Ela deu à luz o Salvador, e agora ela recebe toda a honra devida a este mérito de ser a mãe do Senhor. Confie na sua intercessão. Você que está precisando, claro que nós pedimos a todos os santos, nós pedimos a ajuda dos anjos, mas Nossa Senhora está acima de todos eles. Nunca se esqueça, ela é a nossa intercessora no céu. Pai nosso, que estais nos céus, santificado seja o vosso nome.
Venha a nós o vosso reino, seja feita a vossa vontade, assim na terra como no céu. O pão nosso de cada dia nos dai hoje, perdoai as nossas ofensas, assim como nós perdoamos a quem nos tem ofendido, e não nos deixeis cair em tentação, mas livrai-nos do mal. Amém. Ave Maria, cheia de graça, o Senhor é convosco. Bendita sois vós entre as mulheres, e bendito é o fruto do vosso ventre, Jesus. Santa Maria, Mãe de Deus, rogai por nós, pecadores, agora e na hora de nossa morte. Amém. Ave Maria, cheia de graça, o Senhor é convosco. Bendita sois vós entre as mulheres, e bendito é o fruto do vosso ventre, Jesus. Santa Maria, Mãe de Deus, rogai por nós, pecadores, agora e na hora de nossa morte. Amém. Ave Maria, cheia de graça, o Senhor é convosco. Bendita sois vós entre as mulheres, e bendito é o fruto do vosso ventre, Jesus. Santa Maria, Mãe de Deus, rogai por nós, pecadores, agora e na hora de nossa morte. Amém. Ave Maria, cheia de graça, o Senhor é convosco. Bendita sois vós entre as mulheres, e bendito é o fruto do vosso ventre, Jesus. Santa Maria, Mãe de Deus, rogai por nós, pecadores, agora e na hora de nossa morte. Amém. Ave Maria, cheia de graça, o Senhor é convosco. Bendita sois vós entre as mulheres, e bendito é o fruto do vosso ventre, Jesus. Santa Maria, Mãe de Deus, rogai por nós, pecadores, agora e na hora de nossa morte. Amém. Ave Maria, cheia de graça, o Senhor é convosco. Bendita sois vós entre as mulheres, e bendito é o fruto do vosso ventre, Jesus. Santa Maria, Mãe de Deus, rogai por nós, pecadores, agora e na hora de nossa morte. Amém. Ave Maria, cheia de graça, o Senhor é convosco. Bendita sois vós entre as mulheres, e bendito é o fruto do vosso ventre, Jesus. Santa Maria, Mãe de Deus, rogai por nós, pecadores, agora e na hora de nossa morte. Amém. Ave Maria, cheia de graça, o Senhor é convosco. Bendita sois vós entre as mulheres, e bendito é o fruto do vosso ventre, Jesus. Santa Maria, Mãe de Deus, rogai por nós, pecadores, agora e na hora de nossa morte. Amém. Ave Maria, cheia de graça, o Senhor é convosco. Bendita sois vós entre as mulheres, e bendito é o fruto do vosso ventre, Jesus. Santa Maria, Mãe de Deus, rogai por nós, pecadores, agora e na hora de nossa morte. Amém. Ave Maria, cheia de graça, o Senhor é convosco. Bendita sois vós entre as mulheres, e bendito é o fruto do vosso ventre, Jesus. Santa Maria, Mãe de Deus, rogai por nós, pecadores, agora e na hora de nossa morte. Amém. Glória ao Pai, ao Filho e ao Espírito Santo, como era no princípio, agora e sempre. Amém. Ó meu Jesus, perdoai-me, livrai-me do fogo do inferno, levai as almas todas para o céu e socorrei principalmente as que mais precisarem da vossa misericórdia. Nossa Senhora do Carmo, rogai por nós. São José, rogai por nós. Infinitas graças vos damos, soberana Rainha, pelos benefícios que todos os dias recebemos de vossas mãos liberais. Dignai-vos agora e para sempre tomar-nos debaixo do vosso poderoso amparo. E para mais vos implorar, vos agradecer, vos saudamos com uma salve, Rainha. Salve, Rainha, Mãe de Misericórdia, vida, doçura e esperança, a nossa salve. A vós bradamos, os degredados filhos de Eva, a vós suspirando, gemendo e chorando neste vale de lágrimas. Eia, pois, advogada nossa, esses vossos olhos misericordiosos a nos volvei. E depois deste desterro, mostrai-nos Jesus. Bendito é o fruto do teu ventre, ó clemente, ó piedosa, ó doce sempre Virgem Maria, rogai por nós, Santa Mãe de Deus, para que sejamos dignos das promessas de Cristo. Amém. Foi uma alegria imensa rezar com você este Santo Rosário. Que Deus abençoe você, que Deus abençoe sua família. Em nome do Pai, e do Filho, e do Espírito Santo. Amém.

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1: 3:32.

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1: 13h47.

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10: Quatro e sete.

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9: Quatro e 22.

0: 4h35.
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Bom dia! Quinta-feira, 11 do mês de junho do ano de 2026. Estamos aqui outra vez para juntos realizarmos esse encontro que é líder de audiência. Conto com o seu carinho, com a sua audiência, com a sua preferência e, é claro, a sua participação, a sua interação através dos nossos canais de evangelização, de participação, interagindo a todo momento até às 6h30 com o melhor da música raiz sertaneja.

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1: Queremos agradecer e louvar a Deus pelo dom da vida, por mais esse dia que amanhece, por estarmos vivos com saúde, por já estarmos em nossos trabalhos, em nossas missões, para levarmos a palavra de Deus. Em nome do Pai, do Filho e do Espírito Santo. Amém! A vida é um dom de Deus e nós, servidores da vida e da esperança. Oi, gente! Alegria, alegria, alegria e alto astral tomam conta do seu rádio a partir de agora! Sou seu amigo Júnior Lopes, o seu amigo das madrugadas. E aqui estarei contigo até às 6h30, com o melhor da música raiz sertaneja. Participe, interaja conosco através dos telefones fixo e WhatsApp 66-3566-2702. Também o 66-99632-3840. Hoje, dia de São Barnabé. Faltam 203 dias. Para 2027, cada dia mais vai se findando o ano de 2026, né? Muita água ainda irá rolar, vamos finalizar ainda o primeiro semestre, mas num piscar de olhos estaremos sim vivenciando novamente o fim de ano e mais um ano que se inicia, que seja promissor, que seja de bênçãos em nossas vidas, em nosso país, em nosso mundo. Muita paz e alegria a todos nós. A direção geral, a presidência da Fundação Rádio e TV Educativa, sempre aos comandos do nosso bispo diocesano, Dom Neri José Tondello. A direção administrativa, executiva e de toda a programação é de Sidete Strapasson. Os trabalhos técnicos e a comunicação é desse que vos fala, Júnior Lopes, o seu amigo das madrugadas. E aqui estarei contigo até às 6h30. Amanhã, feriado municipal, estaremos offline, mas no domingo, a partir das 10 horas da manhã, após a Santa Missa, transmitida direto da Catedral Sagrado Coração de Jesus, onde será vivenciando a festa social do padroeiro, estaremos aqui apresentando o programa Querência Amada, a partir das 10 da manhã até a 1 da tarde. Carlos Pedroso, juntamente com a equipe de churrasqueiros, estará lá fazendo bonito mais uma vez, em uma festividade na Catedral e como as demais paróquias e comunidades da cidade, onde ele é chamado, juntamente com a sua equipe de churrasqueiros, que estão de parabéns por todo o trabalho realizado voluntário em todas as comunidades de nossa cidade.
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1: 4h46, bora, minha gente. Bora pra cima, porque com certeza o bicho pega no dia de hoje, né? Muito trabalho pela frente, muitos compromissos a serem cumpridos. Principalmente aquele que vem a barra de código, né? Código de barra. É o tal do boleto, né? Nossa, rapaz, véio. Eles dão uma amenizada, mas raleia, mas nunca acaba, né? É difícil. 4h47, é difícil, mas não é impossível, né? Com fé em Deus e muita luta, a gente vence, né? Os boletos vencem porque a gente não vai vencer, né? Com a graça de Deus, é claro.
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1: Muito bom dia a vocês de perto, a vocês de longe, gente do coração da gente. a você que nos acompanha através do site, do aplicativo, em casa, no trabalho, a você que nos segue no Instagram, no Facebook, aonde quer que você esteja, nos dando carona em seu carro, em seu caminhão, pelas ruas da cidade ou pelas estradas da região. Vamos mais longe para ficar sempre mais perto de você, com 5.700 watts de potência. 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E aqui eu já inicio o programa, mandando um bom dia, uma ótima quinta-feira para a dona Nina Ferreira, que está conosco acompanhando o nosso programa lá em Gênova. Também a dona Ionice Avelino dos Santos, o Edivaldo Rigo Magrão, dona Maria de Lourdes Moreno Brandão, Maria Souza Lucas, Lúcia Hermes e companhia. Bom dia também ao amigo Edson, o homem da fruta, que já está lá no módulo 6, acompanhando o nosso programa. Nossos irmãos Feira, antes, Zé Leandro na Filadélfia, o nosso motora do ônibus escolar. Também um bom dia ao Talibão, comunicador aí da Rádio Metropolitana. Alô, João Carlos e toda a equipe do Auto Posto M5. Também um bom dia ao Valdeir do Uber. Já amanheceu com os dois pés do acelerador, né, meu amigo? Bora, bora acelerar. Alô, Neri. Neri lá na borracharia do Auto Posto Preto. Roque Sandro e toda a equipe do Auto Posto Preto e da casa, um grande abraço. Também um bom dia ao Ângelo Máximo lá em Aripuanã, seu Jorge e dona Tereza, lá na Fazenda Boa Sorte e Esperança, na linha Novo Horizonte, seu Haroldo e dona Ângela lá no Guariba. Alô, Valdecir Segurança. Bom dia, Paulinho Cardoso, da CCA Veículos. Também um bom dia ao Primo Cido e a Prima Dirce lá em Viema, lá no Mato Grosso do Sul, acompanhando o programa. Programa de audiência é bom assim, a gente manda um alô, camarada, já manda aqui um joinha, né? Sextou aqui de novo, né? Isso é bom demais, né, meu amigo? Amanhã é feriado municipal e com certeza, né? As crianças, os professores, os motoristas, também as cozinheiras, as merendeiras, toda a equipe do colégio, né? De todos os colégios municipais e também estaduais e também os privados, né? Os colégios particulares estarão de férias amanhã, né? Estarão de folga. Quinta, 11 de junho. Simbora, minha gente. Bom dia. Léo Canhoto e Robertinho canta o Último Julgamento a pedido da amiga Nina Ferreira. Na sequência, a dona Eunice Avelino pede para curtir a Senhora Aparecida para os vizinhos da linha F, linha I, e também para todos que estão acompanhando a Rádio Maria de Nazaré. Bom dia, bom

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8: É mais ou menos assim, Juína. Ao som de Zilo e Zalo, a volta do Cereceiro, a gente volta no intervalo para saudar todos os nossos ouvintes, nossos apoiadores. Todo o povo de Deus que cedo madruga, Deus ajuda. São 5 horas, 5 minutos. Acerte o seu relógio, né, mãe Carmelita? É, o radinho fica longe, né? É, vamos falar a hora então, né? 5:05.
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8: É mais ou menos assim, Juína.

0: Quero saudar aqui o amigo Enio Guterres. Já está com o chimarrão pronto, hein? Bom demais. Alô, seu Jô, dona Margarete, Adenor Rigotti e família. Bom dia, povo de Deus. O amigo Dico lá no posto ABL. Os amigos lá na comunidade, em nome de Maria, Lorenzão e toda a família. E todos os vizinhos aí, aquele abraço. Os amigos também da linha G. Bom dia, José. Bom dia, Marlene. Bom dia também à família do senhor Eliário e toda a família. A família Catani. Um bom dia a toda a família evangelista. Alô, também o Zé da Zica. Bom dia ao Chiquinho e a Maria. Um bom dia a todos da comunidade São João Marcos. Bom dia amigo Marquinhos lá na ponta. Alô, Checheu, também no travessão da 4 e da linha G. Aquele abraço a dona Sônia. Toda a família Rias. Também o amigo André, ele pulou o pedal, né, ontem de madrugada, né, devido aí ao evento na terça-noite, né, mas com certeza deve estar alinhando a bicicleta hoje, né. Também na bicicleta logo cedo dá o amigo Doto Ganser, bom dia. E vamos que vamos até às 6h30 com o melhor da música raiz sertaneja. 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Vamos trazendo Tião, Carreira e Pardinho, Arapó. Aqui na 89.5, o melhor do sertanejo é aqui.
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0: Vamos dando continuidade aqui no programa Brasil Sertanejo. Bom dia, seu Selvino. E é um bom dia para todos nós aqui, toda a família. Vamos dar daqui a pouco a música do... da infância, Valdo Reis e Platina, aqui na 89.5. Também a Lúcia Hermes, saudando aí a Marta Lúcia, a Marley, Dona Lili, Dona Efigênia, Dona Noélia, lá em Rondônia, o irmão Sergião e todos da programação. Também o amigo, o amigo Bibito, lá no bairro Padre Duílio e família. Alô, Zé do Tomate e família. Também um bom dia os amigos que estão conosco lá no Flamboyant, no Bolivar e também no Bandeirantes, acompanhando a programação, Teto Verde e os demais condomínios. Também um bom dia a todos os residenciais, Masterville. Um bom dia também a todos aqui no Módulo 4, na Verdão. Também do Beija-Flor, né? Aqui no Módulo 5. Bom dia, bom dia!
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0: Amigo Aibe, lá na Juína Multimarcas, acompanhando aí a programação, já preparando o cafezinho, né? Isso é bom demais da conta, né? Dona Tânia Golo já tá com o chimarrão pronto também. Um forte abraço, obrigado pela audiência. É o Brasil Sertanejo que está no ar nesta manhã de quinta-feira, com o quê? De quase sexta. E a nossa sexta aqui é especial, né? É feriado municipal.
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0: Meu chapéu, né? Assim eu vi no vídeo agorinha, né? Nos fala meu sapato e assim vamos, né? 5h20, na programação do Brasil Sertanejo, com apoio da Loja Saúde Aqui. 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
0: Vamos atendendo aqui.
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0: a Dona Maria de Lourdes, que pede para curtir Camisa Branca com Douglas Cial, e eu trago na sequência do programa.

Alô, alô, Dona Maria Aparecida dos Santos, o amigo Erivelton de Jesus Ribeiro, Dona Valdirene, bom dia, Dona Tânia Golo, bom dia, guri, bom dia, tudo na paz de Deus. Vamos que vamos até às 6h30, são 5h24, informando a hora certa pra você, está a Orlando Mecânica e Autopeças e Tratores Multimarcas, a sua oficina de total confiança. 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
1: 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Vamos trazendo com Chico da Serra e Pantanal, Meu Recanto Feliz, a pedido aí da nossa ouvinte. Ela que pede aí a música Recanto Feliz, dedica aí para a sua amiga Lili, lá na Fazenda Chicória, para todos os amigos de Terra Roxa. Vai também para Vanilde, lá no Garimpo, bom dia. Também amigo Vanildo e também a Cristiane, lá no, na Caiabi, bom dia. Também Dona Maria José Coura, Comunidade São Luís, seu Jair, sempre na sintonia conosco, ali no setor aeroporto. Também, por falar em setor aeroporto, alô Cícero Preto, bom dia. Também sou Walter, tá lá tomando um cafezinho, quer ouvir a música Telefone no Ar, daqui a pouco com Gino e Geno. Sextou, né, meu amigo? É, com certeza, estamos na véspera do sextou, né? É o quê? De quinta-feira com o quê? De quase sexta, né? E amanhã, sexta, feriado municipal, dia do padroeiro Sagrado Coração de Jesus. Após o intervalo, vamos trazendo a pedido do Edivaldo Rigo Magrão, os três boiadeiros com Lourenço Lorival na programação.

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0: É mais ou menos assim, Juína. 5 horas 42 minutos, 5h42. Feriado prolongado em nossa cidade, né? Amanhã feriado, feriado municipal, dia do padroeiro, né? E hoje temos a Santa Missa daqui a pouco às 6h30 da manhã, na paróquia Santo Agostinho, na Quinta Eucarística, né, meu amigo Nilson Rossante? Partiu levar a sogra na igreja, né? Isso é bom demais, né? Toda quinta-feira, meu amigo Goiaba tem essa missão, né? É uma missão importante. Também tem que participar da missa, meu amigo. É levar o menino na escola depois das 7, né? Dá tempo. Também tinha um Vida Boa, bom dia, bom dia. Bom dia também ao Zé Cadeirante, também o seu Walter Souza e a todo o povo de Deus que estão aí na sintonia e também participando da programação.
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0: Também um bom dia, amigo Edson. Também o amigo Leandro Beton. O amigo Orlando da Orlando Tratores. Alô, baby, lá na Madeireira. Edi Carlos e toda a família lá na Taciana. Bom dia a todos os amigos do Rio Preto. A prima Dirce lá em Viema. Tia Verinha também no Itubiara, sempre ligado conosco. A 89.5, a sua melhor companhia. 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Novo Eletro, todo conforto para o seu lar. 5h45, simbora de música. Vamos trazendo a música para o meu amigo. É o meu amigo que pediu aí a música, deixa eu ver aqui, o amigo Erivelton, que pediu com o Tião Garripardinho, Arreio de Prata. Na sequência, para a dona Maria José Coura, pede aí a Lua Testemunha, com Caçula e Marinheiro, para o seu pai José Baiano, para todos seus familiares, parentes e amigos, e a família Aguiar em especial. Vamos de música aqui na 89.5, a melhor rádio do seu jeito.
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Olha a hora, minha gente, são 5 horas 53 minutos, 5h53, se aproximando do momento da oração da manhã, o momento auge da nossa manhã, manhã de quinta-feira, dia 11 de junho, sábado, dia de Santo Antônio, santo casamenteiro, hein? É bom demais, pra você que fez aí com certeza a sua promessa, né? É, sábado agora é dia de pagar a promessa. Vamos acompanhar aí o primeiro jogo da Copa do Mundo, em que o Brasil estará jogando com os Marrocos a partir das 18 horas, horário de Brasília, às 17 horas, horário de Mato Grosso. Vamos trazendo rapidinho aqui a música. Jacó e Jacózinho, peão na cidade, a pedido aqui do nosso ouvinte. É, nosso ouvinte aqui, o Ivonei Vieira dos Santos, oferecendo para o seu sogro Nelson, para sua sogra Maria, para o cunhado Marcos, para a esposa Marilene, para o seu pai José Carlos e para sua mãe Inaura, aqui na 89.5. A gente volta já já para a oração da manhã.

0: Gente querida, 5 horas 57 minutos, vamos trazendo aqui o oferecimento da Unifael JNA Contabilidade e Assessoria, Escritório Cleiton Franco, compra e venda de gado, Orlando Mecânica, Novo Eletro, a loja do gringo e as top da semana, Hidrossan Serviços Hidráulicos, Loja Saúde aqui, Canário Supermercado, Alto Posto Juína, JL Sonorização e LED, IMV Eventos e a Cerealista Juína, Rações Proteicil. Vamos trazendo aqui Padre Alessandro Campos, Troque o Ódio pelo Amor, a música estará antecedendo a oração da manhã. Após a oração da manhã, a gente volta após o intervalo com a linda canção de Chico da Serra e João da Mata, Minha Infância, a pedido aqui dos nossos ouvintes que estão sempre na sintonia conosco. E quem pediu essa música foi o seu Silvino, né? Pediu com outro cantor, mas não consegui baixar aqui devido à internet abençoada hoje, né? Tá bem fraca, né? Mas a gente traz aí com essa outra dupla maravilhosa aqui na 89.5. Bom dia pra galera do Chimarrão. E já já tem Gini Geno, telefone no ar. Mas o sonho é...
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0: anjo do Senhor anunciou a Maria, e ela concebeu do Espírito Santo. Ave Maria, cheia de graça, o Senhor é convosco. Bendita sois vós entre as mulheres, e bendito é o fruto do vosso ventre, Jesus. Santa Maria, Mãe de Deus, rogai por nós, pecadores, agora e na hora de nossa morte. Amém. Eis aqui a serva do Senhor, faça-se em mim segundo a vossa palavra. Ave Maria, cheia de graça, o Senhor é convosco. Bendita sois vós entre as mulheres, e bendito é o fruto do vosso ventre, Jesus. Santa Maria, Mãe de Deus, rogai por nós, pecadores, agora e na hora de nossa morte. Amém. E o Verbo divino se fez homem e habitou entre nós. Ave Maria, cheia de graça, o Senhor é convosco. Bendita sois vós entre as mulheres, e bendito é o fruto do vosso ventre, Jesus. Santa Maria, Mãe de Deus, rogai por nós, pecadores, agora e na hora de nossa morte. Amém. Rogai por nós, Santa Mãe de Deus, para que sejamos dignos das promessas de Cristo.
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ao som de Tibagi e Amaraí, aqui na 89.5. Quero cumprimentar a dona Iracema Monteiro lá no módulo 6. Ione Tomás, bom dia, bom dia. Amigo Baby lá na Madeireira, Matiana Gribão, Chimarrão, né? Eita, coisa boa, né? Também um bom dia ao gringo da Nova Eletro, as lendas do futebol. Bom dia, Hermelindo, na rodagem. Também o Zé Leandro já cestando aí pela Filadélfia fora, né? Também Valmir Casinato, bom dia Robinho nos Stations, Odessir Didima, bom dia Claudinei na Chagra da Vovó, também um bom dia aos amigos da Rocharia do Nego Velho, sempre na sintonia conosco, alô Carlos Pedroso, domingueira, vamos estar por aqui no Querência Amada, se Deus quiser, né? Também um bom dia para todos aí de Castanheira, alô Lindomar JS, César Mineiro, a galera da cadeia produtiva do leite, bom dia, bom dia! 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A Ana Maria oferecendo a próxima música para todos que estão na sintonia da programação. Vamos trazendo aqui a música. Telefone está no ar. É a música com Gina e Geno aqui na 89.5. Só deixa eu localizar quem foi que pediu essa linda canção, né? Aqui na 89.5. Sou o amigo Walter Souza. É Walter Souza lá do setor aeroporto. Bom dia. E vamos de Gina e Geno. Telefone no ar na 89.5, 6h17.

É mais ou menos assim, Juína. 6 horas 24 minutos caminhando aqui para a reta final do nosso programa Brasil Sertanejo. Dona Cecília Nunes já tomou cafezinho, tá de boa, né? E curtindo a programação. Alucinei do Carmo de Oliveira Souza, da Berneck, hoje está aqui pela cidade. A dona Iracema Monteiro do Módulo 6, bom dia. Ione Tomás e a todo o povo de Deus que está na sintonia conosco. Nosso muito obrigado. Esta quinta-feira com o quê? De quase sexta e amanhã, feriado municipal. E eu prometo voltar com o Brasil Sertanejo na próxima segunda-feira, dia 15 de junho, se Deus assim nos permitir, mas no domingo, dia 14, a partir das 10 horas da manhã, após a transmissão da Santa Missa, estaremos nos encontrando aqui no programa Querência Amada até a 1 da tarde. Carlos Pedroso e toda a equipe churrasqueiro, mais uma vez fazendo bonito na festa do padroeiro, e eu estarei por aqui, se Deus assim nos permitir também. Quero aqui agradecer a você que ligou, que participou desde as 4h35 da manhã, quero aqui agradecer a todos os nossos parceiros, agradeço aqui com certeza o escritório Cleiton Franco, a Loja Saúde 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Daqui a pouquinho a Santa Missa do Mosteiro, transmitida aqui pela Rádio Maria de Nazaré, e já já o programa Show da Manhã. E também na Paróquia Santo Agostinho acontece a Santa Missa Eucarística a partir agora das 6h30 da manhã. A todos um bom feriado prolongado, né? Começando aí para quem pode, desde amanhã até no domingo. A última de hoje, Grupo Marcação Chiquita. É a música do meu amigo Neivo. É o Neivo que curte muito essa música. Também Carlos Pedroso, né? E também o Júnior Lopes. Prepare o mate, hein? É até domingo, se Deus quiser. Tchau, tchau!

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1: Irmãos e irmãs, paz e bem.
2: Paz e bem.
1: Celebremos hoje a memória do apóstolo Barnabé, homem influente da primeira comunidade cristã. Confiando em sua intercessão, iniciemos esta liturgia com esperança, alegria e muita fé.

0: Em nome do Pai, do Filho e do Espírito Santo.
1: Amém.
0: O Deus da esperança, que nos comula de toda alegria e paz em nossa fé, pela ação do Espírito Santo, esteja convosco.
1: Bendito seja Deus que nos reuniu no amor de Cristo.
0: Caríssimos irmãos e irmãs, reconheçamos os nossos pecados para celebrarmos dignamente os santos mistérios.

0: Deus Todo-Poderoso, tenha compaixão de nós, perdoe os nossos pecados e nos conduza à vida eterna.
1: Amém.
0: Oremos. Ó Deus, que mandastes separar São Barnabé, cheio de fé e do Espírito Santo, para converter as nações, concedei que o Evangelho de Cristo, que ele anunciou com tanta firmeza, seja pregado fielmente por obras e palavras. Por nosso Senhor Jesus Cristo, vosso Filho, que é Deus, e convosco vive e reina na unidade do Espírito Santo, por todos os séculos dos séculos.

0: Leitura dos Atos dos Apóstolos. Naqueles dias, muitas pessoas acreditaram no Evangelho e se converteram ao Senhor. A notícia chegou aos ouvidos da igreja que estava em Jerusalém. Então, enviaram Barnabé até Antioquia. Quando Barnabé chegou e viu a graça de Deus havia concedido, ficou muito alegre e exortou a todos para que permanecessem fiéis ao Senhor com firmeza de coração. É que ele era um homem bom, cheio do Espírito Santo e de fé, e uma grande multidão aderiu ao Senhor. Então, Barnabé partiu para Tarso à procura de Saulo. Tendo encontrado Saulo, levou-o a Antioquia. Passaram um ano inteiro trabalhando juntos naquela igreja e instruíram uma numerosa multidão. Em Antioquia, os discípulos foram, pela primeira vez, chamados com o nome de cristãos. Na igreja de Antioquia havia profetas e doutores. Eram eles Barnabé, Simeão, chamado Negro, Lúcio de Cirene, Manaém, que fora criado junto com Herodes e Saulo. Um dia, enquanto celebravam a liturgia em honra do Senhor e jejuavam, o Espírito Santo disse: Separai para mim Barnabé e Saulo, a fim de fizerem o trabalho para o qual eu os chamei. Então, eles jejuaram e rezaram, impuseram as mãos sobre Barnabé e Saulo e deixaram-nos partir. Palavra do Senhor.
1: Graças a Deus.

Deus um canto novo, porque Ele fez prodígios. Sua mão e o seu braço, forte e santo, alcançaram-lhe a vitória.

Senhor fez conhecer a salvação e às nações sua justiça. Recordou seu amor sempre fiel pela casa de Israel.

universo contemplará a salvação do nosso Deus. Aclamai o Senhor Deus, a terra inteira. Alegrai-vos e exultai.

Cantai salmos ao Senhor ao som da harpa e da cítara suave. Aclamai com os clarins e as trombetas ao Senhor, o nosso Rei.

0: O Senhor esteja convosco. Proclamação do Evangelho de Jesus Cristo segundo Mateus.
1: Glória a vós, Senhor.
0: Naquele tempo disse Jesus aos seus discípulos: em vosso caminho anunciai, o reino dos céus está próximo. Curai os doentes, ressuscitai os mortos, purificai os leprosos, expulsai os demônios. De graça recebestes, de graça deveis dar. Não leveis ouro nem prata, nem dinheiro nos vossos cintos, nem sacola para o caminho, nem duas túnicas, nem sandálias, nem bastão, porque o operário tem direito ao seu sustento. Em qualquer cidade ou povoado onde entrardes, informai-vos para saber quem ali seja digno. Hospedai-vos com ele até a vossa partida. Ao entrardes numa casa, saudai-a. Se a casa for digna, desça sobre ela a vossa paz. Se ela não for digna, volte para vós a paz. Palavra da salvação.
1: Glória ao Senhor.
0: Um minutinho para a gente poder rezar com esse Santo Evangelho, com a Santa Liturgia de hoje. É, na verdade, o Evangelho de hoje, ele é um Evangelho para todos nós que queremos ser como Jesus, que queremos anunciar o reino dos céus. E o reino dos céus é a presença de Jesus. Por isso, anunciar que ele está próximo, né? Não é lá adiante, lá no final dos tempos, daqui a 3 milênios e faz contas. Não, Deus é simples. Deus é simples. Então é na simplicidade que ele também se manifesta. Mas aqui Jesus e a igreja, aproveitando o dia de São Tomé, também nos diz como é que nós, convertidos ao Evangelho, devemos nos comportar. Anunciar que o reino está próximo, curar os doentes, ressuscitar os mortos, purificar os leprosos, significa cuidar deles, expulsar os demônios, aquelas ideias que não constroem, mas destroem, são ideias de demônio. Não leveis nem ouro nem prata, nem dinheiro nos vossos cintos. Como eu devo me apresentar? Eu comigo mesmo. Eu e a minha fé no Evangelho que transforma o caminho por onde eu passo com as minhas obras e palavras. Nem sacola, nem duas túnicas, nem sandália, nem bastão. Né? E ainda fala, o operário tem direito ao seu sustento. Né? Então, aqui, por exemplo, tem um padre que a gente acompanha pela rádio e pela televisão, que diz assim, cada vez que eu ajudo na oferta da igreja, no dízimo consciente, eu estou apostando neste Evangelho aqui. Eu estou acreditando nele, acreditando que ele é uma saída. Né? Porque aquilo que eu não dou de mim, que não dou de mim, acaba se tornando meu Deus. Ele diz assim, e também acaba também o próprio dinheiro se tornando um Deus para mim. E eu preservo mais o meu que ninguém toca do que aquilo que está aqui no Evangelho, que chega a ser descrito com detalhes por Mateus. Né? E depois fala da casa que deve acolher, enfim. Né? E a casa tem que ser digna, né? O missionário não vai se hospedar em qualquer lugar, mas vai se hospedar onde a casa for de gente de fé, gente de coragem de transformar o mundo a partir da presença de Jesus nosso Senhor. Mas sobretudo que eu possa recentralizar Jesus na minha vida. Como a gente afasta Jesus do centro e coloca outras coisas e fica criando desculpas e justificativas para não servi-lo, né? Para anunciar o Evangelho, às vezes a gente cria desculpas. Anunciar que Jesus está próximo, mas não está tão próximo assim, deixa ele aqui num canto. Às vezes Jesus me perturba demais. Às vezes vai contra aquilo que eu quero de fato defender. E daí da minha boca sai uma coisa, mas na minha prática é outra. Isso se chama hipocrisia. É o pior demônio que a fé cristã tem, a hipocrisia. E muita gente fica preocupada com rabo e chifre, né? Mas tem que ter cuidado com a hipocrisia, que é um grande demônio. Depois, mais adiante, ele nos leva a entender o que nós somos realmente neste mundo, né? E que nós somos e viemos para este mundo para anunciá-lo. Mas anunciar a Jesus significa também eu dar um testemunho de vida. Significa também que eu estou disposto, como São Barnabé, a abraçar a cruz, literalmente. Literalmente. Por isso que a igreja hoje se reveste de vermelho, e vermelho aqui não é o Espírito Santo apenas, mas é o fogo, né? É o sangue dos mártires que foi derramado, como o de São Barnabé. Então, para a gente entender um pouco essa dimensão, até onde, de repente é a pergunta para a nossa oração pessoal de hoje, até onde eu sou capaz de ir com o Evangelho? O que que me falta para acompanhar Jesus? Para eu querer de fato estar com Ele? Quantas desculpas diariamente eu consigo detectar, né? Onde está ali a minha desculpa? Ah, só um pouquinho, eu não vou fazer isso hoje. Também não vou fazer amanhã. Não vou abrir mão do conforto da minha casa, né? Não tinha se viu para a igreja. Isso é coisa para velho, não sei o quê. E começa, né? Aquele rosário de justificativas. Mas anunciar sobre tudo que o reino dos céus está próximo é anunciar a presença viva do Senhor. Aquele Senhor que nos alimenta na Eucaristia, o Senhor que nos alimenta na palavra, e ao Senhor que nos alimenta quando estamos reunidos em assembleia litúrgica. Mas sobretudo aqui, especialmente, quando a gente vai em missão. E a nossa vida nesse mundo é missão. Aqui não é a vida eterna, a eternidade não é aqui. É, nesses memes de internet, quando tu lida com um jovem, esses dias estava uma menina de uns 14, 15 anos mostrando lá um videozinho que dizia, numa reunião de jovens lá na Santa Catarina, que dizia assim, tá vendo o que vai acontecer no final? Morre. Ah, mas tal coisa eu não vou fazer? Morre. A morte é certa, porque a morte é a nossa passagem para essa vida eterna. Não é momento de desespero. Para quem não tem fé, até pode ser. Em algum momento, até a gente pode se desesperar diante da morte de alguém que a gente ama, né? Mas em alguns minutos depois, dias talvez, meses, a gente, opa, só um pouquinho, eu sou cristão, eu sei que essa vida continua, né? Que essa vida não para aqui. Então, preparar-se cotidianamente para essa vida eterna e não fazer desta vida eterna. E como é que Barnabé fez isso? Num testemunho belo aqui, né? Onde ele chegou. Ele era um homem bom, cheio do Espírito Santo e de fé. Eu sou assim? Daria para a gente se perguntar, né? Será que eu sou bom, cheio do Espírito Santo, cheio de fé? O que que me falta? Eu sou bom mesmo? O que que me faz ser bom semelhante a Jesus? Semelhante a Jesus, porque nós queremos nos parecer com Ele. Que nós possamos, né, aproveitar no nosso dia a dia este testemunho de Barnabé, que se deixou sangrar pelo Evangelho, mesmo tendo uma vida, uma moral ilibada, né, mesmo tendo um coração bom, sendo cheio do Espírito Santo e de fé. E por isso mesmo ele caminhou para a crucifixão. Louvado seja nosso Senhor Jesus Cristo.
1: Para sempre seja louvado.
0: Coloquemos diante de Deus as nossas preces.
2: Ok. cada intenção responderemos. Lembrai-vos, Senhor, da vossa Igreja.
1: Lembrai-vos, Senhor, da vossa Igreja.
2: Para que a Igreja anuncie com coragem a chegada do Reino de Deus e acolha todos com humildade e confiança, rezemos ao Senhor.
1: Lembrai-vos, Senhor, da vossa Igreja.
2: Para que os missionários e evangelizadores sejam instrumentos de paz e de reconciliação, levando a palavra e a esperança a todos os povos, rezemos ao Senhor.
1: Lembrai-vos, Senhor, da vossa Igreja.
2: Para que as comunidades cristãs acolham os enviados de Jesus com generosidade e apoio, promovendo a comunhão e o amor fraterno, rezemos ao Senhor.
1: Lembrai-vos, Senhor, da vossa Igreja.
0: Para que nós, de fato, possamos ajudar as obras de evangelização da Igreja e possamos fazer isso sem segundas intenções, sem nenhum ganho secundário, rezemos ao Senhor. Tudo isso, ó Pai, nós te pedimos por Jesus, na unidade do Espírito Santo.
1: Amém.

0: Santificai, Senhor, com vossa bênção, os dons que vos apresentamos, e acendei em nós, por vossa graça, o fogo do vosso amor, que impulsionou São Barnabé a levar a cruz, a luz do Evangelho às nações. Por Cristo nosso Senhor.
1: Amém.
0: O Senhor esteja convosco.
1: E Deus.
0: Corações ao alto. Demos graças ao Senhor nosso Deus.
1: É nosso dever e nossa
0: salvação. Na verdade, é digno e justo, é nosso dever e salvação dar-vos graças sempre em todo lugar, Senhor, Pai Santo, Deus Eterno e Todo-Poderoso, por Cristo, Senhor nosso. Vós fundastes a Igreja sobre o alicerce dos apóstolos, a fim de que ela seja na terra sinal permanente da vossa santidade e anuncie a todo mundo o Evangelho do Reino dos Céus. Por isso, agora e sempre, com os coros dos anjos jubilosos, cantamos a uma só voz.

Na verdade, ó Pai, vós sois santo e fonte de toda santidade. Santificai, pois, estes dons, derramando sobre eles o vosso Espírito, a fim de que se tornem para nós o corpo e o sangue de nosso Senhor Jesus Cristo. Estando para ser entregue, abraçando livremente a paixão, Jesus tomou o pão, pronunciou a bênção de ação de graças, partiu e deu a seus discípulos, dizendo: Tomai todos e comei. Isto é o meu corpo, que será entregue por vós.

Do mesmo modo, no fim da ceia, ele tomou o cálice em suas mãos e, dando graças novamente, o entregou a seus discípulos, dizendo: Tomai todos e bebei, este é o cálice do meu sangue, o sangue da nova e eterna aliança, que será derramado por vós e por todos para a remissão dos pecados. Fazei isto em memória de mim.

0: mistério da fé. Celebrando, pois, o memorial da morte e a ressurreição do vosso Filho, nós vos oferecemos, ó Pai, o pão da vida e o cálice da salvação, e vos agradecemos porque nos tornastes dignos de estar aqui na vossa presença e vos servir. Suplicantes, vos pedimos que, participando do corpo e sangue de Cristo, sejamos reunidos pelo Espírito Santo num só corpo. Lembrai-vos, ó Pai, da vossa Igreja, que se faz presente pelo mundo inteiro, que ela cresça na caridade em comunhão com o Papa Leão XIV, com o nosso Bispo Neri, os bispos do mundo inteiro, os padres, os diáconos e todos os ministros do vosso povo. Lembrai-vos também na vossa misericórdia dos nossos irmãos e irmãs que adormeceram na esperança da ressurreição. E de todos os que partiram desta vida, acolhei-os junto a vós, na luz da vossa face. Enfim, nós vos pedimos, tende piedade de todos nós e dai-nos participar da vida eterna com a Virgem Maria, Mãe de Deus, São José, seu esposo, os apóstolos, São Francisco de Assis, Santa Clara de Assis, e todos os santos que neste mundo viveram na vossa amizade, a fim de vos louvarmos e glorificarmos por Jesus Cristo, vosso Filho. Por Cristo, com Cristo e em Cristo, a vós, Deus Pai Todo-Poderoso, na unidade do Espírito Santo, toda honra e toda glória, por todos os séculos dos séculos. Amém. Pai nosso, que estais no céu, santificado seja o vosso nome. Venha a nós o vosso reino. Seja feita a vossa vontade, assim na terra como no céu. O pão nosso de cada dia nos dai hoje. Perdoai-nos as nossas ofensas, como nós perdoamos a quem nos tem ofendido. E não nos deixeis cair em tentação, mas livrai-nos do mal. Livrai-nos de todos os males, ó Pai, e dai-nos hoje a vossa paz. Ajudados pela vossa misericórdia, sejamos sempre livres do pecado e protegidos de todos os perigos, enquanto aguardamos a feliz esperança e a vinda de nosso Salvador, Jesus Cristo. Senhor Jesus Cristo, que dissestes aos vossos apóstolos, eu vos deixo a paz e vos dou a minha paz, não olheis os nossos pecados, mas a fé que anima a vossa Igreja. Dai-lhe, segundo o vosso desejo, a paz e a unidade, vós que sois Deus, com o Pai e o Espírito Santo.
1: Amém.
0: A paz do Senhor esteja sempre convosco. Provai e vede como o Senhor é bom, feliz de quem nele encontra o seu refúgio. Eis o Cordeiro de Deus que tira o pecado do mundo. Senhor, eu não sou digno, entreis em minha morada, mas dizei uma palavra e serei salvo.

0: Oremos. Ao recebermos, Senhor, o penhor da vida eterna, humildemente vos pedimos, concedei-nos contemplar um dia em plenitude o que, na comemoração do apóstolo São Barnabé, celebramos nos sinais do sacramento. Por Cristo nosso Senhor.
1: Amém.
0: O Senhor esteja convosco. Pela intercessão de São Francisco e Santa Clara, abençoe-vos o Deus Todo-Poderoso, Pai, Filho e Espírito Santo.
1: Amém.
0: Ide em paz e que o Senhor vos acompanhe.

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5: Quando se fala em fonoaudiologia, muita gente pensa que é só para quem tem dificuldade na fala. Mas a verdade é que todo mundo pode se beneficiar. O fonoaudiólogo ajuda a melhorar a nossa comunicação, aperfeiçoando a dicção, respiração e até mesmo a projeção da nossa voz. Isso faz toda a diferença para quem usa a voz no dia a dia, como, por exemplo, professores, cantores e locutores. Além disso, cuidar da saúde vocal evita problemas como rouquidão, cansaço ao falar e até mesmo a perda da voz. A fonoaudiologia também melhora a nossa mastigação, a deglutição e até a respiração, ajudando assim muito mais na nossa qualidade de vida. Ou seja, cuidar da voz também é cuidar de você. Cuide-se bem.
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0: Olha, estamos chegando. É quintou. Muito bem, bom dia para você, uma ótima manhã de quinta-feira, 11 de junho, no ano de 2026. Bom demais poder estar em sua companhia a partir de agora, com mais uma edição do programa Show da Manhã, nesta quinta-feira, 11 de junho. Hoje a gente lembra como o dia de São Barnabé, faltando 203 dias para o ano de 2027. Tudo bem aí, tudo jóia? Aquele abraço para você na sua casa, no seu trabalho, para você que dá carona aí no som do seu carro, para você no site, no aplicativo, enfim, onde quer que você esteja. Uma excelente quintona, repleta de coisas boas na sua vida. Um bom dia super especial para você que hoje completa mais um ano de vida, nesse dia 11 de junho. Olha, amanhã dia 12, amanhã é feriado municipal, dia do padroeiro Sagrado Coração de Jesus, né? E amanhã dia 12 é Sueli de Souza Coelho, da comunidade Santa Maria Gorete, ela é sócia do Clube do Evangelizador. E amanhã vai estar completando mais um ano de vida. Parabéns, portanto, Sueli de Souza Coelho. E para você que hoje completa mais um ano de vida,
1: parabéns, parabéns, parabéns para você.
0: Muito bem, parabéns para você, paz e saúde.
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0: Olha, ajude a todos os que estão enfermos. Amanhã talvez deseja que alguém o visite em sua enfermidade. Procure os doentes solitários que aspiram por uma palavra de conforto e de carinho. Não apenas seus parentes e amigos, mas até os pobres conhecidos e abandonados que não encontram um sorriso de incentivo e que estão famintos de solidariedade humana e de amor. Pense nisso. Agora 7 horas e 16 minutos.

0: sou eu, Régis Padilha. Tudo bem? Bom dia alegria, bom dia amanhã, amanhã legal, de quinta-feira, para você que sintoniza mais ouvindo, aquele abraço, bom dia para você aí no seu trabalho, em sintonia com a 89,5. Uma ótima manhã, viu? Aumente o volume do seu rádio, porque a partir de agora, muita música, muita informação para você. Quero aqui mandar um forte abraço para Nair Moreira, tá na sintonia acompanhando a programação. Bom dia, Regis, bom dia a todos, gostaria de ouvir com Vera Lúcia Gonçalves, Silêncio que Abraça. Vamos trazer daqui a pouquinho. E a nossa amiga Nair Moreira oferece a você, Regis, para o William, para as amigas Odete, Natália Alzenir, para Maria José, para Edivane, para Vivian, para Quenilda, para Sandra. Oferece para a mãe, para todos os ouvintes, para todos da Nazaré. Tenhamos uma quinta-feira abençoada por Deus. Abraço, Nair Moreira. Muito obrigado pela participação. Bom dia também para Maria Aparecida dos Santos. Pediu uma canção do Bruno e Marrone. Tchau, amor. Valeu, Maria. Obrigado pela participação. Tudo de bom, hein? Está na sintonia curtindo o programa Show da Manhã também, a minha amiga Silvia Cristina Barros. Alô, Silvia, bom dia!
1: Bom dia, meu amigo Rex.
0: Oi!
1: Hoje quintou, hein? Amanhã é feriadão. O Rex, toca a música Espuma da Cerveja. Oferecer pra Sônia e família, Dona Lourdes, família, Madre Marlene, família, Padre Simara, Sueli, Silmara, Tia Toinha, Puzé. Pra Janine, pra Helena, pra Sirlene, pra Vó Neuza, pra Rosa, pra Dirce, pra Aline, para Leda, para Gente Boa, pra vocês tudo da rádio, para o Rafael, pro Hélito, para todos os amigos e amigas, para vocês da rádio, para quem gostar da música. Tchau, obrigado. Só modão, modinha não, Red.
0: Muito bem, valeu, Silvia. Obrigado pela participação. Érica Vieira de Santana, cada sintonia também acompanhando a programação. Bom dia para Sirlei, lá na Gleba São Bento, em Brás Norte.
2: Bom dia, Red. Como é que tá aí? Tá tudo bem? Tudo
0: jóia.
2: Graças a Deus, hein, Red? Rode a música para mim, Maria Passa na Frente. Ofereço para você, para Renildo, para Bárbara, para Sirlene, para o Virgilinho, para o Romildo, para a Suzana, para a Nelice, para a Josefa, para a Silva, para a minha mãe Maria, para a Creuza Mato, Deusa Rosa e todos que estiveram escuta. Um ótimo dia para você.
0: Valeu, Sirlei! Obrigado pela participação, tudo de bom. Uma ótima manhã, portanto, de quinta-feira, para você na sintonia da Mais Ouvida. Muito bem, dando sequência, quero mandar um bom dia também para Ivani Maria, né? Que ela diz assim, ó, bom dia, eu gostaria de passar um recadinho. Quem conhecer a Dilson Ribeiro ou Eliete Dias Nogueira, foi encontrado um cartão e entrar em contato, então, no 9916-2927. Foi encontrado um cartão em nome de Adilson Ribeiro ou Eliete Dias Nogueira, ok? Valeu, obrigado, Ivani. Tá dado o recado aqui no programa Show da Manhã. Muito bem, gente, olha agora 7h20.
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11: 7h35.
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14: Peraí, quem ela tá tentando enganar, mostrando esse sorriso falso?

0: Muito bem, tá aí Rio Negro e Solimões, Agito do Meu Povo.
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0: 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Agora são 7 horas e 41 minutos. Muito obrigado pelo carinho da sua sintonia, para você de perto e de longe, você que acabou de ligar o seu rádio. Uma ótima manhã. Quero mandar um bom dia para Cecília Nunes. Alô, Cecília!
2: Bom dia!
0: Bom dia!
2: Bom dia de novo!
0: Ô, Reg! Oi, Cecília! bom dia!
2: Manda um alô pra minha costureira, a Marta, muito querida,
0: opa,
2: que eu amo. Parece que ela é uma família minha. Fica com Deus, um bom dia. Você sabe o que é que você passa, não sabe?
0: Eu sei.
2: Se você não saber, azar é seu. Fica com Deus. Fica com Deus. Nossa,
0: valeu.
2: Tá com nós e nós tá com ela.
0: Abraço, Cecília Nunes. Vamos trazer Menina da Aldeia. Já, já, Lourenço e Lorival, né? Aqui na programação. Um abraço, minha amiga Cecília. Tá na sintonia acompanhando a programação. A Sônia Guebara também tá curtindo o programa Show da Manhã. Pediu a canção do padre Ezequiel Dalpozo, a canção Minha Alegria. Vamos trazer daqui a pouquinho também na programação, atendendo a Sônia Guebara, ela que oferece para toda a família, né? Oferece aí para todos da rádio. Grande abraço, minha amiga, obrigado pela participação. Quero mandar um bom dia também, olha só, para Jane Paris. Bom dia, Jane, lá no Facebook também. A nossa amiga Cícera Peronde está deixando um bom dia por lá, interagindo com a programação. Uma ótima manhã de quinta-feira, ok? Véspera de feriado. É isso mesmo, amanhã, feriado municipal, padroeiro sagrado Coração de Jesus. Tudo bem, gente? Olha agora, 7 horas e 43 minutos. 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Quero mandar um bom dia. Olha só, nós temos aqui mais participações na programação. Meu amigo Mirão, tá curtindo o programa Show da Manhã? Alô, Mirão, bom dia!
3: Beijo, meu amigo, bom dia, bom,
0: bom
3: dia.
0: Bom dia, bom dia!
3: Paz, eu tô bem, graças a Deus. Toca uma música aí pra nós hoje, boa, bebê, bebê, bebê. Essa música fala bebê, bebê, não sei quem canta ela, mas eu quero agradecer a todos que ouvem o seu programa, beleza? Todos, todos, a família, todos os ouvintes, a todos os amigos, para você e toda a Nazaré, meu amigo, uma abençoada quinta-feira para você.
0: Valeu, Mirão, obrigado pela participação, tudo de bom, nosso amigo Ademir Batista da Sintonia da Mais Ouvida, hein? Quero mandar um bom dia pro seu José, né? O José Cadeirante.
4: Ô, Regis, bom dia, meu amigo.
0: Bom dia, bom dia.
4: Toca aquela música aí pra nós, pra vocês, pra todo que estiver ouvindo. Aí, o Cavalo Preto, pra nós, tá?
0: Ok.
4: Toca essa música pra nós, pro seu João, pro Marcelo, pra Maria, pra todo que estiver ouvindo a Cida Bispe, tá? Para todos os nós e vocês aí da rádio também. Falou, meu amigo. Tchau, fui.
0: Valeu, seu José. Tudo de bom.
4: Ô, Régio, bom dia. Eu mandei o áudio aí, acho que não foi, não.
0: Foi, chegou
4: aí,
0: aqui.
4: Aí você põe o Cavalo Preto aí para nós, tá?
0: Tá joia.
4: Para todo que estiver ouvindo.
0: Beleza.
4: A Marcida Bispo e tudo nós, Marcelo. Vocês aí da rádio, falou?
0: Falou, valeu, meu amigo. Forte abraço aí, o seu José, né, que tá na sintonia acompanhando a programação. Gente, agora 7 horas e 47 minutos, 7h47, eu quero mandar um bom dia a toda a equipe da Loja Lupo Juína, sobre comando da nossa amiga Cida Unifaldo, sempre fazendo aqui no atendimento especial. 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Sete horas e 48 minutos, bom dia pra Nina, lá em Verona, na Itália, tá na sintonia. Bom dia, Regis, bom dia, equipe, amigos e amigas, toda a família. Regis, quintou, peço a música, pediu sucesso aqui internacional, né? Vamos trazer na programação a qual a nossa amiga Nina oferece para todos os amigos e amigas, para você, para a equipe da Mais Ouvida e para quem gostar da mesma. Abraço, fiquem todos com a paz do nosso querido Deus. Valeu, abraço, Nina. Obrigado pela participação, tudo de bom, hein? E olha só, são agora 7h48. 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Muito bem, dando sequência com o programa Show da Manhã e a Copa do Mundo. A Copa do Mundo começa hoje, quinta-feira. Abertura aí do torneio corre no México. Mais 78, né? 204 jogos acontece nos Estados Unidos. Portanto, o Brasil estreia no sábado, Brasil e Marrocos, a primeira rodada, às 19 horas, horário de Brasília, né? 18 no horário local, nos Estados Unidos, em Nova Jersey. E o Brasil e Haiti, a segunda rodada vai ser no dia 19 de junho, numa sexta-feira, às 21h30, às 20h30, horário, portanto, local. Em Filadélfia, nos Estados Unidos. E até...

0: onde oficialmente, né, nesta quinta-feira, trazendo aí diversas novidades, né, entre as novas regras do formato diferente, o número maior de equipes, né, nesse Mundial, que entra para a história aí do primeiro disputado em três países sede: Estados Unidos, México e Canadá, com três cerimônias aí de abertura, né? Antes das cerimônias oficiais, porém, a FIFA promoveu ontem, dia 10, um grande show de contagem regressiva com eventos simultâneos nos três países. A primeira cerimônia está marcada para as 14h30 de Brasília, né? Uma hora e meia antes aí da partida de abertura da Copa do Mundo entre a seleção mexicana e a África do Sul. O evento será realizado no Estádio Azteca, na cidade do México. 7h53. Vamos lá, Brasil, né? Meu amigo Valdecir tá na sintonia, acompanhando a programação. Alô, Valdecir Camargo, lá no Módulo 6. Bom dia, meu amigo, tudo bem aí?
1: Bom dia, meu amigo Regi. Bom dia, família Nazaré, aqui é o Valdecir Camargo, aqui do Módulo 6. Tô na sintonia do programa, meu amigo. Tá, é nóis, hein?
0: Beleza!
1: Todos os dias tô ligado aí na programação dessa rádio maravilhosa, Rádio Maria de Nazaré FM. O amigo, gostaria de curtir com Igor Ferrari, Longe do Meu Amorzinho. Ofereça aí essa canção para todos os castanheiros, pessoal de Teia Roxa, pessoal que tá ligado aí na programação aí nos quatro cantos da cidade. E também, com certeza, vai para todos os palmeirenses de bem com a vida, porque Palmeiras é Palmeiras, né? Bom dia, meu amigo, valeu, um abraço, bom trabalho, que Deus abençoe a todos nós, que Deus abençoe a toda a família Nazaré. Forte abraço, valeu, amigo. Valeu. E hoje começa, né, mais uma jornada, nosso Brasil está em luta, né, vamos torcer para o nosso Brasil, né, vamos torcer, viu?
0: Vamos torcer.
1: Mas não vai ser fácil não, viu, Regis? Forte abraço, amigo, valeu, fica com Deus.
0: Vamos para cima, né, Valdeci, vamos para cima, vamos confiar, vamos acreditar. É sábado, portanto, o Brasil vai estrear na Copa do Mundo 2026 e olha, vamos com expectativa, né? Muito bem, gente, olha, 7h55, Lourenço e Lorival, menina da aldeia. Bom dia!

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12: Oito e quatro.

0: Muito bem, Igor Ferrari, longe do meu mozinho, você ouviu aqui no programa Show da Manhã. Gente, olha, agora são 8h15.
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0: A melhor rádio pro melhor ouvinte. Obrigado pelo carinho da sua sintonia. Daqui a pouquinho, informações através do nosso giro pelas principais notícias. Quero mandar um abraço. Olha só, está na sintonia acompanhando a programação minha amiga Nena, lá em Terra Roxa, onde a Regis estou ligadinha na melhor rádio. Gostaria de ouvir a música do Cleiton e Camargo, Quando um Grande Amor Se Vai, a qual ofereço para toda a galera de Terra Roxa, para todos vocês da família Nazaré de Comunicação. Um abraço carinhoso a todos vocês. Daqui a pouquinho vamos trazer o pedido da Nena, lá em Terra Roxa. Ela que está na sintonia acompanhando, portanto, a programação, hein? E olha só, minha amiga Ionice Avelino tá curtindo a programação também, pediu o João Carreiro, a canção Casinha Verde. Vamos trazer daqui a pouquinho na programação, a qual oferece para todos os ouvintes, também a você e para quem gostar da música. Valeu! Obrigado pela participação, portanto, nossa amiga Ionice Avelino está na sintonia da mais ouvida. Daqui a pouquinho, João Carreiro e Capataz, Casinha Verde. E vamos ouvir na programação. Antes do programa Experiência de Deus, nós temos a canção do Padre Ezequiel Dalpozo, Minha Alegria, e a canção do Padre Marcelo Rossi com Gustavo Lima, Maria Passa à Frente. 8 horas e 16 minutos, agora 8h16, no apoio cultural do programa Show da Manhã. 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Agora são 8 horas e 18 minutos. 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Bom dia, vai também para a Naíse Aparecida, está na sintonia acompanhando a programação. E a Cecília curtiu, né? A menina da aldeia, hein, Cecília? Tudo certo aí?
2: Um canto de mulher. Ihu!
0: Valeu, minha amiga.
2: Você fica com Deus, meu filho. Deus tá com nós e nós tá com ele.
0: Um abraço, Cecília Nunes. Obrigado pela participação. A Irene Ferreira, bom dia, Regis. Bom dia, família Nazaré. Ofereço a próxima música para todos os ouvintes, amigos e amigas, para toda a família, para Alvorinda, para vocês da rádio. Um abraço a todos. Valeu. Obrigado pela participação, Irene Ferreira. tá na sintonia da Mais Ouvida, acompanhando a programação, tudo de bom, hein? Minha amiga Cida, alô, Cida Bispo.
3: Bom dia, meu amigo.
0: Bom Regis. Dia, bom dia.
3: Regis, manda pra mim essa música aí da Paula Fernandes. Ah. Sem você, manda pra todos na escuta, viu? Manda ali pro seu Zé Cadeirante, manda pro Marcelo. Manda pra todos que gostar da música, viu, Regis?
0: Ok.
3: Um grande abraço e um ótimo dia abençoado.
0: Valeu, minha amiga, daqui a pouquinho vamos curtir aqui na programação, canção de Paula Fernandes. Gente, olha agora 8 horas e 20 minutos, 8h20. 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Tudo bem, gente? Olha, 8 horas, 21 minutos. 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Tudo bem, gente? Era 8h22, 8 horas e 22 minutos. Nós vamos trazer informações da sua manhã, portanto, de quinta-feira, através do nosso giro pelas principais notícias, para você ficar por dentro de tudo aquilo que acontece em nossa cidade, em nosso estado, no Brasil e no mundo.
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0: 8 horas, 22 minutos, 8h22. Olha só, Irã diz que Estreito de Hormuz está fechado até novo aviso. E que ataques dos Estados Unidos tornam cessar fogo sem sentido. O Irã anunciou nesta quinta-feira, dia 11, que o Estreito de Hormuz está completamente fechado até novo aviso. A decisão foi tomada após os Estados Unidos realizarem uma nova onda de bombardeios contra o território iraniano na noite desta quarta-feira, dia 10. Em comunicado na manhã desta quinta, o Ministério das Relações Exteriores iraniano condenou os ataques, afirmando que as ofensivas norte-americanas tornaram o cessar-fogo de quase 2 meses praticamente sem sentido. Os ataques ilegais e criminosos perpetrados pelos Estados Unidos nas últimas horas não apenas constituem uma violação flagrante, mas também tornam o cessar-fogo praticamente sem sentido, declarou o Ministério. A nota diz ainda que a responsabilidade pelas consequências extremamente graves deste ato criminoso recai sobre líderes dos Estados Unidos. 8 horas e 24 minutos. Com mais informações para você que acompanha o nosso giro pelas principais notícias. Que olha só, facção que recrutava mulheres para levar drogas a presídios de Mato Grosso é alvo de operação. uma organização criminosa investigada por transportar drogas para dentro de presídios de Mato Grosso e recrutar mulheres para atuar na logística do tráfico é alvo de operação chamada Operação Valquíria, realizada nesta quinta-feira, dia 11. Segundo as investigações da Delegacia Especializada de Repressão a Narcotráficos, a DENARC, a facção utilizava mulheres para realizar viagens interestaduais, transportando entorpecentes e para viabilizar a entrada das drogas em prisões. A ação cumpre 27 mandados judiciais entre prisões preventivas, busca e apreensão e bloqueios de contas bancárias. As ordens são executadas em Cuiabá, Várzea Grande, Campo Novo do Parecis e também em unidades prisionais do estado. 8 horas 26 minutos agora com mais informações. Cuiabá e outros 63 municípios entram em alerta para chuvas intensas, ventos fortes e granizo. Agora são 8 horas e 26 minutos e olha só. Cuiabá está entre os 63 municípios de Mato Grosso incluídos no alerta amarelo de tempestade emitido pelo Instituto Nacional de Meteorologia, o IMET, nesta quinta-feira, dia 11. O aviso prevê chuvas intensas, rajadas de ventos de até 60 km por hora e possibilidade de queda de granizo. De acordo com o IMET, o volume de chuva portanto, está previsto que pode variar entre 20 e 30 milímetros por hora, chegando até 50 milímetros ao longo do dia. O órgão também alerta para ventos entre 40 e 60 quilômetros por hora e baixo risco de interrupção no fornecimento de energia elétrica, queda de galhos de árvores, alagamentos e danos em plantações. Diante do alerta, a Defesa Civil orienta que a população evite atravessar áreas alagadas e procure abrigo em locais seguros durante as tempestades. Portanto, este alerta, né, emitido aí pelo IMET para o estado de Mato Grosso. 8 horas 27 minutos e olha só. 5 municípios de Mato Grosso passam a integrar o Programa Nacional de Combate à Fome e à Insegurança Alimentar. Cuiabá, Várzea Grande, Rondonópolis, Sinop e Barra do Garças formalizaram a adesão ao Protocolo Brasil Sem Fome e passarão a receber apoio técnico e institucional do governo federal para a implementação da iniciativa. A relação foi divulgada pelo Ministério do Desenvolvimento de Assistência Social, Família e Combate à Fome em portaria publicada no Diário Oficial da União desta última terça-feira, dia 9. 8 horas e 28 minutos. E governo de Mato Grosso intensifica a fiscalização em postos de combustíveis para garantir transparência e coibir abusos. Trabalho permanente do PROCON, que amplia o monitoramento do mercado, fortalece a proteção dos consumidores e contribui para a transparência na formação e informação aí dos preços. Essa matéria completa você encontra no site da Rádio Nazaré de Juína. Outras informações a partir do meio-dia pela TV Nazaré, onde vamos estar ao vivo levando informações. E aqui no rádio você acompanha o Jornal do Meio-Dia. Agora são 8 horas e 29 minutos.
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6: Vou te falar agora de algo que você com certeza usa na sua alimentação, o alho. Isso mesmo, o alho ajuda a reduzir os níveis de colesterol ruim do nosso corpo. Ele ajuda a reduzir os níveis de colesterol ruim, LDL, e de triglicerídeos no sangue, pois inibe a sua oxidação, reduzindo assim o risco de aterosclerose, que pode levar a surgimento de várias doenças cardiovasculares. Então, vamos fazer o uso do alho.
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11: 8:34.

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1: Muito bem, Paula Fernandes, Eu Sem Você. Você ouviu aqui no programa Show da Manhã. 8h46.
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1: Na sequência, o programa Experiência de Deus com o Padre Reginaldo Manzotti. 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São 8 horas e 48 minutos. 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Padre Ezequiel Dalpozo, minha alegria. Atendendo a participação da Sônia Guibara. Na sequência, Padre Marcelo Rossi, Maria Passa à Frente. Pedido da Sirley.

0: e pisa na cabeça da serpente. Amém.
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1: Louvado seja nosso Senhor Jesus Cristo, para sempre seja louvado. É quinta-feira eucarística. E vamos juntos pedir e rezar Jesus sacramentado. Eu creio, eu espero, eu vos amo. E peço perdão para os que não creem, não esperam e não vos amam. Jesus eucarístico, eu creio e professo a tua presença real na Eucaristia. Quero saudar a todos. Em plena novena de Santo Antônio, quarto dia. Santo Antônio, curai as feridas sentimentais. Repita comigo. Santo Antônio, curai as feridas da vida sentimental. Quero saudar a todos a partir da Rádio Evangelizar, de onde tudo começa. As rádios irmãs, cujos nomes cito neste momento.
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1: Saúdo a você pela TV Evangelizar, sinal digital em todo o país, em várias cidades, canal aberto. 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Filhos amados, povo querido, iniciemos mergulhando na Trindade Santa. Em nome do Pai, do Filho e do Espírito Santo. Amém. Naquele tempo disse Jesus aos seus discípulos: em vosso caminho anunciai, o reino dos céus está próximo. Anunciai. O reino dos céus está próximo. E continua. Curai os doentes. Ressuscitai os mortos. Purificai os leprosos. Expulsai os demônios. De graça recebestes, de graça dai também vós. Não leveis ouro, nem prata, nem dinheiro nos vossos cintos, nem sacola para o caminho, nem duas túnicas, nem sandálias, nem bastão. Porque o operário tem direito ao seu sustento. Em qualquer cidade ou povoado onde entrardes, informai-vos para saber quem ali seja digno, hospedai-vos com ele até a vossa partida. Ao entrardes numa casa, saudai-a. Se a casa for digna, desça sobre ela a vossa paz. Se não for digna, volte para vós a vossa paz. Anunciai que o reino de Deus está próximo. E eu vos anuncio, pelo Evangelho de hoje, pelo rádio, pela TV, no meio da sua dor, em meio aos seus afazeres cotidianos em casa, ei, nas panelas, ei, na vassoura, ei, você que está dirigindo, ei, você que está numa fila de hospital, você que está numa cama, ao lado de um doente ou na cama doente, o reino dos céus está próximo. Próximo de você. E o Senhor dá sinais deste reino. Curai os doentes. Senhor, curai os doentes. Bem sabemos, Senhor, que é um dos sinais da presença do reino de Deus entre nós e da tua messianidade. Curai esses doentes que estão cansados de sofrer. Curai os doentes que estão cansados de viver. Sim, esses dias alguém partilhava: eu estou cansado de viver. Senhor Deus, perscrute os corações nas feridas mais profundas, naquelas que não são ditas, naquelas que não são aparentes. E faça, Senhor, uma cura com uma gota do seu preciosíssimo sangue. Derrame, Senhor, sobre os doentes do corpo, mas os enfermos na alma, aqueles, aquelas que estão se sentindo perdidos na vida, ressuscitai os mortos. E bem sabemos, Senhor, que há tanta força negativa que esgota a energia vital. Existem ralos da vida. Existem momentos que a pessoa viver é um peso. Então, Senhor, ajude esta pessoa. E neste momento, uma mulher se identifica. O Senhor está falando para mim. O Senhor está falando para mim, Padre. Que seja. Então, se você puder, olhe para uma imagem de um crucifixo que você tem em casa, uma imagem de um santo da sua particularidade, e diga: dai-me vontade de viver, Senhor. Restaurai minhas forças. Restaurai minhas energias. Restaurai minha alegria. Senhor, estanque o sangue da dor. A igreja vai proclamar o teu santo nome, Senhor. Purificai os leprosos. Purificai das feridas ocultas. Purificai, curai as feridas mais escondidas, aquelas que precisam ser revisitadas com a tua presença, Senhor. Ajude, favoreça, interceda, ó Nossa Senhora, São Pio de Pietrelcina, interceda, Santo Antônio. Os milagres vão surgir. Os milagres já estão se manifestando. Diga você no seu coração: o Evangelho é para mim. E eu tomo posse dessa graça. Eu vou para o intervalo, eu volto já, volte comigo.

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0: 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Também teremos muita música, brincadeiras com Manzotinho e, claro, oração ao Sagrado Coração de Jesus. Nós teremos como mote o monitoramento dos transmissores das RTVs. 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Luciana, que a paz de Jesus esteja com você.
1: Bom dia, padre. A paz de Jesus, a sua bênção.
0: Deus abençoe, Luciana. Você fala de onde?
1: Eu falo de Praia Grande, porém eu moro em São Vicente, por enquanto, né, padre?
0: Tá bom. Praia Grande, São Paulo. Como é que você me acompanha?
1: Eu acompanho pela rádio no final de semana e durante a semana pelo YouTube.
0: Tá certo. Sabemos que ali em Praia Grande nós temos a TV Evangelizar, canal 50.1. 50.1. E convido todos que acompanham que procure sintonizar a televisão. Diga lá, Luciana.
1: Padre, eu quero contar um testemunho.
0: Por favor.
1: Mas antes disso, eu preciso contar só um resumo de tudo até chegar no meu testemunho.
0: Por favor.
1: Tá? Eu sou casada há 28 anos. Eu tinha uma filha de 22 anos. E é minha única filha. E eu perdi ela para o linfoma.
0: Meus sentimentos por isso.
1: Faz um ano, dia 24 de abril desse ano, fez um ano que eu devolvi a minha filha para Deus. Eu falo assim porque eu não me revoltei com Deus. Eu agradeço todos os dias por Ele ter me dado essa chance de ser mãe.
0: Amém.
1: Né? E
0: Amém.
1: Durante esse tempo, eu queria muito vender a minha casa. Só que ela ficou doente, ela faleceu e a minha vontade de vender essa casa era tremenda. Quando foi esse ano, no feriado de abril, no dia 21 de abril, eu fui no santuário para orar, assistir a Santa Missa. E antes disso, o padre Jorge estava fazendo...
0: santuário aqui de Jesus das Santas Chagas.
1: Isso, e Jesus das Santas Chagas. Eu tô um pouco nervosa.
0: Calma.
1: E aí, o Padre Jorge estava fazendo o terço. Depois que termina o terço, ele passa com a imagem de Jesus da Santa Chaga.
0: Sim, o ícone.
1: Isso, eu estava muito, muito acometida, muito chorando por tudo que estava acontecendo na minha vida, que ia fazer um ano que minha filha tinha falecido.
0: Sim.
1: E pedindo muito que Deus abençoasse que eu conseguisse vender a minha casa, porque lá tem muitas lembranças dela.
0: Sim.
1: Padre Jorge veio, colocou o ícone na minha cabeça e eu chorei muito, ele saiu. Quando foi dia 25 de maio, eu estava assistindo a missa. E aí o Padre Jorge falou: você que tem uma graça que para você é impossível, mas que para Deus nada é impossível, peça neste momento.
0: Certo.
1: Que você vai ser atendido. Nisso, meu marido me mandou uma mensagem que ele estava trabalhando, queria uma pessoa ver a minha casa às 3 horas, que estava interessado.
0: Louvado
1: Padre,
0: seja
1: Deus.
0: Deus
1: é tão tremendo que não veio uma pessoa, veio duas pessoas interessadas em comprar a minha casa.
0: Sim.
1: E eu escolhi para quem eu queria vender. E no dia 27 de maio,
0: nossa,
1: eu concretizei a venda da minha casa, que estava há 3 anos tentando vender, Padre. É muita bênção, muita, muita, muita bênção. Eu não sei nem como agradecer a Deus por tudo que Deus tem feito na minha vida.
0: Então diga, graça recebida.
1: Graça, graça recebida,
0: é graça testemunhada.
1: Toco o sino, sacristão.
0: Isso mesmo. E foi tão rápido, né? Você fazia 3 anos, mas de repente... Dia 25, dia 27, já tinha vendido, louvado seja Deus.
1: Isso, Padre.
0: E como... E como você está lidando com a perda? Eu achei muito,
1: Padre,
0: profundo.
1: Eu choro todos os dias com a perda da minha filha. Porém, eu preciso seguir, né? Tanto
0: Sim.
1: eu quanto meu marido, a gente escolheu ser feliz, nem que seja um pouco.
0: Entendo.
1: Todos os dias. É muita lembrança dentro dessa casa e a gente falou para Deus: Senhor, a gente precisa recomeçar.
0: Isto.
1: Né? Então a gente pediu que a gente mudasse para um outro lugar para a gente recomeçar a nossa vida. E a gente escolheu aqui a Praia Grande para que a gente consiga comprar a nossa casa. Nós estamos em trâmites de papelada, né?
0: Certo.
1: E eu pedindo muito para que Deus abençoe a gente para um
0: claro.
1: Cantinho que a gente consiga recomeçar a nossa vida.
0: Perfeito. E é em Deus que você vai se revigorar.
1: Sim, sim,
0: é Ele
1: sim,
0: que te sustenta.
1: Sim. Padre, toda quinta-feira eu vou à missa aqui na Praia Grande.
0: Que bom.
1: Eu choro muito, muito. Eu falo assim: Senhor, é para Ti que eu entrego a minha dor.
0: Entendo.
1: E eu choro lá e saio aliviada, sabe?
0: Existem dois tipos de choro. Existe um choro que é o choro da dor. E outro
1: sim.
0: é o choro dos desesperados.
1: Sim,
0: e esse
1: sim.
0: não é o seu.
1: Não,
0: o seu
1: padre.
0: É da dor.
1: Sim, eu
0: Mas...
1: sinto saudade, padre.
0: É. Saudade, mas eu lhe digo, filha, esse Deus que está te sustentando, você está pedindo certo. Recomeçar, encontrar o seu lugar de equilíbrio entre você,
1: sim.
0: seu marido,
1: sim. Sim.
0: e decidir ser feliz.
1: Sim, nós decidimos, padre, que a gente tinha que ser pelo menos 100% nunca mais.
0: Certo.
1: Né? Mas 70% eu tenho a obrigação de ser, padre.
0: Com a graça
1: então,
0: de Deus será.
1: Isso. E a gente está tentando, padre. Todos os dias a gente tenta. É um dia por vez.
0: Você gostaria de deixar o nome dela para levar em oração?
1: Sim, padre. Sim, o nome dela é Maiara Ramos Mota.
0: Maiara Ramos Mota.
1: Ela tinha 22 anos e o ano passado, quando ela faleceu, ela ia se informar como enfermeira, padre.
0: Tá certo. Levarei no altar do Senhor. Hoje eu celebro em 2 horários alternativos. Às 4 horas da tarde e às 5:30 da tarde, para quem quiser participar, 4 horas da tarde, 5:30 da tarde, levarei, Luciana. Obrigado pelo seu testemunho tão edificante. Meu grande abraço à Praia Grande, lá temos a TV Evangelizar, canal 50.1, Rádio Boa Nova FM, Jorge da Paz, Bispo Dom Joaquim Mol, da Diocese de Santos. Voltamos já.
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0: A partilha de vida que escutamos da Luciana, lá de Praia Grande, você percebe como uma pessoa lapidada em Deus e amadurecida na fé. Por isso, eu comecei com as catequeses às terças-feiras, às 5 horas, sempre com uma nova catequese. Você, oportunamente, você vai fazer uma esteira, você vai, sei lá, varrer a casa, você vai fazer uma atividade, deixe rodar a catequese desta terça-feira. Está no YouTube, Padre Manzotti. E o tema central é buscar a maturidade. Buscar a maturidade, exatamente quando se perde uma pessoa, uma mãe perde uma filha tão nova. Buscar a maturidade para os contratempos da vida. Buscar a maturidade na perda de um emprego. Como chegar nessa maturidade não cronológica? A cronológica seria outra temática. Aqui é espiritual. Por isso, YouTube Padre Manzotti. Você não precisa assistir, você pode ouvir. Então você pode pôr no fone de ouvido, você pode ir no carro, você pode fazendo uma esteira, você pode fazendo uma caminhada. São o que? 20, 30 minutos, mas sempre uma catequese de aprofundamento. Atrás já tem sobre o Espírito Santo 6 catequeses. A outra catequese era sobre como fortalecer a fé. E a recente, a busca da maturidade. Faça isso. Se tem hábito de escutar enquanto faz uma atividade, você vai cozinhando e coloca lá e vai escutando. Por isso, eu evito usar recursos audiovisuais para que seja realmente uma escuta. Tá aí a dica. Catequese, aprofundamento, maturidade. Escute o que as pessoas têm dito sobre a leitura orante, escute.
1: Que é o Márcio Manoel Lima do Pernambuco. Eu escuto por todas as rádios que o senhor imaginar, assim. Eu geralmente eu escuto pela Rádio Recife, né?
0: Opa!
1: Eu tenho um radinho que pega internet, aí eu escuto pela Rádio Recife.
0: Um abraço!
1: Aí quando não pega, eu boto na Rádio Olinda, aí quando não pega, eu boto na Evangelizar, eu saio procurando. Tem a Metropolitana de Caruaru, tem aqui a de Limoeiro, né? A Precisa do Caparibe, eu saio procurando. Pra não deixar de ouvir, a leitura orante de Jó é muito emocionante, eu me arrepiei.
0: Forte.
1: Homem, a casa cair, matar os filhos de Jó. Que situação, esse homem já devia ter se acabado,
0: é.
1: Porque não tem cristão no mundo que aguentaria
0: isso,
1: não,
0: é ver
1: seus filhos todos morrer. Jó sofreu muito, mas também foi um homem de muita fé, viu? Porque
0: isso.
1: Ali
0: fé
1: foi
0: inabalável.
1: Um homem de fé. Quem dera eu ter a fé que Jó teve, mas é bonito, viu? Parabéns, padre, o senhor evangeliza e nos faz uma catequese muito bonita, viu? Sou muito grato a Deus. Sim, padre, toda vez que eu vou à missa, viu, aos domingos, eu carrego o aplicativo, viu, do evangelizar para acompanhar a primeira leitura, a segunda, o salmo e o evangelho. Obrigado por tudo, padre. Deus abençoe a Associação Evangelizar, viu? E a todos aí, padre. Deus te abençoe grandemente. Sempre rezo pelo senhor, viu?
0: Obrigado.
1: Um forte abraço.
0: Ô Márcio Vanderlei, primeiro meu abraço a Pernambuco, o povo pernambucano querido. E ele disse, acompanha pelo aplicativo, pelas rádios. Aí diz, vai para Recife FM. Marcelo Pitanga, meu abraço. Vai para Olinda. Ivanildo, da Obra de Maria. E lá nós temos a TV Evangelizar. E é forte a TV. 47.1. Minha saudação, Dom Paulo Jackson Nóbrega, arcebispo de Olinda e Recife. Filhos queridos, e ó, ganhei meu dia. Aí, sabe o que ele faz? Você já tem no seu celular... Você faz assim, meu filho, você vai na sua loja de aplicativos e baixa o aplicativo da Obra Evangelizar. Estou fazendo aqui no meu celular. E aí, ó, você tem, eu vou começar por aqui, TV Evangelizar, você tem Rádio Evangelizar, a Lumen, a Clube, e aí você tem a liturgia diária. Eu uso sempre. E ele vai na missa ao domingo, ó que maravilha. E, por exemplo, hoje eu tô aqui, ó, Barnabé, hoje é dia de Barnabé. Era um homem bom, cheio do Espírito Santo e da fé. Tá ótimo, faça isso. Eu, nas missas do meio-dia, às vezes eu dou recadinho, ó, hoje a lição de casa é ler de novo. Onde foi isso? Leia de novo a primeira leitura, que foi a história ontem de Elias e os profetas de Baal. Antes de ontem, memória boa, foi a viúva de Sarepta. Então, tá aí, baixe no seu celular. Vamos agora à leitura orante? Já estamos terminando, Jó. Mas hoje é emblemático. Bíblia aberta, cartilha de oração. Sem pressa, sem pressa. Jó, capítulo 42, versículo 1. Agora, última resposta de Jó a Deus. Atenção, toca a corneta, sacristão. Última resposta de Jó a Deus. Como um preâmbulo, lembremos, Deus falou, Deus não condenou Jó, apenas mostrou a grandiosidade da criação. E perguntava a Jó, onde você estava quando tudo foi feito? E agora, Jó dá a última palavra. O que falará Jó? Preste atenção, versículo 1. Então, em resposta ao Senhor, Jó disse: eu reconheço que para ti nada é impossível. Eu vou colocar o sujeito que é oculto, eu vou ajudar tornando ele claro. Ó Deus, então ele está falando para Deus, eu reconheço que para ti nada é impossível e que nenhum dos teus planos pode ser impedido. Meu Deus, aqui bastaria. Para Deus, ó Deus, para ti nada é impossível. Diga isso, filho. Diga isso, filha. Coloque a imagem de Jó agora, por favor, na televisão. Olha onde esse homem está. Olha a situação que ele se encontra. Eu descrevo pelo rádio. Cheio de lepra. No chão, coberto de cinzas. Mas ele, diante de Deus, diz: eu reconheço, Deus, que para ti nada é impossível. E nenhum dos teus planos pode ser impedido. Tu me perguntaste como me atrevi a pôr em dúvida a tua sabedoria, Deus, visto que sou tão ignorante.

0: Só vou atender um. Eu volto nesse texto que ele é lapidar. É a última palavra de Jó. Volte comigo.
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2: Muito bem, 9 horas e 36 minutos, 9h36. Obrigado pelo carinho da sua sintonia. 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Agora 9 horas e 37 minutos, 9h37. Dando sequência com participações, quero mandar um bom dia para minha amiga Jane Santos. Bom dia, Regis, tudo bem por aí? Uma abençoada quinta-feira para todos nós. Regis, se possível, gostaria de ouvir com o Renan e Raí, Mesa de Bar. Ofereço a você, a Sandra, a Renilda, para o William, para todos os ouvintes. Um abraço a Jane Santos, muito obrigado pela participação. Também eu quero mandar um bom dia para Angelina Mello. Bom dia, Angelina. E ela está na sintonia, pediu a canção do César e Paulinho, Amor Além da Vida. Oferecendo para o Mozão, Ricardo e para todos os apaixonados de Juína. Um abraço para a amiga Angelina, né, lá da loja Pé com Pé, na sintonia acompanhando a programação. Deixa eu mandar um bom dia também, temos aqui mais participações, está na sintonia. O Artêmio Meurer. Alô, Artêmio!
3: Bom dia, uma abençoada quinta-feira para todos.
2: Bom dia, bom dia.
3: O Cadeirante pediu a música Cavalo Preto. Eu peço para dar a música Cavalo Branco, fazer um aparelho Cavalo Preto. Cavalo Branco com Zé Fortuna e Pitangueira. Ofereço para minha esposa, Ivanilde.
2: Ok.
3: Falou, meu amigo.
2: Valeu. Obrigado pela participação. Tudo de bom. Só falta a música da Mula Preta, né? Diz aqui o seu Artêmio, né? Já rodamos Cavalo Preto, então daqui a pouquinho Cavalo Branco. Vamos curtir aqui na programação pedida aí do seu Artêmio. Voltamos agora com o programa Experiência de Deus.
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Se eu demorar um pouco mais na leitura orante, me perdoem, mas eu preciso. Eu reconheço que para ti nada é impossível. Começa Jó dizendo que nenhum dos seus planos pode ser impedido. Tu me perguntaste como me atrevi a pôr em dúvida a tua sabedoria, visto que sou um ignorante. Sabe o que é, Deus? Eu falei de coisas que não compreendia. Quando eu perdi um filho, uma filha, quando eu perdi o emprego, quando nasceu uma criança, um filho com necessidades especiais, quando a morte chegou repentina na minha família, quando o desemprego chegou, eu me atrevi, Deus. Eu me atrevi a falar coisas que eu não conseguia compreender.

0: Tu me mandaste escutar o que estavas dizendo e a responder as tuas perguntas. Agora vem a palavra central. Tudo se caminha para isso. O versículo 5 do 42. Antes eu te conhecia só por ouvir falar. Antes eu te conhecia, Deus, só de ouvir falar. Mas agora eu te vejo com meus próprios olhos. Antes, as pessoas falavam de ti. Eu vi na catequese sobre ti, eu vi num sermão sobre ti, mas eu não tinha te experimentado, Deus. Eu não tinha te visto com meus próprios olhos. Jó está dizendo, eu falava de ti como um conceito, mas não como uma experiência de vida. Agora sim, eu te vejo com meus próprios olhos. Por isso, eu estou envergonhado de tudo o que disse e me arrependo, sentado aqui no chão, no monte de cinzas. Eu me arrependo, sentado no chão, no monte de cinzas. Senhor, reze comigo, Senhor. Senhor, eu me coloco no lugar de Jó. Eu me coloco neste lugar e admito que muitas e muitas vezes eu falei de coisas que não compreendia. Falei de realidades que fugiam à minha razão. Dai-me, Senhor, a graça de não mais ouvir falar de ti, mas que eu possa experimentá-lo e vê-lo com meus próprios olhos. Hoje eu fico com esta palavra, amanhã retomo. Para ti, ó Deus, nada é impossível, e nenhum dos teus planos pode ser impedido. Amém. Roseli, que a paz de Jesus esteja com você.
1: Amém. Sua bênção, Padre.
0: De onde você fala?
1: De Canoinhas, Santa Catarina.
0: Canoinhas, Santa Catarina.
1: Uhum.
0: Como é que você me escuta?
1: Pela Rádio Nativa.
0: Pois não. Diga lá, filha.
1: É, Padre, sim, eu queria dar um testemunho, né? Há 6 anos atrás, meu marido teve problema de câncer na próstata, então nós já, graças a Deus, nós já era associado, nós já era, já né, via os seus programas e tudo, já rezava junto. E ele fez a cirurgia e foi tudo um sucesso, graças a Deus está curado, em nome de Jesus.
0: Amém.
1: E não precisou fazer quimio nem rádio, nada, foi só a cirurgia mesmo. E teve um monte de anjos junto com nós lá, que nós participamos de grupo de oração, né? Então,
0: louvado seja Deus.
1: Ah, meu Deus, foi muito. E daí eu, agora passei, semana passada, foi quarta-feira, para uma cirurgia. E eu tinha muito medo também, medo. E de minha filha, ela é mensageira.
0: Mensageira da Capelinha de Jesus das Santas Chagas?
1: Sim, sim.
0: Como é que é o nome dela?
1: Vanessa de Paula.
0: Parabéns, Vanessa de Paula. Toca a corneta, sacristão.
1: É.
0: E aí?
1: Era pra ser eu, né, padre? Mas Jesus, o Espírito Santo, guiou totalmente. Ela tinha me dado presente.
0: Olha.
1: E ela foi presenteada.
0: Que bom, louvado seja Deus. E como foi sua cirurgia?
1: Daí eu tinha muito, muito medo. Então, nós, né, colocando nos terços e rezando. E Jesus foi comigo, estava comigo em todo momento. Eu consegui fazer a cirurgia. Era para ser de manhã, mas foi prolongando e foi 3 horas da tarde. Era o horário que era.
0: Providência divina do terço das Santas Chagas.
1: Então, mas só que é o pós-operatório, né? Mas agora eu já tô bem mais melhor. Hoje, graças a Deus, ontem e hoje tô bem melhor, tá?
0: Tá certo. Nós vamos continuar rezando por você.
1: Aham. E ontem era meu aniversário.
0: Parabéns!
1: Né, senhorou, mas eu ganhei os parabéns do senhor meio-dia.
0: Ah, que eu mandei. Tá certo. Se você é associada, recebeu um telefonema.
1: Eu sou padre mais de 20 anos.
0: E recebeu um telefonema.
1: Recebi.
0: Ah, que bom. É um carinho que a gente faz para todos os associados. É uma ligação de de parabenizar os aniversariantes.
1: Uhum, amém.
0: Tá bom, daí, parabéns, então digo agora a viva voz.
1: Eu quero deixar os nomes dos meus filhos, da minha família, né, em oração.
0: Diga lá. A Vanessa, que eu já anotei.
1: A Roseli, que é eu, o seu José Gruscope, Ana Caroline, Emerson de Paula Gruscope também, Felipe, que é o meu genro, Mariana, que é a minha nora, Elias, que é meu genro, Eduardo, que é meu neto, Érica, que é minha neta, e o Arthur, que é o nosso neto, que é o filho da Vanessa.
0: Tá certo. Que Deus abençoe, Roseli, e meu abraço, Vanessa, continua fazendo esse trabalho maravilhoso, e veja, tanto ajudou teu pai, quanto a tua mãe, no medo, ela se apegou em Jesus das Santas Chagas. Canoinhas, meu abraço, Santa Catarina, lá transmite a rádio Nativa FM, Andrei Juliano, Dom Cleonir Bonetti, de Caçador. 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Eu volto já, volte comigo.
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3: Tudo bem, 9:48, 9:48. Quero mandar um bom dia em nossa companhia, portanto, está Lúcia de Deus. Alô, minha amiga Lúcia, bom dia.
4: Bom dia, tudo bem?
3: Joia.
4: Se der tempo, eu estou com a irmã Ana Paula, não é? Qualquer uma, entendeu?
3: Valeu.
4: Um abraço, bom dia, bom feriado.
3: Ok, Lúcia, obrigado pela participação, tudo de bom, tá na sintonia, acompanhando a programação. Bom dia para Dalva Maria, também nossa companhia. Bom dia, meu amigo Regis, gostaria de ouvir. O Amor é Mais com Roberto Carlos. Ofereço a todos que estão na escuta uma ótima quinta-feira a todos nós. Grande abraço, portanto, está na sintonia, acompanhando a programação, a nossa amiga Dalva Maria. Obrigado pela participação. 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Agora 9:50, 9:50. Minha amiga Nena está na sintonia. Alô, Nena. Bom dia!
5: Bom dia, Regis. Como é que vai, meu filho? Tudo bem?
3: Tudo jóia!
5: Regis, toca pra nós hoje a paneira velha. A paneira velha tá oferecendo pra você, pra Vívia, pro Ilha, pra Dona Lourdes, nossa demícia do batismo, pra Idalina, outra Lourdes, Maria Natalina, Maria Rodrigues, Sônia Lebari, Suzana Greim, e a Preta e Diana, Dona Preta no Chico, Tião Pedreiro, Tereza Zanin, Ceni, bom dia, meu filho, tudo bem?
3: Beleza, minha amiga, obrigado pela participação. Nena dos Santos na sintonia. Maria Gersa também está curtindo.
6: Oi, Regis, bom dia.
3: Bom dia.
6: Regis, toca para mim a música Tudo por Jesus, Nada sem Maria.
3: Ok, valeu. Oi, valeu, minha amiga, tudo de bom. Grande abraço, Maria Gersa, né, que tá na sintonia, acompanhando a programação, né? Deu tudo certo aí, ouviu o áudio belezinha aqui, viu, minha amiga? Obrigado pela participação, voltamos com o programa Experiência de Deus.
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Filhos e filhas, hoje é aniversário da rádio Gens FM, Reriutaba, Ceará. Space Telecom, Conchal, São Paulo. Também aniversário do John, o coordenador de operações, inclusive está aí atuando no Experiência de Deus, grande abraço. Aniversário também do meu irmão mais velho, Antônio Carlos Manzotti, que Deus o abençoe com todas as graças e bênçãos do céu, meu irmão querido. Filhos amados, eu fui para o intervalo falando rápido, mas é verdade. 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

0: Muito bem, 10 horas e 55 minutos, você acompanhou a mensagem desta quinta-feira do nosso Momento de Paz. Quero aqui mandar um grande abraço em nossa companhia, a Sueli da Silva. Bom dia, Regis. É bem assim, linda mensagem, meu amigo. Valeu, Sueli, obrigado pela participação. Maria Aparecida dos Santos, também nossa companhia. Forte abraço, muito obrigado pela participação. Também Ana Maria na Fazenda Londrina, muito linda mensagem, Regis. Valeu, minha amiga, obrigado pela participação, tudo de bom.
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0: Para você no aplicativo, para você no site, aquele abraço especial. Bom, amanhã feriado municipal, amanhã dia do padroeiro, Sagrado Coração de Jesus. E a gente retorna com o show da manhã na segunda-feira, a partir das 7 horas. Daqui a pouquinho, programa Alô Comunidades. Ronildo já está por aqui. E lembrando que ao meio-dia tem informações do nosso jornalismo, ok? Abraço, minha amiga Cida Bispo. Linda reflexão, Regis. Valeu, minha amiga. Obrigado pela participação, gente. Fiquem todos com Deus. É com Ele que eu estou indo. Forte abraço. Tchau, tchau. Fui!

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Olá, bom dia! Estamos chegando para a apresentação do programa Locomunidades. Hoje, quinta-feira. Olha, queria voltar já no tempo, né? Hoje, quinta-feira, dia que a igreja comemora, aliás, celebra a memória de São Barnabé Apóstolo. Daqui um pouquinho mais, nós vamos trazer aqui um pouquinho da história dele, né? Porque a igreja tem esta memória afetiva, efetiva, de trazer a memória do santo do dia, né? E nós estamos chegando com muito carinho para a apresentação do programa Alô Comunidades. E olha, estou chegando e já vou passar de primeira mão, que prometi na semana passada, prometi que era ontem eu prometi que era hoje, e hoje sim, tá? Hoje vamos sortear uma cartela. Ok, uma cartela do show de prêmios da Paróquia Sagrado Coração de Jesus. Então, você que sempre participa, coloca ali, né? Ronildo, quero participar do sorteio. Já tem algumas pessoas aqui na lista, né? Que me passaram semana passada, já passaram segunda-feira, ontem também. E aí, hoje, então, vamos com mais participação. E aí, sim, vamos realizar o sorteio, tá certo? E dando seguimento, então fica aqui, o WhatsApp já está aberto, tá? Pode fazer a sua participação e aí eu vou aguardar as mensagens para fazer o sorteio no finalzinho do programa, tá? Antes de encerrar o programa. E agora, trazendo esta dimensão da que a igreja celebra a memória de São Barnabé Apóstolo, conhecendo um pouquinho mais dele, o nome dele significa Filho da Consolação. O nome originário, porém, era José, descendente da tribo sacerdotal de Levi. Desde o início foi membro ativo da Igreja Primitiva de Jerusalém. Foi ele quem tornou Saulo, depois chamado, conhecido como Paulo, também um hebreu da diáspora. Após a perseguição dos helenistas, Barnabé se apresentou em Antioquia às margens do Oronte como representante da Igreja de Jerusalém. Lá se dedicou à missão entre os pagãos. No chamado Concílio de Jerusalém, Barnabé e Paulo defenderam a liberdade dos cristãos preveniente do paganismo em relação à lei mosaica. O princípio de Barnabé, então, era que os pagãos convertidos ao cristianismo não deviam ser circuncidados, como queriam os judeus cristãos e também muitos intransigentes, né? Então, os Atos, para Barnabé, os Atos falam ainda dele como homem virtuoso, homem cheio do Espírito Santo, homem cheio de fé. Na verdade, ele, como apóstolo, ele então traz no seio esta fé importantíssima e com belíssimo ensinamento e testemunho para a igreja. Exerceu a sua missão como apóstolo, mas trazendo intrinsecamente os ensinamentos de Cristo. Então, é um homem virtuoso porque foi virtuoso na missão. É um homem de fé porque foi e também incisivo em sua fé. Então, abrimos o programa de hoje com o Coral Palestrina cantando Por uma Grande Missão.

0: Tá aí, cantou para nós o coral Palestrina por uma grande missão, e nós também, a exemplo de São Barnabé, a exemplo dos apóstolos, a exemplo de tantos santos e santas de Deus, seguimos nossa grande missão na vida da igreja, da nossa comunidade também. E aqui eu vou acolhendo as participações, né? Aqui é já bastante participação, graças a Deus, né? Cecília Nunes, ela deixa o áudio para nós. Tudo bem, Cecília?
1: Bom dia,
0: Bom
1: bom
0: dia.
1: dia. Vamos almoçar?
0: Vamos, daqui um
1: Com
0: pouco
1: Deus, Nossa
0: mais.
1: Senhora, um bom dia para nós.
0: Amém. Obrigado, Cecília. Que Deus abençoe. Bom almoço para você. Bom almoço para todos, né? Também participa do nosso programa Genuína. Diz bom dia, Ronildo. Estou ligadinha. Aqui, estou ligada. Me coloca no sorteio. Ótimo. Já vamos adicionar aqui, viu, Genuína? Muito obrigado pela participação. Também está participando do nosso programa Cida Bispo. Ela diz bom dia. Deus abençoe a cada um. Belíssima reflexão. Muito obrigado, Cida. Tem um áudio. Vou soltar o áudio. Se for do Regis ainda, não tem problema.
2: É isso aí, meu amigo Valdeci Camargo. Falando com.
0: Ah, tá bom. Era do outro do programa. Tá bom. Desculpa, viu, Cida? Mas obrigado pela sua participação. Desculpa aos outros ouvintes também. Obrigado pelo carinho. Tá bom? Acho que a linda reflexão era da mensagem do dia do Regis, né? A mensagem de paz, é isso mesmo. Eu acompanhei o finalzinho, viu, Cida? Acompanhei o finalzinho aqui com o Regis, mas realmente uma linda mensagem. E muito obrigado pelas considerações aqui também. Vai estar no sorteio. Participou do programa, está no sorteio, ok? Laura também participa. A Zildinha Machado, ela participa e fala: Bom dia, viva o Sagrado Coração de Jesus, viva! Eu até preparei aqui, Zilda, para trazer essa música. Vamos ver se é possível, tá bom? Laura também participa, deixa um áudio para nós. Tudo bem, Laura?
3: Bom dia, Romildo.
0: Bom
3: Tudo bem com o
0: dia.
3: senhor? Aqui é a Laura, a
0: Ok.
3: mulher do prancha.
0: Opa!
3: O senhor conhece ele, a mulher do
0: Conheço.
3: prancha. Põe eu no sorteio.
0: Tá
3: Peço
0: bom,
3: oração
0: Laura.
3: para todos que estiver precisando de oração.
0: Amém. Muito obrigado pela oração. Obrigado também pelo carinho da participação. Um forte abraço ao Prancha, tá? Fica com Deus. Que Deus abençoe a vida de todos vocês.

0: participa também do nosso programa, a Liversina Sanzovo. Fala: bom dia, Ronildo, a paz e bem. Quero participar do sorteio. Peço orações por todos os meus familiares, meus afilhados, amigos, todos da emissora, nossos padres, nosso bispo Dom Neri e pelo mundo inteiro. Amém. Que assim seja e que as nossas orações ajudem também a todos na grande missão, a exemplo de Barnabé, né? Liversina, muito obrigado pela sua participação. Também Marlene Schemp, ela participa e deixa um áudio. Tudo bem, Marlene?
1: Ô, Romildo, bom dia.
0: Bom dia.
1: Eu quero participar do sorteio.
0: Já tá participando.
1: Eu quero pedir aquela música de Tudo por Jesus e Nada Sem Maria, a qual
0: ótimo.
1: Eu quero oferecer para todos vocês da rádio e para
0: obrigado.
1: Toda a minha família.
0: Tá bom.
1: Bom dia.
0: Bom dia. E é Álvaro e Daniel que canta, né, Marlene? Vai estar na festa do Sagrado, olha aí. Então, nós vamos acompanhar aqui no rádio e também vamos ter a oportunidade, quem sabe eles cantam ela ali, né? Tá convidada a participar do show, tá bom? Depois nós trazemos mais as informações. Lúcia, Chacra Dois Irmãos também participa. Bom dia, Ronildo. Peço oração pela minha saúde, todos os doentes, todos vocês. Muito obrigado, em nome de toda a equipe, tá bom? Me coloca no sorteio. Já está no sorteio, caríssima, tá? Então vamos aí com o pedido da Marlene, Álvaro e Daniel, canta para nós Tudo por Jesus, Nada Sem Maria.
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0: Está aí, ouvimos então com Álvaro e Daniel, Todos por Jesus, Nada sem Maria, né? Dando continuidade na nossa programação, dando continuidade também às participações aqui, né? Participa conosco também Ana Maria. Ela diz: bom dia, Ronildo, oração e bênçãos para mim, para minha família, para todos da rádio. E também para todos os sacerdotes, assim, Ana Maria da Fazenda Londrina. Obrigado, caríssima, pela sua participação, também pelas orações, tá certo? Irene Ferreira Lino também participa. Ronildo, tudo bem? Tudo bem, sim, com a graça de Deus. Peço orações por mim, por todos da minha família, por todos os idosos, jovens e crianças, e pela paz mundial. Quero, se possível, participar do sorteio, ok? Irene, é possível sim, já está participando, beleza? Muito obrigado pela sua participação. Também Cleusa Araújo participando ali da comunidade Santo Isidoro, né? Tudo bem, Cleusa? Ela deixou um áudio para nós, né?
1: Bom dia, meu bom amigo dia. Ronildo, tudo bom?
0: Tudo
1: ontem
0: bem.
1: Deu uma bronca no William,
0: você
1: viu?
0: Sim, é, eu fiquei
1: que
0: sabendo.
1: Você falou que é os defeitos aí que você não tem cabelo?
0: Olha, mas não é...
1: Pra todo mundo saber é, seu segredo.
0: Não é defeito não, menina.
1: Brincadeirinha,
0: ah,
1: né?
0: Eu sei.
1: A gente, amigo do William, pode brincar,
0: claro.
1: A gente é amigo.
0: Com certeza.
1: E, ó, sempre é bom, né, Ronildo?
0: Claro.
1: Sim. Confiar no
0: ainda mais
1: outro,
0: com meus cabelos, né?
1: A brincadeira,
0: né?
1: É amigável.
0: Sim, verdade.
1: Um abraço, Ronildo, e coloca eu no sorteio.
0: Tá
1: Cleusa
0: bom.
1: Araújo da Santa Isidora.
0: Tá bom, Cleusa, já tá no sorteio.
1: Cartela, tá?
0: Tá bom.
1: Oferece aí para todos os ouvintes, para minha família, para sua família, para todo que tá ligadinho.
0: Certo.
1: E para todos que gostaram de uma programação boa igual a sua.
0: Oh, obrigado.
1: E bom feriado.
0: Abraço. Oh, obrigado.
1: Cleusa Araújo, 100% flamenguista. Não, não... Fica com Deus.
0: Não podia faltar o Flamengo. Mas olha, Cleusa, eu escutei um pouquinho, mas depois já entrei nos afazeres lá em casa, né? Mas foi boa a música que o William me ofereceu, debaixo dos caracóis, dos cabelos. Olha só que importante. Na verdade, olha, eu falo, eu posso contar aqui no rádio, né? Então eu falo que o meu cabelo já teve 4 nomes, Cleusa. Primeiro, quando eu nasci, lembro que, depois um pouquinho, eu lembro que as pessoas falavam que o meu cabelo era enrolado. Daí depois, quando eu fui crescendo, fui me alistar, escreveram cabelos encaracolados. Escreveram lá no reservista. Depois eu descobri que era ondulados. Um do lado, outro do outro. No meio faltava. Hoje... Outro dia nós brincando ali, eu e Regis e o William, aí nós falamos que hoje é Wi-Fi, cabelo Wi-Fi, é sem fio, Cleusa, entendeu? A gente faz essa brincadeira, tá bom? Entre nós amigos, então com o William também, é uma brincadeira fraterna, tá bom? Mas eu fiquei sabendo, obrigado pela defesa também, tá bom? Fraterno abraço, fica com Deus. Eu vou chamar o William aqui para ajudar eu no sorteio, viu, Cleusa? Tá bom? Muito bem, muito bem. Seguindo aqui com a programação, um pouco de brincadeira também faz bem para a nossa vida. E a Zilda Cardoso, na comunidade Santo Agostinho, né? Agora eu já identifico, viu, Zilda? Ela fala: quero oferecer a programação de hoje aos nossos queridos catequistas e coordenadores da paróquia Santo Agostinho. Fraterno abraço a todos os catequistas, né? E vem aí o regional de catequese que nós estamos anunciando. Fica aí nosso carinho, nosso abraço. Obrigado pela participação. Também participa aí de Laura Ribeiro dos Santos. Ela diz: bom dia, Ronildo, a bênção. Deus abençoe a todos nós. Somos chamados pela missão de Jesus. Quão maravilhoso é dizer sim a Jesus. É verdade, né, Laura? Então ela pede oração a toda a paróquia, para todos os jovens, todos os padres, todos os servidores do reino de Deus, né? Até a música que preparei pós o evangelho é missão de profeta com o padre Fábio de Melo, né? Para dizer assim que o próprio, né, batismo, quando nós é batizado aquele canto pelo batismo, recebi uma missão. Então nós também somos profetas, sacerdotes, reis. O próprio documento do Concílio Vaticano traz esta dimensão, né, Laura? Muito obrigado pela sua participação. A gente começa aprofundando a conversa, né, e vai longe. Muito bem, dando sequência também, atendendo mais uma participação. Ivonete Almeida fala: bom dia, Ronildo. Uma ótima tarde de quinta-feira para você. Toca para nós aí, Tudo por Jesus, Nada sem Maria. Opa, já tocamos aqui. Eu acredito que você até escutou, né? Oferece para todas as... Ela ofereceu essa música para todos que estão na escuta e coloca no sorteio, tá sim? Vamos colocar aqui no sorteio, tá, Ivonete? Muito obrigado pela sua participação. Ah, tá, ela escutou. Muito obrigado por ter dado o retorno tão rápido. Certo, 11 horas e 24 minutos. Então agora dá tempo, porque eu quero trazer aqui o seguinte, olha.
2: Viva o Sagrado Coração!
3: Viva!
0: Viva o Sagrado Coração! Porque esta semana, hoje, tem a missa do último dia do Tríduo Pascal. Do Tríduo do Sagrado Coração de Jesus, tá bom? Hoje tem a missa, o último dia da missa do Tríduo do Sagrado Coração de Jesus, tá bom? Porque os erros faz parte também. E aqui nós temos esta graça de participar da 40ª Festa do Padroeiro do Sagrado Coração de Jesus, que também celebra os 50 anos de evangelização, né? É meio século de história e de fé a serviço da comunidade, a serviço da comunidade juinense, a serviço do Reino de Deus. Então, olha, amanhã, dia 11, tem início... Opa, perdão aqui, né? É hoje. Hoje, o último dia do Tríduo, às 19h30. Agora sim, amanhã... É dia 12, que é feriado municipal, dia dos namorados também, né? Você que tem, você aí que tem seu namorado, sua namorada, não esqueça disso, mas é o dia especial da igreja de homenagear, de honrar, celebrar o Sagrado Coração de Jesus, tá? Então amanhã as atividades começam às 5h45 com o treinão do padroeiro. À noite, às 19h30, teremos a solenidade do Sagrado Coração de Jesus, com a missa solene transmitida pela Rádio e TV Nazaré. Após a celebração da Santa Missa, será realizado o Festival de Caldos. E olha, por que não, né? Participar aí do show da dupla Álvaro e Daniel, tá bom? Então, sábado, a transmissão do jogo da Seleção Brasileira no telão às 17h, e em seguida, às 19h, acontece a tradicional quermesse, né? Com comidas típicas, juninas e a já conhecida dobradinha do padroeiro. Não deixe de participar. Domingo, às 9h, Santa Missa com transmissão pela rádio e TV e também as redes sociais. Após a celebração, nós somos chamados, somos convidados, já garantimos o ingresso, tá? Já garante o seu também ali, para o almoço com churrasco, após leilão de gado, e também o tão aguardado sorteio do show de prêmios beneficente. Você que ainda não adquiriu a sua cartela, adquira e participe do show de prêmios na Festa do Sagrado Coração de Jesus. Então vamos, né? Com a irmã Ofélia de Carvalho, viva o Sagrado Coração!

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3: Evite ir ao supermercado com fome. Ir ao supermercado com fome faz com que compre itens fora da sua lista para se satisfazer momentaneamente.
2: Dicas de economia.
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6: Onze horas e 32 minutos, dando sequência à nossa programação. Hora de trazermos à luz da fé o Santo Evangelho. Mateus, capítulo 10, 7 a 13. Mateus, capítulo 10, 7 a 13. Preparamos os nossos corações através da música.

Proclamação do Evangelho de Jesus Cristo segundo Mateus. Glória a vós, Senhor. Naquele tempo, Jesus disse aos seus discípulos: em vosso caminho, anunciai: o reino dos céus está próximo. Curai os doentes, ressuscitai os mortos, purificai os leprosos, expulsai os demônios. De graça recebestes, de graça deveis dar. Não leveis ouro, nem prata, nem dinheiro nos vossos cintos, nem sacola para o caminho, nem duas túnicas, nem sandálias, nem bastão, porque o operário tem direito ao seu sustento. Em qualquer cidade ou povoado onde entrardes, informai-vos, para saber quem ali seja digno. Hospedai-vos com ele até a vossa partida. Ao entrardes numa cidade, saudai-a. Numa casa, saudai-a. Se a casa for digna, desça sobre ela a vossa paz. Se ela não for digna, volte para vós a vossa paz. Palavra da salvação, glória a vós, Senhor. Estimados ouvintes do programa Alô Comunidades, quão bonito é sempre o ensinamento de Jesus, né? E a missão é dinâmica. A missão é levar a palavra, e a palavra é uma mensagem. Os discípulos são ensinados por Jesus e também a nós hoje, que não levar levar a mensagem não é levar uma ideologia, mas proclamar a mensagem de alegria. O Senhor vem para salvar. Esta é a mensagem. Não demonstra com argumentos racionais, mas com a própria vida. É o testemunho, a boa notícia. Não é sistema, não é ideologia, não é doutrina. É o conteúdo. Qual é o conteúdo? É o reino. Anunciar que o reino tem uma plenitude futura, mas já é realidade presente. Faz-se presente aqui e agora. O anúncio o torna consciente. Então, o reino se manifesta mais nas mais variadas situações. Então, nós precisamos estar sempre a serviço do reino. O reino deve se manifestar especialmente na forma de vida dos missionários, dos apóstolos, de que de si nada leva para se ostentar, mas em sua pobreza, sua humildade, faz brilhar o dom de Deus, a gratuidade. Dar e receber gratuitamente é a dinâmica da vida trinitária. O Pai se dá ao Filho, o Filho se dá ao Pai, e o seu dom recíproco do amor é o Espírito Santo. Então a Santíssima Trindade traz esse dinamismo. Então o missionário cristão estende desse dinamismo do qual a Trindade o envolve para dentro das suas relações. A missão, na verdade, é uma missão sempre nova. É a liberdade de viver e de proclamar o reino de Deus.

0: Obrigado, Senhor, por nos dar esta vida, por nos dar a chance de participar também do Teu reino. Obrigado por nos conduzir no caminho da fé. Obrigado por nos fazer igreja peregrina neste mundo, levando o Seu testemunho, levando a Tua mensagem a todos os que necessitam. Obrigado, Senhor. E vamos dando continuidade, né? Vamos dando continuidade por aqui, que tem bastante participação. É uma alegria sempre estar a serviço do reino e, sobretudo, também viver em comunidade com a presença de vocês. Participa do programa e deixa um áudio para nós. Fátima Malaquias, tudo bem, Fátima?
1: Renilde, é a Fátima. Tô ligada, assistindo o seu programa.
0: Que bom, obrigado.
1: Tô assistindo, tá bom?
0: Tá bom.
1: Obrigado, Renilde. Tchau.
0: Obrigado, eu. É nós quem agradecemos a participação de todos vocês. Vocês que fazem esta rádio, a nossa missão sem vocês não seria nada, né? Cida Bastos também participa. Bom dia, Ronildo. Quero participar do sorteio. Ofereço o programa para todos os ouvintes. Já está aqui, tá? Daqui um pouquinho o William vai chegar aqui para me ajudar no sorteio também, tá bom? Alaide Mateus, de Terra Roxa, participa. Bom dia, Ronildo. Estou ligada. Me coloca no sorteio. Alaide, muito obrigado. Obrigado a toda a comunidade de Terra Roxa. Sempre aí na escuta. A gente sabe que tem muita gente que está na audiência, né? Nair de Almeida também participa. Bom dia. Obrigado, viu, Nair, pela sua participação. Obrigado de verdade aqui de coração, tá bom? Silvânia Prudente. Bom dia, Ronildo. Peço orações para todas as crianças. Que Deus nosso Senhor abençoe a todos, principalmente as crianças. Futuro do mundo, futuro também da nossa igreja, né? Osmarina Ramos de Jesus participa, tudo bem, Osmarina? Ela deixa um áudio para nós.
2: Oi, meu nome é Micaele, eu quero participar do sorteio.
0: Ô, Micaele, desculpa, porque estava no contato aqui, Osmarina, e eu não tinha escutado antes o áudio, tá? Mas com certeza já vou colocar aqui no sorteio também, tá bem? Mariana diz assim: Ronildo, bom dia, estou na escuta, estou ligadinha, sempre ligadinha, que nos abençoe sempre, coloca aí no sorteio, tá bom? Muito obrigado pela sua participação, viu? E vai estar aqui no sorteio sim, tá ok? Zilda Aparecida Pedro, da comunidade Santo Isidório, também está na escuta e participa. Tá ligadinho e pede oração para toda a família. Todos que precisam de oração e pede, coloca no sorteio, Ronildo. Tá? Forte abraço, ótimo dia a todos. Que seja assim para todos nós. E tá aqui no sorteio sim, viu, Zilda? Obrigado pelo carinho e pela participação. Também participa Marlene Costa, né? Bom dia, meu amigo Ronildo. Estamos ligadinho. Que o Sagrado Coração de Jesus nos dê saúde, paz e viva o Sagrado Coração. Viva o Sagrado Coração de Jesus. Obrigado pela sua participação, Marlene. Também participa. Bom dia. Escuto sempre o programa da rádio. Quero participar do sorteio. Deus abençoe. Ah, sim, aqui está o nome no final. Alcione Lopes. Ô, Alcione. Muitíssimo obrigado por sempre estar na escuta do programa Alô Comunidades, sempre estar na escuta da Rádio Nazaré. Obrigado pela sua participação aqui no programa, tá? Pode participar direto, não tem problema não. Estamos aqui para acolher a todos vocês, tá bem? Também Rosa Maria está participando. Vou atender todas as participações agora, para em seguida, né? Vou chamar o William e daí nós faremos o sorteio aqui, tá bom? Rosa Maria participa da... Rosa Maria da Silva Peru, que também participa, né? Ela diz: bom dia, Ronildo, tudo bem? Continuando aqui, precisando de oração, ela diz: eu tô rindo por causa de outra coisa, tá, gente? Vamos aqui, agora a mensagem. Continuamos aqui precisando de oração por nossa recuperação. Eu e o Sermito, meu esposo. estamos na escuta. Eu tava rindo por causa da figurinha que ela mandou, uma menininha rindo, né? Porque ela falou, gostei dos nomes dos cabelos. Você viu, né? Que evolução, né, Rosa? E ela pede orações, continua pedindo oração pela recuperação depois de um acidente, né, que eles tiveram. Mas, com a graça de Deus, estão se recuperando e nós continuamos unidos em oração. Obrigado pela sua participação, Rosa Maria. Tá bom? Também participa do programa Ambrosina, isto. Ronildo, bom dia. Me coloca no sorteio. Oferece a próxima música para todos, da família Brandão e Almeida, para você. Obrigado, tá? Deus abençoe. E também para Cleusa Araújo. Olha aí, Cleusa, tá? A música é para você também. Obrigado, viu, Ambrosina, pela sua participação. Também participa do nosso programa Márcia dos Santos, no módulo 6. Tudo bem, Márcia?
3: Oi, bom dia. Gostaria de pedir oração pela toda a minha família, pelos meus filhos.
0: Certo.
3: Para minha mãe. Todas as pessoas se encontram acamadas, né? Deus venha nos abençoar nosso dia.
0: Certo.
3: E ofereço a próxima para todos os ouvintes.
0: Tá bom. Muito obrigado, Márcia dos Santos. Obrigado pela sua participação, caríssima. Cleusa Araújo, voltou aqui, né? De viva Santo Antônio e o Sagrado Coração de Jesus que nos proteja. Ah, Santo Antônio por causa do Dia dos Namorados. O William chegou aqui. Bom dia, William.
4: Bom dia, Ronildo. Bom dia a todos que estão na sintonia do Alô Comunidades. É dia 13, dia de Santo Antônio, né?
0: Ah, é por isso.
4: Fiquei sabendo que tem gente já virando o santo de cabeça para baixo para ver se arruma namorado ou namorada, hein?
0: E a Cleusa lembrou aqui para nós. Ah,
4: eu acho que a dona Cleusa deve ter virado santo já.
0: Será?
4: É minha vez de me vingar agora, depois de ontem, né?
0: Obrigado, William. Obrigado, Cleusa. Tá, vamos aqui com mais umas participações. Marina Grandes, quero participar do... Ela fala assim, bom dia, Ronildo. Também quero participar do sorteio da cartela. Quero pedir oração para mim, para minha família. Quero ouvir a música com Gilson. Com Frei Gilson, escolha a escolha. Abraço. Olha, nós temos uma música belíssima aqui que nós vamos trazer depois. Não é com Frei Gilson, mas eu vejo se deixo tocando no final, tá bom? Marília Smili também participa. Estou ligadinha. Beijos, beijos. Fica com Deus. Tá bom? Obrigado pela participação, Marília. Também Rosiclei de Trindade. Boa tarde, é Ronildo. Quero concorrer à cartela e coloca o nome da minha neta, Vitória, no sorteio. Então vai você e a neta, viu, Rosicleide? Obrigado pela participação. Também está na audiência minha madrinha Maria de Souza Lucas, na comunidade Nossa Senhora de Fátima. Obrigado. Maria José Coura também participa, deixa um áudio aqui para nós. Tudo bem, Maria? Ah, sim, agora sim, né?
5: Oi, Ronildo.
0: Oi.
5: Bom dia.
0: Bom dia.
5: Essa música para Zezinho ilumina.
0: Ah, ilumina.
5: Esse para os teus familiares, vocês da rádio.
0: Amém.
5: Bom,
0: tá bom.
5: Dia para vocês.
0: Amém. Obrigado. Olha, eu não sei se eu vou conseguir, tá bom? Mas vamos ver, tá bom? Participa aqui também Neuza Tereza de Souza. Eu gostaria de pedir oração para a família e também participar do sorteio. Já está participando, tá bom? Alvorina da Luz também participa. Bom dia, tudo bem?
6: Bom dia, Ronildo, bom dia.
0: Bom dia.
6: Eu gosto muito de ver a sua voz. Sua voz, acho linda.
0: É.
6: Só nunca ligo, não ligo porque eu fico ouvindo sua voz.
0: Tá bom.
6: Participar do sorteio.
0: Tá bom.
6: Gostei muito, eu gosto muito da voz sua.
0: Tá bom.
6: Obrigado. Você já tem me atender.
0: Obrigado, eu.
6: Tchau.
0: Fica com Deus. Obrigado, eu. Nós agradecemos, tá, pelo carinho da audiência, a participação. E que bom que nós podemos participar, né? Então, Alvorina, e também participa Marli Ribeiro. Bom dia, Ronildo, tudo bem? Peço orações para mim e toda a família. Quero participar do sorteio. Gostei dos apelidos do cabelo. Olha aí, William. Elas gostaram.
4: Pois é, eu tava ouvindo ali também, gostei. Eu achei interessante, uma né? Evolução. Inovador, uma evolução. Uma evolução. Né?
0: Mas sabe que tem uma explicação científica também?
4: É, me diga então.
0: É porque assim, com a gente pensando o tempo todo, os neurônios têm uma agitação interna.
4: Certo.
0: Com mais o calor externo, os cabelos vão cedendo espaço para a mente ficar mais arejada.
4: Ah, entendi. Isso quer dizer, então, que todo mundo que tem assim, o telhado descoberto é mais inteligente.
0: Pensa bastante.
4: Pensa bastante, né?
0: Muito bom, muito bom. Vamos lá, seguindo aqui para nós concluirmos as participações e irmos para um sorteio. Carmen Sibier, tudo bem? Carmen, ela participa. É, tudo bem aqui, olha.
7: Deus Araújo, vivo, aqui, né? De vivo, viva
1: dia,
7: Santo Antônio.
0: Bom dia,
1: Certo. Oração para Dona Lelita.
0: Certo.
1: A Dona Francisca, que precisa de oração.
0: Tá bom.
1: Todos meus filhos, toda a minha família. Vai proteger.
0: Tá bom.
1: Dona Castora Porto.
0: Ok.
1: E é tudo da rádio.
0: Tá bom.
1: Então, aqui que eu sou sem Jesus, nada, nada, nada.
0: Tá bom, eu não sei.
1: Bom dia, bom dia.
0: Bom dia.
1: Ela aí no sorteio, Marlene Sibir.
0: Ah, sim. Tá bom.
1: Obrigado. Está no sorteio.
0: Tá bom.
1: Bom dia.
0: Já está no sorteio. Tá bom. Obrigado, Carmen. Já está no sorteio. Mais uma participação, Ana Maria Matheus. Bom dia. Gostaria de participar do sorteio. Tá bom. Setor Aeroporto, olha aí, participando. Muito obrigado, viu? Ana Maria Matheus. Olha, Carmen. Já está colocado aqui também no sorteio. Obrigado pela sua participação, tá bom? Também a última, né, William? Olha, a última participação. Ronildo, eu gostaria de participar do sorteio. Mariane Barra de Souza. Obrigado, caríssima, pela sua participação. Em nome da Paróquia Sagrado Coração de Jesus, nós agradecemos a todos pela participação. E vamos aqui preparar, então, para o sorteio, tá certo?

0: Muito bem, agora tudo pronto, né, William?
1: Isso, tudo pronto, tudo todo pronto. Mundo que participou está cadastrado, dá para a gente fazer o nosso sorteio, isso, né?
0: Ótimo, muito obrigado. E eu convidei o William aqui para também ser dinâmico, ser democrático, né? Assim
1: isso,
0: que fala?
1: Isso, exato, transparente,
0: transparente,
1: né?
0: Transparente, exatamente. Vamos lá, então, William, preparado aí, fala para nós quem vai sair, por favor.
1: Vamos lá, 3, 2, 1 e foi! Olha, a cartela saiu para a Genuína.
0: Oh, Genuína, obrigado. Genuína,
1: parabéns.
0: Deixa eu pegar aqui. Genuína é... Ah, é minha irmã, Elza, chama ela sempre de Comadre Genuína.
1: Olha só!
0: Comadre Genuína. Mas olha, Genuína, nós precisamos que você manda para nós o nome completo, é isso, William?
1: Isso, exatamente. Mandar o nome completo para a gente encaminhar lá para a paróquia, lembrando que a cartela, né, Ronildo, vai estar lá na secretaria da paróquia.
0: Exatamente.
1: Né?
0: Eu até ouvi você dizer, todos os que foram sorteados pelo programa da Voz do Pastor...
1: Isso, do Doneri, e aqui no Alô Comunidades, isso. Buscar lá na secretaria da paróquia, se tiver interesse de buscar, né?
0: Tá bom.
1: E dos demais programas, do Regis, da Sandra, o meu, da Cidete, as cartelas estão aqui na rádio.
0: Tá bom, muito obrigado, William.
1: Eu que agradeço a oportunidade de estar aqui do outro lado, né? É raro a gente vir para cá, desse lado de cá.
0: É diferente.
1: É,
0: né?
1: Diferente, é diferente. É até um pouco mais frio por causa do ar, mas é muito bom estar aqui junto com vocês, principalmente nessa hora, né? A
0: tá
1: hora
0: bom.
1: Do almoço,
0: sim,
1: ali, todo mundo fazendo as suas atividades. Mas foi muito bom, obrigado pelo convite.
0: Tá bom, obrigado também por ter respondido o convite, estar aqui conosco. Obrigado também pela fraternidade de irmão, nós

0: Cabelo também.
1: Também.
0: tem até a biografia da música,
1: é,
0: né?
1: Só carrega um pouco mais de peso, né?
0: Obrigado. William, para terminar, para concluir, vamos juntos pedir a bênção de Deus, né?
1: Vamos lá.
0: Que Deus nosso Senhor nos abençoe e abençoe a todos os ouvintes também, todos que de uma ou de outra forma participam. Eu sei que tem o Clube da Evangelização também. Isso. E que faz com que esta rádio chegue a todos, não é verdade? E sem a participação, eu dizia antes, sem a participação deles, os nossos programas não são nada.
1: Não são nada, exatamente.
0: Não é verdade? Então é somente agradecer a Deus, agradecer todos também, vocês todos que participaram do sorteio, tá? E que Deus nosso Senhor nos abençoe. Em nome do Pai, do Filho e do Espírito Santo. Amém. Amém. Fiquem com Deus. Fraterno abraço. Boas festividades.
1: A todos que vão festar, aproveitem.
0: Fraterno abraço, canta então, coral, acorde, coração, transbordam as selvas de flores.

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1: Quinta-feira, 11 de junho, São Barnabé é o santo de hoje. É descrito nos apóstolos, em seus atos, como um homem bom, cheio do Espírito Santo e de fé. Apresentou recém-convertido Paulo à comunidade de Jerusalém, foi companheiro dele na primeira viagem missionária e no primeiro concílio de Jerusalém. Abençoai, Senhor, os apóstolos da primeira hora. Abençoai os primeiros missionários, primeiros catequistas, animadores de nossas comunidades, aqueles da primeira hora. Abençoai, Senhor, o nosso alimento, que é o serviço, e fazei que o serviço se torne evangelização, e a evangelização produza conversão em nossas comunidades. Em nome do Pai, e do Filho, e do Espírito Santo. Amém. Um bom almoço e uma boa tarde.
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3: Olá, boa tarde.
4: Boa tarde para você que nos acompanha em Juína e região.
3: Quinta-feira, 11 de junho de 2026.
4: Vamos aos destaques do dia.
3: Crianças recebem orientações de segurança em visita ao Corpo de Bombeiros.
4: Solidariedade e União marcam a construção da futura unidade do Grupo Emaús.
3: Enfrentamento à violência contra a mulher é tema de encontro com diversas instituições.
4: Juína apresenta potencial turístico, cultural e produtivo na FIT Pantanal 2026.
3: Na apresentação do Jornal do Meio-Dia, Cidete Trapazon e William Ribeiro.
4: E você também pode nos acompanhar através da internet em nosso site radionazaredjuina.com.br ou pelo aplicativo.
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3: 12 horas e 7 minutos e o glaucoma é uma doença silenciosa que pode comprometer de forma permanente a visão e impactar diretamente a qualidade de vida de milhões de pessoas. Mas, mesmo nos casos em que já houve perda visual, existem caminhos para recuperar a independência e melhorar a rotina dos pacientes.
6: O glaucoma é uma doença progressiva que danifica o nervo óptico, geralmente associada ao aumento da pressão intraocular. No Brasil, estima-se que cerca de 1 milhão e 700 mil pessoas convivam com a doença, segundo o CBO, Conselho Brasileiro de Oftalmologia. A condição é a principal causa de cegueira irreversível no mundo. Por isso, o diagnóstico precoce é essencial para evitar a progressão da doença. A médica oftalmologista Cristine Arcanjo, presidente da Sociedade de Oftalmologia da Bahia, destaca a importância da reabilitação visual nos casos de perda de visão por conta do glaucoma.
7: Sinais simples, como dificuldade para ler, reconhecer rostos, cozinhar, dirigir ou usar o celular, já indicam que a pessoa pode se beneficiar desse acompanhamento. Quanto mais precoce o encaminhamento, mais fácil é o processo de adaptação e mais rápida é a recuperação da independência e da qualidade de vida.
6: Segundo a especialista, a reabilitação visual requer um acompanhamento multidisciplinar e leve em consideração o contexto de vida do paciente.
7: Existem diversos recursos disponíveis, desde os ópticos, como lentes de aumento e lupas, até os eletrônicos, como ampliadores de tela e aplicativos de leitura. Também são muito importantes os treinamentos de orientação e mobilidade, que ajudam o paciente a se locomover com mais segurança. Além disso, aplicam-se também técnicas de contraste, iluminação direcionada e reorganização dos ambientes domésticos e de trabalho, sempre adaptadas às necessidades de cada pessoa.
6: A campanha 24 Horas pelo Glaucoma foi promovida recentemente pelo CBO e pela Sociedade Brasileira de Glaucoma. Neste ano, as ações se estenderam ao longo de 24 dias durante o mês de maio, com iniciativas de conscientização realizadas em todo o país para estimular o diagnóstico precoce do problema. Grupo Rádio Web 25 anos, áudio que amplifica conexões. Produção e reportagem, Carolina Cassola.
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8: Como vai o tempo e a temperatura?
4: A previsão para quinta-feira é de tempo instável em grande parte da região centro-oeste devido ao avanço de uma frente de umidade que deve provocar pancadas de chuva, rajadas de vento entre 40 e 60 km por hora e possibilidade de queda de granizo. Os acumulados de precipitação podem chegar a 50 milímetros por hora. O alerta de perigo potencial abrange praticamente todo o Mato Grosso do Sul, incluindo o Pantanal, além dos sudoestes e centro-sul de Mato Grosso e das regiões sul e central de Goiás.
3: Em Juína, a quinta-feira é de sol com muitas nuvens e períodos de céu nublado. Noite com pancadas de chuva. A temperatura mínima de 20 graus e a máxima de 29 graus. A umidade relativa do ar é entre 70% e 99%.
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3: E aprender na prática torna qualquer experiência mais especial, principalmente na infância. Os alunos da Escola Vasco Papa viveram um dia diferente e cheio de descobertas com a presença do Corpo de Bombeiros na unidade escolar. A ação faz parte do projeto Bombeiro na Escola.
8: Nós estamos aqui na Escola Vasco Papa, no bairro Palmiteira, onde o Corpo de Bombeiros desenvolveu um projeto que se chama Bombeiro na Escola. Esse projeto visa ministrar algumas aulas aos alunos aqui de primeiros socorros, bem como também prevenção de incêndios e também o que fazer em uma situação de um possível incêndio na escola. Nós conversamos com o Major Reis, que é o comandante do Corpo de Bombeiros, que falou sobre esse projeto.
9: Nós estamos realizando aqui na presente escola um projeto Bombeiro nas Escolas. Estamos finalizando, né, esse projeto. Ele consiste em 10 aulas, 10 horas aulas para os alunos, onde é passado ali a parte de primeiros socorros, atendimento pré-hospitalar, noções de atendimento pré-hospitalar, acidentes domésticos, noções de combate ao incêndio, né, específico, né, para os alunos dessa respectiva idade. Ao final, nós realizamos ali um simulado, né, com esses alunos de evacuação, onde os professores, né, são orientados, né, a estar retirando os alunos da escola, né, de um princípio de incêndio, está retirando de forma organizada e também de forma segura. Né, pode verificar nas imagens que os alunos eles estão indo todos enfileirados, não pegaram seus pertences, né, visto que é o momento de você trazer o pertence, pode causar um acidente, né, e indo em direção a um local seguro, que na escola, né, é uma quadra para esportivo.
8: A Secretaria Municipal de Juína, bem como também a direção escolar, destacaram a importância dessa parceria entre Corpo de Bombeiros e Secretaria de Educação.
10: Parceria muito importante, mais uma vez aí o prefeito Paulo Veronese, o secretário Erickson Leandro, né, reafirmando a parceria com o Corpo de Bombeiros. Dessa vez aqui na Escola Vasco Papa, localizada aqui no bairro Palmiteira, foi trabalhado com alunos de quinto ano aí, prevenção de combate a incêndio, primeiros socorros, eles fizeram aqui agora a demonstração da saída de emergência, caso de que ocorra alguma emergência aqui na escola. Então, assim, tão importante para a escola quanto para a vida que eles vão levar esse conhecimento no cotidiano, na vida adulta deles.
11: Um projeto feito pelos bombeiros, que tem o objetivo de tratar sobre as queimadas, e é um projeto de extrema importância. Eles trabalharam temas como cidadania, né, como respeito, e isso reflete diretamente no convívio em sala de aula e sociedade também. E aqui nós estamos muito felizes hoje. Estamos encerrando o projeto, mas que se pudesse, eu queria que continuasse. É só agradecer mesmo aos meninos, aos bombeiros, que foram essenciais aqui na nossa escola durante todo esse tempo. Somaram 10 horas de aulas.
8: Alunos que participaram do projeto destacaram a importância dele, bem como também aquilo que foi mais atrativo aos seus olhos.
12: O projeto inteiro foi muito legal, foi uma coisa divertida, uma coisa que eu acho que eu sempre vou usar. Ah, mas a parte que eu achei mais legal foi a interação. Eu gostei muito da interação que eles fizeram com a gente.
13: Foi muito interessante, eu aprendi bastante coisa, muita coisa que eu não sabia ainda, né?
8: E muitos conhecimentos que você tem aqui, você vai passar para os colegas ou até mesmo para os pais?
13: Sim.
14: O que você mais gostou do projeto?
13: Ah, de como eles... das coisas que eles levaram lá, que para apagar o fogo lá, eles ensinaram bastante coisa, que ontem eles vieram aqui e mostraram como que a gente tinha que fazer também, eu gostei bastante.
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4: 12 horas e 15 minutos, pescadores profissionais artesanais de Mato Grosso têm até o dia 25 de junho para se cadastrar no Repesca, o programa criado pelo governo do estado para assegurar assistência financeira aos pescadores impactados pelas restrições da Lei do Transporte Zero.
15: O auxílio busca garantir o sustento das famílias durante o período de transição da atividade, como explica o secretário de Estado de Assistência Social, Clebson Gomes.
16: Esse subsídio é todo mês depositado na conta dos pescadores até o período que começa o defeso, onde se encerra o pagamento do repesca. A importância é levar esse salário mínimo àqueles pescadores que não estão pescando, que não estão nesse momento indo, né, para a beira do rio, fazendo a sua pesca. Então o governo do estado traz esse benefício todos os meses aos nossos pescadores mato-grossenses.
15: Tem direito ao benefício os pescadores profissionais artesanais que exercem atividade de forma autônoma ou em regime de economia familiar desde 2023. É preciso comprovar que a pesca é a principal fonte de renda e possuir cadastro ativo na colônia de pesca. O secretário Clebson Gomes faz um balanço de quantos profissionais já são atendidos pelo programa.
16: Hoje, né, nós temos dentro do Repesca cerca de 2.200 pescadores sendo atendidos. Nós pretendemos com isso chegar a quase 6 mil pescadores fazendo esse recebimento.
15: Os interessados podem acessar diretamente a plataforma digital do Repesca pelo site repesca.cetasc.mt.gov.br para realizar a inscrição e enviar os documentos. Para quem tem dificuldades com acesso à internet, a Cetasc também está oferecendo suporte presencial nos 142 municípios do estado, como explica o secretário de Assistência Social.
16: Os CRAS estão à disposição nas prefeituras e nós estamos indo também em Poconé, onde tem um grande número de pescadores, Cáceres também tem um grande número de pescadores. Então a Cetasc, vendo a necessidade, ela vai até o município e auxilia o município nesse cadastro dos nossos pescadores do estado.
15: Reportagem Rafael Ávila.
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3: E junho é mês de conscientização e combate à violência contra a pessoa idosa. Em todo o Brasil, iniciativas ampliam a mobilização com ações de prevenção, cuidado e acolhimento.
17: Diante do aumento dos casos de violência, a Pastoral da Pessoa Idosa reforça seu compromisso com a conscientização e a proteção dessa parte da população.
18: Nós somos aqueles que está próximo ao idoso em situação de vulnerabilidade, que entra na sua casa, que estabelece um vínculo de visita mensal e que identifica situações.
17: De acordo com a Ouvidoria Nacional de Direitos Humanos, o Brasil registrou mais de 4.700 denúncias de violência contra pessoas idosas em 2025. A pesquisa também apontou que a violência ocorre principalmente no ambiente familiar e reforça a necessidade de um olhar mais atencioso aos idosos. Diante desse cenário, a Igreja Católica, por meio da Pastoral da Pessoa Idosa, é uma luz no caminho. Ao todo, cerca de 100 mil visitas são realizadas mensalmente com a missão de escutar e identificar casos em que o idoso precisa de ajuda.
19: A pessoa idosa, ela sofre muito a solidão. Quando a gente faz a visita, que está na hora da gente vir embora, diz, não, fica mais um pouquinho. Quando a gente vai lá, eles se sentem bem, porque a gente conversa, a gente incentiva.
17: No tema vivido pela Pastoral da Pessoa Idosa este ano, a frase, marcas só as do tempo, não as de dor, convida a refletir os diferentes tipos de violência contra pessoas de 60 anos ou mais.
20: Uma pessoa idosa precisa de atenção, né, de amor, compreensão, porque ser idoso é difícil.
17: Em caso de denúncia de violações de direitos humanos, diz que sim.
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4: 12h20, a solidariedade e o espírito de união têm sido fundamentais para transformar um sonho em realidade. Com o apoio de voluntários, doações e o envolvimento da comunidade, a construção da futura unidade do Grupo Emaús avança, levando esperança e fortalecendo uma missão que há anos acolhe e transforma vidas.
0: Um dia muito especial para todos os integrantes do Grupo Emaús, porque está acontecendo a construção da unidade que vai servir aí de suporte para o grupo. Aqui ao meu lado está o Jefferson Fogaça, que vai falar um pouquinho desse trabalho, bem como também do voluntariado das pessoas que ajudaram, né, com doações e também com o trabalho que é o que a gente está vendo aqui. Jefferson, muitas pessoas envolvidas nesse trabalho, né, nesse processo. Pode chegar mais aqui para a gente falar um pouquinho sobre essa ação tão bacana, né?
21: É uma obra feita a várias mãos, né? Então nós conseguimos esse espaço para guardar nossos materiais de evangelização, né, que é usado nos retiros e onde o Emaús faz suas ações. E conseguimos algum suporte com o Adenor, sua equipe, vários pedreiros, todos voluntários. Então hoje nós estamos finalizando a parte de reboco, que é uma parte muito difícil, que tem que ter uma mão de obra especializada. Então assim, a gente está conseguindo concretizar o sonho de poder guardar tudo que nos pertence num local próprio, né, e próximo de toda a dinâmica onde ele é usado mesmo. E o mais interessante de tudo é poder contar com a população, que é a população que nos cedeu, todos os materiais foram doados, nós temos vários parceiros, toda a mão de obra é voluntária. Então isso sempre nos agrada muito, poder saber que essa nossa população nos ajuda a poder evangelizar os jovens.
0: E agora nós vamos falar com a tia Dani, ela que também está sempre enganjada aí, correndo atrás da compra de materiais, também aí de organização para alimentação dessas pessoas que estão aqui hoje, né, fazendo esse trabalho voluntário que vai durar durante todo o dia, né, Dani? São vários voluntários aqui e você também está nessa coordenação, correndo atrás.
22: Isso aí, Rose. Ai, a gente fica assim com o coração extremamente grato, né? Você viu só hoje aqui, estão mais de 10 pessoas, todas voluntárias, que doaram seu tempo para estar aqui com a gente servindo no pesado, né? E fora isso, tudo que vocês estão vendo aqui, os materiais foram todos doados, sabe? O pouquinho de cada um, que deu um saquinho de cimento, aquele que fez uma doação maior, que doou o telhado, que doou o tijolo, né? Então, assim, a gente fica muito grata. E ainda mais, assim, que eu que estou à frente ali, sempre pedindo a doação, a colaboração, e sempre muito recebida com carinho, né? O pessoal acolhe meus pedidos, e se não fosse isso, a gente não conseguiria realizar esse projeto e muito menos os retiros de todos os anos, né, que a gente realiza ali, onde a gente traz a juventude para esses momentos de oração. Inclusive vocês viram, né, que a coordenação está ali montando o espaço onde a gente vai realizar hoje à noite o Luau Mariano. E é muito bom, como eu falei, em pleno sábado. Tivemos mais de 100 inscritos, então você tirar mais de 100 jovens da balada e trazê-los para oração, isso é muito gratificante.
0: E agora nós vamos falar aqui com um dos voluntários, o diácono Valdecir, que fez questão de estar aqui no dia de hoje. Diácono, e o senhor fez questão de estar aqui nesse sábado também ajudando com a prestação de serviço.
23: Sim, bom dia a todos. Então, vários convites foram feitos, mas nunca tive a oportunidade. Hoje que eu tive, eu vim para ajudar esse, que eu acho uma iniciativa muito bonita, né? Do Dani e do Jefferson, porque eles, com as atitudes dele, eles tiram muitas crianças das ruas, né? E nós que somos pais, nós agradecemos demais, imensamente. Eu falo, às vezes muita pessoa não vai entender, mas para, no meu ver, é o trabalho mais bonito da Diocese de Juína, porque tira nossos jovens, adolescentes do mundo, dando a eles outra visão de vida, né? Então, eu acho que aqui também todos são diáconos, né? Todos são diáconos, porque a função de diácono é servir, né? Então, aqui nós estamos no meio de vários diáconos aqui, né? Que estamos servindo com amor, porque sabemos que é para uma ótima causa.
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3: E o governo de Mato Grosso assinou nesta quarta-feira, 10 de junho, novos convênios de infraestrutura com os municípios de Juruena, Castanheira, Aripuanã e Novo Horizonte do Norte, que somados ultrapassam 25 milhões.
1: Investimentos que mostram o compromisso do Estado com os municípios, como reforça o secretário de Infraestrutura e Logística do Estado, Marcelo de Oliveira.
6: É muito bom a gente poder fazer isso daí. Isso demonstra que o governo fez as reformas necessárias, isso demonstra que o governo olha para os municípios, isso demonstra que o governo quer que a roda cada mês mais fique girando para que a economia do Estado de Mato Grosso possa trazer bons benefícios, né? Girando a economia, gera emprego, gera renda, gera impostos, aplica bem os impostos e começa a girar a roda.
1: A assinatura dos convênios ocorreu durante o encontro com prefeitos do Vale do Arinos e do Vale do Juruena, quando o governador Otaviano Piveta apresentou os programas de convênios da saúde e educação para os municípios. A secretária de Educação, Flávia Soares, e o secretário de Saúde, Juliano Melo, ressaltam a importância dos investimentos na saúde e educação básica.
7: O que a gente vem resgatando agora é trazer isso para uma política, até, né? Um plano intensivo de qualificação, investimento e envolvimento dos gestores, para eles entenderem de fato o tão resolutivo pode ser essas unidades da atenção primária e resolver a grande maioria dos problemas da população dele ali da região.
9: Política pública feita em rede, com trabalho onde tem várias mãos, é sinal de sucesso. Então, estar aqui, ouvir as demandas do município, entender como a educação acontece lá, como essa política está chegando, faz com que a gente aprimore cada dia mais o nível de recurso, mas também a qualidade do gasto público.
1: Presentes no encontro, os prefeitos de Juína, Paulo Veronese, e de Castanheira, Jackson Júnior, reforçam o quanto essa parceria com o Estado tem feito a diferença para a população.
24: Muito mais importante que os recursos é trazer as ideias, levar esses benefícios. Sabendo que nós estamos hoje a 750 quilômetros da capital, nós temos municípios ali até um pouco mais que isso, e pelas distâncias nós dependemos sim dessa ajuda do governo.
25: Vem de anseio com o nosso desejo, né? E a gente fica muito feliz quando a gente vê, né, o nosso governador Otaviano Piveta preocupado com as demandas que os municípios apresentam, e não precisa nem a gente vir solicitar, ele nos convoca para levantar essas demandas e juntos, né, chegarmos numa solução que venha causar melhoria para toda a população, não só do meu município, mas como do estado de Mato Grosso.
1: Reportagem Israel Prates.
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4: 12 horas e 28 minutos e representantes de diversas instituições e entidades se reuniram para discutir estratégias e fortalecer as ações de enfrentamento à violência contra a mulher em Juína. Os números reforçam a necessidade de atuação conjunta. Somente em 2025, Mato Grosso registrou mais de 54 mil casos de violência contra a mulher e concedeu mais de 18 mil medidas protetivas. Já nos primeiros meses de 2026, até o início de junho, foram contabilizadas 8.240 medidas, o equivalente a cerca de 45% de todo o volume registrado no ano passado, acendendo um alerta para a continuidade das políticas de prevenção e proteção às vítimas.
8: Está acontecendo aqui no auditório da Prefeitura Municipal de Juína um encontro com diversos órgãos representativos para tratar da construção do plano de metas de enfrentamento à violência contra a mulher. Nós vamos conversar com diversos representantes de órgãos governamentais e não governamentais que vão falar sobre a construção desse plano, bem como também o seu principal objetivo.
26: Estamos fazendo uma nova reunião sobre o Plano Municipal de Combate ao Enfrentamento à Violência Doméstica. E é muito importante o comparecimento de diversas autoridades para dar um respaldo institucional a essa reunião, para que a gente possa traçar diretrizes para que possamos, no futuro, definido como a curto, médio e longo prazo, conseguirmos termos um mapa aqui em Juína do que perseguir e podermos trabalhar de uma forma mais efetiva.
8: De que forma esses assuntos estão sendo abordados aqui na data de hoje, doutor?
26: Bom, hoje estamos trabalhando de uma forma específica com relação a cada meta, né, fazendo um brainstorm com cada instituição, com cada órgão, para que possamos consolidar e, numas próximas reuniões, podermos aprovar esse documento.
10: Doutor, é muito importante que esse plano, vamos assim dizer, seja criado para ter um norte, como o senhor mesmo citou, né? Para que isso seja trabalhado não só atualmente, mas também a longo prazo.
26: Exatamente. A obtenção de informações e dados é muito importante para que não trabalhemos no escuro, né? Obtendo informações e dados de diversas instituições e consolidando essas informações, a gente consegue traçar objetivos para que possamos perquirir e conseguir alcançar nossos objetivos.
10: Diante do que foi abordado aqui na data de hoje, qual a avaliação que o senhor faz dessa reunião?
26: Eu acho que é muito proveitosa, né? As diversas instituições e órgãos estão participando de forma plena e colaborativa. É sempre muito proveitoso reunir essas diversas pessoas, porque normalmente cada um fica no seu gabinete, na sua sala, e essas reuniões são muito importantes para que a gente possa juntos, né, pensarmos o futuro de Juína.
11: Nós estamos reunidos, né, na segunda reunião para a construção do Plano Municipal de Metas do Enfrentamento à Violência Familiar do município de Juína, né? Está reunido várias entidades, representando as secretarias, né? Órgãos governamentais e não governamentais, para a gente estar aí elaborando as metas que serão aplicadas do nosso município, né? Que vem ao encontro do enfrentamento à violência doméstica.
10: Coordenadora, quais são os principais tópicos debatidos no dia de hoje?
11: Então, hoje a gente está... Como nós tivemos a primeira reunião, que foi para a gente formar o grupo de trabalho, né? Então, hoje ficou como tarefa de estar trazendo a demanda das secretarias, dos órgãos, né? Das entidades relacionados ao tema, né? Que nós temos no nosso município. Trazendo toda essa demanda, então a gente vai estar aí construindo, né, metas e os prazos que serão executados essas atividades dentro do município. Tanto na área da saúde, quanto na área da educação, assistência social, né? Os poderes de segurança, os poderes de justiça do nosso município, né? Todos envolvidos na construção do plano municipal.
10: Após o dia de hoje, esses temas debatidos e já saindo aí com certo norte, qual será o próximo passo?
11: Cada segmento fará agora um momento com as suas equipes, né? Tanto a saúde, que vai estar reunindo com o CAPS, com o Centro de Reabilitação, com as Unidades Básicas de Saúde, né, com o Banco de Sangue, enfim, com todo o segmento da saúde, e eles vão estar estudando essas metas, né, e vão ver o que é viável para o nosso município e o que não está tão interessante. Porque o que a gente quer prezar nesse plano? Que seja um plano funcional, né? Que ele chegue até a população mais vulnerável do nosso município, né? Que venha de encontro, de fato, com aquela mulher que ou está sofrendo uma violência e não tem esse conhecimento, né, de que é uma violência que ela sofre, e que ela possa procurar os órgãos competentes para estar aí buscando seus direitos.
12: Agora é um momento onde nós reunimos várias informações na área da saúde e criaram-se algumas metas. Esse plano, ele vai voltar agora para que todas as equipes, seja do CTA, SAI, do CAPS, da UPA, da Unidade de Saúde da Família e Multi, enfim, a nossa rede hospitalar, né, pegue e formalize, faça juntamente com o Escritório Regional de Saúde, também façam a linha de enfrentamento ou a sequência de fluxo de trabalho da forma como todos nós iremos trabalhar em todas as frentes da saúde no município de Juína.
10: Jean Carla, nós sabemos que principalmente as unidades de saúde, ou bem como a UPA também, muitas vezes são portas de entrada para aquelas mulheres que acabam sofrendo violência doméstica, né? E isso é importante debater esse tema para que ele seja levado lá na ponta também, e vai ser super importante na criação do plano e na prática, né?
12: Sim, é extremamente importante, porque a UPA, as unidades de saúde, elas são a porta de entrada realmente da grande maioria das violências, sejam elas a violência física, como também a violência psicológica e outros tipos de violência que existem contra a mulher. Então, nós temos que estar preparados e nós vamos estar trabalhando em conformidade com o que esse plano vai trazer de benefício para as nossas mulheres aqui no município de Juína.
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3: 12 horas e 35 minutos, a gente faz um rápido intervalo e voltamos em seguida trazendo mais notícias.
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3: 12 horas e 40 minutos e o Dia dos Namorados é nesta sexta-feira, 12 de junho. Quem pretende comemorar a data e ainda não comprou o presente deve redobrar o cuidado para evitar problemas de consumo.
7: Com a chegada do Dia dos Namorados, o PROCON do Ministério Público de Minas Gerais divulgou uma série de orientações para que os consumidores façam compras com mais segurança e evitem prejuízos. Comece com a pesquisa de preços e em diferentes estabelecimentos, já que o mesmo produto pode apresentar grande variação de valor. O coordenador do PROCON do Ministério Público de Minas Gerais, promotor de justiça Luiz Roberto Franca Lima, faz um alerta. O consumidor precisa estar sempre atento.
9: Desconfie de promoções milagrosas e nas compras pela internet, verifique sempre a reputação da empresa. Nas compras feitas online, o consumidor pode desistir da compra em até 7 dias após o recebimento do produto. Nas lojas físicas, a troca por tamanho ou gosto pessoal nem sempre é obrigatória. Por isso, pergunte antes sobre a política de troca. Não esqueça, o amor aproxima as pessoas. As dívidas costumam fazer o contrário.
7: O PROCON também alerta para a importância de conferir os prazos de entrega, especialmente para evitar que o presente chegue depois da data comemorativa. Em casos de atraso ou descumprimento da oferta, o consumidor pode exigir a entrega do produto, aceitar outro semelhante ou cancelar a compra com restituição do valor pago. O consumidor também deve ficar de olho nos golpes. Fuja de ofertas com preços muito abaixo do mercado, links enviados por mensagens ou redes sociais e em lojas sem boa reputação. Vale também conferir as avaliações de outros consumidores antes de fechar negócio. Lembre-se de que a chamada venda casada é proibida, inclusive quando garantias estendidas ou seguros são incluídos sem o consentimento do consumidor. Para quem pretende comemorar a data em bares e restaurantes, vale lembrar que a taxa de serviço é opcional, a consumação mínima é ilegal e não pode haver cobrança por perda de comanda. Em caso de problemas, o consumidor pode procurar o PROCON da sua cidade, o Juizado Especial ou recorrer à plataforma consumidor.gov.br para buscar uma solução. Do Ministério Público de Minas Gerais, para a Agência Rádio Web, Marco Aurélio Franco.
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17: Até o fechamento desta edição, a arroba do boi gordo estava em R$ 333,47 e a vaca gorda R$ 307,52 e o dólar em R$ 5,16.
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17: Ainda falando sobre economia, o Brasil cria mais de 54 mil vagas para jovens aprendizes até o mês de abril. Com esse resultado, o país alcançou o maior número da história.
22: O Brasil abriu mais espaço para a juventude no mercado de trabalho. Entre janeiro e abril de 2026, foram criadas 54.821 vagas para jovens aprendizes. Com esse resultado, o país chegou ao maior número da história. Mais de 726 mil jovens entre 14 e 24 anos com um contrato ativo. Os dados são do novo CAGED, divulgados pelo Ministério do Trabalho e Emprego. As oportunidades estão concentradas principalmente em atividades administrativas e na produção industrial. O perfil dos aprendizes também chama a atenção. As mulheres são maioria, com pouco mais de 52%. Já os homens representam cerca de 47%. Na divisão por raça e cor, predominam jovens pardos e brancos, seguidos por pretos, amarelos e indígenas. A maior parte desses jovens tem até 17 anos. Um terço está na faixa de 18 a 24 anos e uma pequena parcela tem mais de 25 anos. Nesse caso, são pessoas com deficiência que não têm limite de idade previsto. A lei da aprendizagem define as regras desse tipo de contratação. O contrato pode durar até 2 anos. O jovem tem carteira assinada, recebe salário e tem direitos como 13º, FGTS e férias. A jornada é menor e combina trabalho com formação teórica. E menores de 18 anos não podem trabalhar à noite, nem em atividades perigosas ou insalubres. Para participar, é preciso ter entre 14 e 24 anos. Quem ainda não terminou a escola deve estar matriculado e frequentando as aulas. O jovem também precisa estar vinculado a um curso de aprendizagem profissional, escolas técnicas ou entidades sem fins lucrativos. Empresas com pelo menos 7 funcionários são obrigadas a contratar aprendizes. Elas devem reservar de 5 a 15% das vagas para esses jovens. Da Rádio Nacional no Rio de Janeiro, Tatiana Alves.
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3: A FIT Pantanal 2026, Feira Internacional do Turismo do Pantanal, ocorreu entre os dias 3 e 7 de junho no Centro de Eventos do Pantanal, em Cuiabá. O evento gratuito reuniu mais de 50 municípios, movimentou o turismo regional e teve foco na cultura, gastronomia e agricultura familiar. E Juína marcou presença, levando ao público uma mostra da diversidade turística, cultural e produtiva do município.
1: Pelo segundo ano consecutivo, o município de Juína marca presença na FIT Pantanal, um dos principais eventos de promoção do turismo e da cultura mato-grossense. Durante a feira, o município apresentou suas potencialidades, destacando produtos da agricultura familiar, tecnologias, artesanato e as belezas naturais que fortalecem o ecoturismo da região.
4: É a segunda vez, né, que o município de Juína está participando da Feira Internacional do Turismo, abrindo a oportunidade para que as pessoas conheçam o nosso município, toda a parte das belezas naturais. Inclusive, nós levamos um material que foi o primeiro guia de primatas, né, do município de Juína, mostrando também quais são os animais silvestres que nós temos aqui, inclusive integrando a rota dos primatas do estado do Mato Grosso. E além disso, né, nós tivemos também a oportunidade para as empresas, né, nós tivemos a participação tanto da Associação Sagrada Família quanto do Café Juína, mostrando a potencialidade do café, já que nós somos o segundo maior produtor do café do estado do Mato Grosso. Então isso chamou muita atenção. Levamos o artesanato, a parte da turismo rural e agricultura familiar, principalmente com a Pamonha Três Poderes, com o pessoal da agricultura familiar estando ali presente também para comercializar os produtos. E uma empresa daqui de Juína, que ela esteve também integrando a parte da tecnologia e estando como palestrante no próprio evento. Então, isso mostra que Juína vem se destacando, tanto na área do turismo, seja no ecoturismo, no turismo de negócios, e mostrando todo o potencial do nosso município e da nossa região, juntamente com a IGR, que é a Instância de Governança Regional de Turismo do Estado do Mato Grosso.
1: Thaís, para aquelas pessoas que nunca estiveram nesse evento, só para que elas tenham noção, o que é a FIT Pantanal?
4: É a vitrine, né, do estado do Mato Grosso para âmbito internacional. Então, tudo que nós temos do estado do Mato Grosso, ele é apresentado neste evento e é oportunidade para que tantos municípios apresentem seus trades de turismo, né, sejam eles voltados à parte de natureza, né, que no caso do município de Juína nós temos aí grande parte da reserva, né, seja da área indígena, então um potencial para etnoturismo, o turismo de natureza e temos também o turismo de negócios, já que nós fazemos parte da Rota Quadrante Rondon para exportação e que nós temos um potencial muito grande para fortalecer a economia local e regional.
1: A participação de Juína na FIT Pantanal busca valorizar os produtores locais, divulgar a identidade cultural do município e abrir novas oportunidades de negócios.
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17: 12 horas e 49 minutos, a Diocese de São Luís de Cáceres, no Mato Grosso, vive a expectativa para a beatificação do Padre Nazareno. Na cidade de Jauru, os preparativos já estão acelerados.
5: Padre Nazareno Lanciotti viveu mais de 30 anos dedicados à evangelização e à defesa dos mais necessitados.
8: Desde que veio para o Brasil, trabalhou todo o tempo na paróquia Nossa Senhora do Pilar, em Jauru, no Mato Grosso, e aí ele exerceu o seu ministério sacerdotal com muito amor, com muito zelo.
5: O sacerdote italiano foi assassinado em 2001.
8: O caso do Padre Nazareno é o reconhecimento do martírio, e quando não tem o martírio, aí sim a fama de santidade, a necessidade do milagre. Para o martírio, não tem a necessidade do milagre.
5: O Padre Nazareno foi reconhecido beato pelo Papa Francisco e no próximo sábado, dia 13 de junho, 25 anos depois da sua morte, será beatificado.
8: Desde 2012, eu fui convidado pelo postulador, que é o Padre Enzo Gabriele, um italiano, para ajudá-lo e acompanhá-lo durante este período da causa.
5: Os preparativos para a celebração da beatificação movimentam a cidade de Jauru, no oeste mato-grossense.
10: Equipes trabalham na montagem da estrutura para acolher fiéis que vêm de várias partes do estado, do Brasil e de outros países. A área da celebração, apoio e também toda a logística de segurança são para acolher bem o peregrino. São esperadas milhares de pessoas para participar da missa de beatificação do Padre Nazareno.
8: A celebração da beatificação será conduzida pelo cardeal Dom João Braz de Avis, que é arcebispo emérito de Brasília. Nós temos vários voluntários que estão lá para ajudar e orientar também como que as pessoas podem se organizar para participar da celebração.
5: Para a população da Diocese de Cáceres, a beatificação confirma o testemunho de vida do padre missionário e um marco na história da fé e devoção do mato-grossense.
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3: E logo mais, às 13 horas e 30 minutos, dará início à abertura da Copa do Mundo, que neste ano acontece em três países: Estados Unidos, Canadá e México. O Brasil estreia no sábado, enfrentando Marrocos, e o técnico Ancelotti encerrou o suspense e revelou o time da seleção para este primeiro embate.
11: Cada vez mais perto da estreia da seleção brasileira na Copa do Mundo, o técnico Carlo Ancelotti começou a esboçar a escalação do Brasil para enfrentar Marrocos no próximo sábado, às 7 horas da noite, no horário de Brasília. E no treinamento desta quarta-feira, o treinador mesclou titulares e reservas em boa parte da atividade, mas já deu indícios de qual Brasil vai entrar em campo. O detalhe é que, em alguns momentos, Ancelotti armou a linha defensiva com Danilo, Gabriel Magalhães, Marquinhos e Alexandro, indicando que os laterais do Flamengo iniciariam a partida. As laterais eram posições com muitas dúvidas, com Ibanhas e Douglas Santos também, que buscavam por uma vaga. Mas na frente, a tendência é que o Brasil tenha o Casemiro e também o Bruno Guimarães, Lucas Paquetá, Rafinha, Vinícius Júnior e Matheus Cunha. Só que Luiz Henrique, Gabriel Martinelli e Endrick também foram testados no setor. Claro que o técnico Carlo Ancelotti, embora tenha na cabeça o time que vai entrar em campo, vai tentando confundir a imprensa em Nova Jersey, nos Estados Unidos. Ainda restam mais dois treinamentos antes da estreia na Copa. Enquanto isso, o treinador vai testando algumas opções e vendo a melhor formação. O provável Brasil para estrear na Copa diante do Marrocos deve ter Alisson no gol, Danilo, Gabriel Magalhães, Marquinhos e Alexandro, Casemiro e Bruno Guimarães, Lucas Paquetá, Rafinha, Vini Júnior e Matheus Cunha. Vale ressaltar que pela primeira vez na história da Copa do Mundo, a seleção brasileira vai ter a camisa de número 2 usada por um volante. Normalmente, a número 2 é usada por um lateral, mas como o Wesley foi cortado, ele era lateral direito, o técnico Carlo Ancelotti convocou o Ederson, que é volante, e ele vai ficar com a camisa deste número, fazendo história na Copa do Mundo de 2026. Agência Rádio Web, com informações da seleção brasileira, Daniela Esperon.
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3: E essas foram as notícias de hoje.
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3: Apresentado por mim, Cidete Estrapazon e William Ribeiro.
17: Produção de Lucas... 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
3: Em seguida...

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1: Amados irmãos e amadas irmãs, naquele tempo disse Jesus aos seus discípulos: em vosso caminho anunciai, o reino dos céus está próximo. Curai os doentes, ressuscitai os mortos, purificai os leprosos, expulsai os demônios. De graça recebestes, de graça deveis dar. Não leveis ouro, nem prata, nem dinheiro nos vossos cintos, nem sacola para o caminho, nem duas túnicas, nem sandálias, nem bastão, porque o operário tem direito ao seu sustento. Em qualquer cidade ou povoado onde entrardes, informai-vos para saber quem ali seja digno. Hospedai-vos com ele até a vossa partida. Ao entrardes numa casa, saudai-a. Se a casa for digna, desça sobre ela a vossa paz. Se ela não for digna, volte para vós a vossa paz. Queridos amigos e amigas, embora não fizesse parte do grupo dos 12, Barnabé foi chamado apóstolo, assim como Paulo. É interessante recordar que foi exatamente Barnabé o primeiro a acolher Paulo em Jerusalém, após a conversão na estrada de Damasco e o tempo que passou naquela cidade. Todos os demais seguidores de Cristo estavam receosos e duvidavam da conversão daquele que até então perseguia os cristãos. Mas Barnabé não teve medo ou preconceito, acolhendo-o e inserindo-o na comunidade. Pouco sabemos sobre este apóstolo. Judeu natural da ilha de Chipre e chamado José, que vendeu seus terrenos e colocou o dinheiro à disposição da comunidade, como nos relata os Atos dos Apóstolos. Barnabé encontra-se entre as pessoas mais influentes da igreja nascente, sendo por isso considerado apóstolo. Senhor Jesus Cristo, em nossas comunidades, nós temos sempre os primeiros fundadores, os que começam tudo, em nome da fé e em teu nome, é que fazem tudo isso. Dá, Senhor, perseverança a estas pessoas e a todas aquelas outras que estão começando o seu serviço de liderança, de animação em nossas comunidades.

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4: Se você quiser alterar o tamanho da fonte no Word, basta pressionar Ctrl mais Shift mais maior que para aumentar ou Ctrl mais Shift menor que para diminuir o tamanho da fonte em um Windows. Quanto ao Mac, será Command mais Shift mais maior que para aumentar a fonte e Command mais Shift menor que para diminuí-la.

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Gente, boa tarde, uma super boa tarde para você que acompanha a programação da Rádio Maria de Nazaré. Tá chegando o nosso Tarde Total, você vai ficar comigo agora, Sandra Bressan, pela 89.5 Nazaré FM, 5 mil watts de potência. A gente tá indo mais longe para ficar mais perto dos nossos ouvintes. Tá tudo bem? Tá tudo certo? Como é que você passou de ontem pra cá? Espero que esteja tudo 100% com você. A gente tá iniciando o programa, nosso telefone WhatsApp já está à sua disposição, que é o 3566-2702. A sua mensaginha vai cair direto aqui nos estúdios da Nazaré FM. E eu vou atender você com muito carinho.

cumprimentar todos vocês com muito carinho nessa tarde maravilhosa, que tá apenas começando, né? Você que já deixou aí as crianças do colégio, na creche, está indo pro trabalho, bom trabalho, que a sua tarde seja uma tarde super produtiva. Aqui na nossa cidade, amanhã é feriado, feriado municipal, dia do padroeiro. Você já é convidado, viu? Mais que especial para estar participando da nossa grandiosa festa. É a 40ª festa do Padroeiro Sagrado Coração de Jesus. E começa amanhã com um grandioso show com Álvaro e Daniel. Vai ter aquelas comidinhas típicas. Ó, sábado também a festança começa cedo, viu? E você pode assistir o Jogo do Brasil no telão, lá na

Tem almoço, vai ter leilão, vai ter o sorteio do show de prêmios. Você que ainda não adquiriu a sua cartela, olha, são mais de 60 mil reais em prêmios. R$ 25 apenas o valor da cartela, tá? E você que ainda não adquiriu, passa lá na Catedral.

0: Moisés, derrama, Senhor, suas bênçãos.
1: Porque o Senhor vai derramar
0: na nossa casa, no nosso trabalho.
1: Sua vida será abençoada.
0: Onde quer que estejamos, que o Senhor possa derramar o seu amor sobre todos nós.

Hoje nós vamos fazer o sorteio de uma cartela do show de prêmios lá da Catedral Sagrado Coração de Jesus. Você que durante a semana participou aqui com a gente, tá bom? Tá valendo, tá concorrendo, tá participando do sorteio da cartela.

0: Vaqueiro, metade de um abraço. É amanhã dia dos namorados, né? E aí, já tá preparando algo especial pro amor da sua vida? Tem que caprichar, né? 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

0: Assistindo aqui a programação da Nazaré, mandando mensagem através do nosso telefone WhatsApp 3566-2702. Ó, tia Goiabinha, tudo certo por aí, tia Goiabinha? Boa tarde para toda a equipe da Casa das Usinagens. A Cleuzinha Araújo também tá acompanhando a gente, mandou mensagem aqui. Vamos ver a Cleusa. Fala comigo.
1: Boa tarde, tia Soda, eu tô ligadinha, tá?
0: Uhum.
1: Quero oferecer o programa para você, para todos, sua família, para toda a equipe, para todos da rádio, para todas as minhas amigas, meus amigos, minha família, para todas as Cleusas, crianças e todo que está ligadinho. Um bom feriado para você e para todos os ouvintes.
0: Amém, obrigada.
1: Hoje, coloca aí no sorteio.
0: Valeu, beijo. Tem sorteio daqui a pouquinho. E olha, tá valendo também a nossa promoção Tarde Total e a Loja Saúde aqui. 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Muito bacana, né? E eu quero mandar um alôzinho pro Isaías, pra toda a equipe que está acompanhando a gente na Loja Saúde aqui. A Ivanete Almeida também tá ligadinha. Boa tarde, Sandrinha. As nossas vidas serão abençoadas sempre. Amém! A Érica Vieira de Santana também tá curtindo o programa. Boa tarde, tia Sandra. Tudo bem, Érica? A Fátima Malaquias tá ligadinha? Tudo bem, dona Fátima?
2: Sandra.
0: Oi.
2: Quero oferecer o programa de hoje para a família Malaquias, para todos que estiver ouvindo, para o Pedro Henrique, que está fazendo aniversário.
0: Pedro Henrique,
2: hoje,
0: parabéns.
2: Pedro Henrique Malaquias. Desejar um parabéns para ele. Daí você põe aquela música em Teixeirinha. Parabéns, tá? Tá bom, Sandra? Tchau, Sandra. Tudo de bom para você.
0: Valeu, um abraço, dona Fátima. Obrigada pelo carinho, pela companhia aqui na programação da Nazaré FM. Parabéns pro Pedro Henrique, né? Felicidades, muita saúde, muita paz. Aqui nos sócios do Clube do Evangelizador, hoje nós não temos nenhum aniversariante cadastrado nesse dia 11 de junho, mas amanhã a Sueli de Souza Coelho, lá da comunidade de Santa Maria Gorete, vai completar mais um ano de vida. Como a gente não tem programação ao vivo amanhã, já quero parabenizar você, Sueli, desde já, desejar muita saúde, de paz, muito amor na sua vida, tá bom? E ó, vida longa, sucesso sempre, tá bom? Parabéns, gratidão a todos os nossos queridos aniversariantes de hoje, de amanhã, você

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Vamos com essa do Dino Fonseca, 13h21, para a gente já ir entrando aí no clima dos Dia dos Namorados.

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0: Vamos em frente com o programa Tarde Total. Nosso WhatsApp mais badalado, né, da cidade. Eu quero mandar um alôzinho, o Tio Goiabinha, antes que os meninos soltaram a voz lá na Casa dos Inágios, cantando a música do César, de Paulo e Paulinho, né? Paulo e Paulino? Abraço pra vocês aí, meninos, obrigada. A Vani Maria dos Santos tá ligadinha também. Boa tarde, Sandrinha, acompanhando o programa. A Dona Cecília também tá ligadinha. Ô, Dona Cecília, tá tudo bem? Fala comigo.
1: Boa tarde, aí, tudo bem?
0: Tudo certo.
1: Graças a Deus que tá tudo bem. Uma boa tarde, uma boa noite, um bom sono.
0: Amém.
1: Com saúde e felicidade pra nós todos. Boa tarde. Ô, Pai querido
0: do céu. Eu já tava com saudade de ouvir a risadinha da senhora, viu? Ô, Dona Cecília, um beijo. Excelente final de semana. Amanhã é feriado. Feriado do nosso padroeiro. E olha, todos vocês convidados, viu? Pra grandiosa festa do padroeiro. Amanhã inicia a festa. Vai ter o show com Álvaro e Daniel. No momento aí, uma música sertaneja, né, católica, muito bonita. Você é convidado para estar com a gente, viu, Dona Cecília? A senhora, toda a população de Juína e região, nossos ouvintes de Castanheira, Brasnorte, Juara, você que na região nos acompanha, venham pra cá passar o fim de semana. Vai ser um fim de semana super agradável, né? E você que ainda não adquiriu a cartela, o show de prêmios acontece na sexta, no domingo, né? O sorteio. E é uma premiação maravilhosa também. São mais de 60 mil reais em prêmios, tá bom? Então participe. A Dona Cleusa Araújo também ligadinha. Sandrinha, olha, a loja mais querida da cidade em produtos naturais é a loja Saúde Aqui. Muito bem. A Palmira Marcelino também tá ligadinha. Boa tarde, Sandrinha. Boa tarde, Palmira. Tudo certo. A Genuína também tá acompanhando a gente. É, boa tarde, Sandra. Estou ligada. Genuína, beijo. A Zildinha Machado também tá acompanhando a programação. Sandra, boa tarde. Boa tarde, gente linda. 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Já ganhei. Vou lá. Já tô curtindo a página também. Muito bem. Ana Maria na Fazenda Londrina tá ligadinha. Boa tarde, Sandra. Olha, a próxima música ofereço pra todos os ouvintes. Valeu. A Irene Ferreira Lino também tá ligadinha. Boa tarde, Sandra. Toda a programação para as minhas amigas lá da Vó Paixão. Um abraço para cada uma. Saudades de todas. A Rosicleide Trindade tá ligadinha. Tudo bem, Rosicleide?
2: Oi, Sandra. Oi. É a Vitória.
0: Oi, Vitória.
2: Eu e minha avó queremos participar do sorteio.
0: Como que é o nome da vovó? É a Rosicleide? Vou colocar aqui, vou cadastrar vocês, tá bom? É, um beijo. A Dona Cristina Ramírez também tá ligadinha. Dona Cris, já vou ouvir a sua participação aqui no nosso programa. Eu quero mandar um alôzinho pra Maria Simili também, pra galera que tá acompanhando a gente lá na Farmácia Básica. Marina Grandes, ligadinha também. Sandra, boa tarde. É, na sintonia do programa, Dona Alvorinda da Luz também tá ligadinha, né? A Neuza Tereza. São muitas as nossas ouvintes, um forte abraço para vocês e obrigada pelo carinho. Daqui a pouquinho tem mais participação do WhatsApp aqui no programa Tarde Total. 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

0: Oi, dona Ângela, tudo certo? 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Minha amiga Eleusa Svet, tá ligadinha? Tudo bem, Eleusa? Boa tarde, Sandrinha, tudo bem? Gostaria de ouvir a música com Edson Hudson, Foi Deus. Oferecer pra toda a família, pros meus amigos e também pra você. Muito obrigada, Eleusa. Tá de visual novo, né? Tá bonitona, adorei. Cortou o cabelo, tá diferente. Deixa eu mandar um alôzinho também pra minha amiga Marcelene Urbina. Ô, Marcelene, tava sumida aqui do programa. Fala comigo, minha amiga.
1: Oi, Sandra, boa tarde.
0: Boa tarde.
1: Marcelene, módulo 5. Estou ligadinha no programa. Ofereço a próxima para todos que estão ligadinhos. Quero participar do sorteio.
0: Combinado. Ó, um beijo, saudade de você, tá bom? Faz tempinho que a gente não se vê, né? Tudo de bom pra você, pra família. Espero que esteja tudo bem. Eu tenho visto bastante a Mariana, né? Mariana encontro direto lá na Casa das Botinas, né, Mariana? Um beijo, beijo pra todos os meus amigos lá na Casa das Botinas também, que estão ligadinhos, acompanhando aqui a programação da Nazaré FM. Eu vou trazer aqui o Fernando Sorocaba e o Murilo Ruf. Já vai sabendo. E a gente vai trazendo as questões solicitadas aqui no Tarde Total. Daqui a pouquinho tem sorteio de uma cartela, do show de prêmios da Catedral Sagrado Coração de Jesus.

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2: Tenha cuidado com as tosas. Os pets com pelos mais longos costumam sofrer mais com as temperaturas elevadas. E por isso, os tutores e tutoras buscam pela tosa com mais frequência no verão. Entretanto, ela deve sempre ser feita com cautela, para que não prejudique a saúde animal. Isso porque os pelos são essenciais para regular a temperatura corporal e proteger a pele. Dessa forma, a alternativa mais indicada para diminuir o calor é a tosa higiênica, que é feita na barriga, patas e partes íntimas. Além disso, é recomendado o uso de lâminas mais baixas, para que não seja retirada toda a pelagem. Cachorros ou gatos que possuem histórico de dermatite devem evitar a tosa, para que o quadro não evolua. Em todo caso, vá até um hospital veterinário de confiança e consulte um especialista antes de tomar qualquer decisão.
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5: A Hora do Consumidor, nesta quinta-feira, 11 de junho, com a pergunta do Leandro, de Marabá, no Pará. Ele recebeu ligações de cobrança de uma dívida que não é dele. Ele pergunta: o que posso fazer? Olha, Leandro, cobranças indevidas podem gerar transtornos ao consumidor. O ideal é informar imediatamente que a dívida não lhe pertence e solicitar a correção dos dados. Se as cobranças persistirem, você pode procurar os órgãos de defesa do consumidor para registrar a reclamação, tá bom? Obrigado pela sua participação, Leandrão, e aqui a gente procura ajudar os nossos ouvintes, né? Esse foi mais um Hora do Consumidor, aqui comigo, Kleber Salles, e a gente volta amanhã.
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Sonho de todo casal, aqui no nosso Tarde Total, as melhores passam por aqui nas suas tardes da Nazaré FM. 14h10, já? Eu quero mandar um abraço mais uma vez pra Sueli de Souza Coelho. Amanhã, Sueli, vai estar de aniversário, né, Sueli? Parabéns, eu desde já, felicidades a você. Ontem, minha amiga Ivone Furtado esteve de Niver, Aparecida Conceição Pardini também, a mamãe da minha amiga Sônia. Dona Aparecida, tudo de bom pra senhora. Ora, muita saúde por aí, viu? Obrigada pelo carinho, pela companhia, os nossos sócios do Clube do Evangelizador. 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

0: Lucinei, tá ligadinha com a gente? Tudo bem, Lucinei? Boa tarde, Sandra. Quero uma música internacional. Já estou em casa, viu? Na fazenda, trabalhando. A dona Cristina Ramírez, tá ligadinha? Ô, dona Cris, tudo certo? Fala comigo, dona Cris.
1: Boa tarde, Sandrinha.
0: Tarde.
1: Tá tudo bem, né? Você tá no programa, graças
0: tudo
1: a
0: certo.
1: Deus.
0: Tudo certo.
1: Eu só tô mandando um áudio só pra te desejar. É um dia abençoado.
0: Amém.
1: Tá bom,
0: muito princesa? Obrigada a todos nós.
1: É, eu não tô muito legal ainda, não.
0: Não melhorou?
1: Essa gripe já tá me derrubando, tá bom? Então
0: eita,
1: tá bom,
0: dona
1: minha
0: Cristina.
1: Te desejo um bom dia abençoado por Deus. O programa mais lindo do mundo. Eu não perco, não. Eu fico o dia inteiro no rádio, escutando, deitadinha aqui, tá bom? Beijo,
0: tá
1: te
0: certo.
1: Amo, minha princesa. Teja um bom dia.
0: Amém. Ô, oh, dona Cristina, obrigada. E olha, melhoras para a senhora, tá bom? Que Deus abençoe, que logo a senhora possa estar 100%. Agradeço o seu carinho, o seu amor aqui, né, no programa Tarde Total. A Milena também tá ligadinha, tudo bem, Milena? Boa tarde, Sandra. Toca pra gente a música da Ana Castelas, Meninas da Pecuária. Já, já vou trazer pra Adriane, pro Reinaldo, a Patrícia, né? Milena, toda essa galerinha que tá curtindo a gente. A Margarida Teófilo também tá acompanhando o programa. Tudo bem, Margarida?
2: Boa tarde, tia Sandra.
0: Tava sumida.
2: Boa tarde, Sandra. Quero participar do sorteio. Aí, tá?
0: Uhum.
2: Aqui é Margarida Santa Rita.
0: Tá bom, combinado. Um beijo. Ah, deixa eu mandar um alôzinho também pro pessoal que tá acompanhando a gente lá na comunidade Nossa Senhora da Felicidade. Ô, Dalva, tudo certo? Pessoal de Castanheira também curtindo aqui o programa Tarde Total. Um forte abraço pra vocês. Obrigada, Padre Jane, pessoal na paróquia Santo Antônio, né? Acompanhando a Nazaré FM de Juína. Abraço pra vocês. Pessoal na linha Novo Horizonte, pessoal nos assentamentos em Castanheira também, minha amiga Sirlene Maria da Silva, pessoal de Brasnorte, lá na Gleba São Bento, também curte aqui a programação, Sirlei, tudo certo, pessoal lá na Fazenda Rio do Sangue, Estrela do Sangue, essa galera toda tá curtindo aqui o programa Tarde Total. Um forte abraço pra vocês, obrigada, viu, pelo carinho. A gente vai curtir mais músicas, e você que ainda não mandou sua mensaginha pra cá, 3566-2702, nosso telefone WhatsApp à sua disposição. Daqui a pouquinho a gente tem o sorteio de uma cartela do grandioso show de prêmios do nosso padroeiro Sagrado Coração de Jesus. 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

0: Confirme.
1: Panda, aqui no programa Tarde Total eu te seguro. É de melhores, sempre aqui na nossa programação.

você em todo comércio. Você que me concede carona aí no som do seu carro, muito obrigada pela carona que você me dá. 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

Alô, Silene Guedes, tá ligadinha? Tudo bem, Lu? Boa tarde, Sandrinha. Estamos ligadinhas. Manda a próxima música aí, né? Pra toda a família, pra vocês da rádio, pra quem estiver ouvindo o programa. Minha amiga Cleusa Matos tá ligadinha também. Boa tarde, Sandro. Tudo bem? Hoje quero parabenizar a bênção da minha vida, né? Que é seu Efraim. E amanhã será de aniversário. Verdade, né? Seu Efraim faz aniversário dia dos namorados. Amanhã o meu cunhado Wilson também faz aniversário. Tá lá na Fazenda Rio do Sangue acompanhando a gente. Parabéns pro Wilson também, né? E a Cleuzinha, a Sandrinha, ó, desejo felicidades a ele, saúde, né? Que essa data se repita por muitos e muitos anos de sua vida. Te amo, mozão. Olha, o amor está no ar. Que Deus te ilumine sempre. 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Beijo, tô aqui no sítio, ó, Recanto, na linha 6, ligadinha. Beijo! Olha aí, seu Efraim, amanhã vai estar de aniversário, né? Seu Efraim, se tiver bolo, me convida. Ó, deixa eu mandar, aproveitar e mandar um alôzinho também pra minha mãe, Dona Maria Bressan, dia 13, sábado. Vai estar de nível, né? Um beijo pra minha mãe, beijo pros aniversariantes desse final de semana. Quem mais? Tem mais alguém, né, que tá de aniversário, vai estar de aniversário nesse final de semana? Gente, olha, eu sou uma pessoa assim que eu esqueço, né? Tô muito esquecida das datas. Eles têm que me lembrar, viu? Minha amiga Helena também vai estar de aniversário nesse mês de junho, né? Parabéns. Olha que papai do céu derrame bênção sobre a vida dos nossos aniversariantes, seu Efraim, também o meu cunhado Wilson. Parabéns, né? Pra você que amanhã, nesse fim de semana, completa mais um ano de vida. Como é essa do Alexandre Pires, Facas? Alô, João. João tá ligadinho. Pessoal lá no CD, SHM. Abraço pra vocês, meninos dos depósitos. Galerinha também da Sinfra, José Dias. Alô, seu Divaldo Rick Magrão. Suas palavras. Eu tô querendo uma coisa. O Braizinho, Tertulino.

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0: Zé de Camargo Discutidas. Ele vai estar na Expo Juína 2026. Abraço pra galerinha que tá curtindo a gente lá no módulo 6. Abraço pra vocês aí. Sandrinha pediu música do Zezé. Curtiu, né, galera? Valeu. 14 horas e 37 minutos. A gente vai prosseguindo aqui com o programa. 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Olha, a nossa equipe de reportagem falou com o Padre Gustavo sobre a programação da nossa grandiosa festa do Padroeiro. Vamos ouvir?
1: Estamos agora iniciando já preparativo para a 40ª festa do Sagrado Coração e também 50 anos de nossa paróquia. Era para ser a 45ª, mas devido à pandemia e outras circunstâncias não tivemos as festas. E agora nós estamos festejando o Sagrado Coração. Padroeiro da diocese, padroeiro da nossa catedral, também padroeiro da nossa cidade. É um momento muito esperado por todos nós católicos, também por muitos da população. E nós estamos aqui para querer acolher a todos, assim como o Sagrado Coração de Jesus também acolhe. A festa vai começar na sexta-feira com o primeiro treinão do padroeiro, às 5h45 da manhã. Depois de noite nós teremos também a missa do Sagrado Coração de Jesus, com a consagração da nossa cidade ao Sagrado Coração. E logo após a missa também teremos o show com Álvaro e Daniel. E também Festival de Caldos. No sábado, a famosa dobradinha para todos aqueles que gostam. Também vai ter vatapá e outras comidas típicas, como cachorro-quente, pastel e dentre outras coisas. E no domingo, o famoso churrasco do padroeiro. Nós teremos também o bingo, esse ano com 60 mil reais em prêmios praticamente. Até passa um pouco de 60 mil. Temos 50 mil em prêmios, também teremos uma scooter avaliada mais ou menos em 13 mil reais.
2: Padre, para aquelas pessoas que ainda desejam adquirir a cartela, tem essa possibilidade, né?
1: Sim, nós temos as cartelas ainda, até sábado estaremos na frente do Pascoaloto vendendo, na feira também no domingo. No comércio da cidade também tem ainda cartela para poder vender. E aqui durante as festividades nós também teremos as cartelas para estar à venda.
2: Para essas pessoas que querem participar aqui, tanto do Festival de Caldos, bem como também a Dobradinha, as fichas são vendidas ali na hora, né?
1: Sim, justamente, as fichas são vendidas na hora e vale também ressaltar que o show, algumas pessoas perguntaram, ele é totalmente gratuito, não tem ingresso, não tem nada, o show é totalmente gratuito e daí para poder comprar é tanto na hora, tanto o almoço, quanto o Festival de Caldos, tanto a Dobradinha, Cachorro-Quente, tudo na hora mesmo.
0: Valeu, olha aí, né, o Padre Gustavo trazendo esse convite especial aí para toda a população de Juína e região que estão ligados, acompanhando a programação da Nazaré FM. Agora a gente vai curtir aqui essa canção linda com Álvaro e Daniel, Último Julgamento.

0: Olha, saindo pra mim aqui o resultado do sorteio da cartela do programa Tarde Total. Quem será que é o ganhador ou a ganhadora, hein?
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0: João Paulo ligadinho, Sandra, minha irmã, sempre ligados no seu programa. Legal, um abraço. Dona Elizabeth Lazzarini também ligadinha, Sandrinha. 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
0: 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Tá ligadinha, boa tarde, a paz, irmã linda. Saudade de você, tava sumidinha aqui do programa, né? A Nena também chegou aqui no último minuto do segundo tempo. Deixa eu ver a Nena, daí eu já vou trazer o resultado do sorteio.
2: Boa tarde, Sandra, como é que
0: tarde.
2: Vai?
0: Eu vou muito bem, vou
2: Sandra,
0: muito bem.
2: Tá pra nós hoje com cabelo branco dos Baitaca, oferecendo pra você, pro Ilha, pro Regi. Com a dona Cecília Nunes, dona Lourdes, da Missa do Batismo, a Mário Zé, lá na linha 6. Boa tarde, minha filha!
0: Valeu, Nena, muito obrigada pelo carinho, pela companhia, tá bom? Aqui na programação da Nazaré FM.
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Muito bem, agora sim, né? Vou trazer aqui o resultado do sorteio. Vamos saber quem é o ganhador ou a ganhadora. A cartela última aqui do nosso sorteio saiu para Érica Vieira de Santana. Alô, Érica! Nossa amiga Érica, nossa querida ouvinte Érica. Olha, gente, ela é sempre uma das primeiras a participar aqui da nossa programação do Tarde Total, né? A Érica Vieira de Santana foi a ganhadora da cartela de hoje. Obrigada, Padre Gustavo. Obrigada, Catedral. Por poder, né, proporcionar aí pra gente presentear os nossos ouvintes, né? Foram muitas cartelas, muitos ouvintes contemplados. E que Deus abençoe, que vocês tenham sorte e ganhem um desses prêmios aí maravilhosos, né? Gente, tô indo embora. Amanhã nós teremos uma programação especial, né? Aqui na Nazaré FM. Teremos as transmissões das missas também direto lá da Catedral Sagrado Coração de Jesus. É a festa do nosso padroeiro e você é convidado para estar com a gente, tá bom? Beijo, um excelente finalzinho de tarde. Daqui a pouquinho, o Terço da Divina Misericórdia. Hoje, vocês não vão acompanhar o programa com o Ilha, ao vivo, porque nós temos um compromisso aqui interno na emissora. E aí vocês vão acompanhar uma programação especial. O Ilha pede a compreensão de vocês. Ele diz que vai morrer, vai ficar se morrendo de saudade até segunda, porque ele volta só na segunda. Né? Tadinho do Ilha, né, gente?

essa última de hoje, eu ia embora, mas eu vou voltar, sabe pra quê? Pra cantar parabéns. A gente vai cantar parabéns pros nossos aniversariantes desse fim de semana. Os parabéns pro Pedro Henrique, os parabéns também pro seu Efraim, os parabéns pro meu cunhado Wilson, parabéns pra minha mamãe, Dona Maria Bressan, que no sábado vai estar de aniversário.

parabéns, saúde, paz, que Deus abençoe e convida longo os nossos aniversariantes. Assim, tadinho, nós sem o William. Pois é, vamos ficar sem ele até segunda-feira. Gente, beijo. Ó, vou deixar aqui essa canção com Roberto Carlos, Amor Sem Limites, pra dedicar a todos os casais de namorado, pra dedicar pros nossos aniversariantes. Que o seu fim de semana seja maravilhoso. Seja, né, maravilhoso. Ó, um beijo. Tchau, tchau, tchau.

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Olá, amigo, olá, amiga ouvinte. Momento despertar para o amor. Somos convidados a diariamente nos tornar melhores, despertando para o amor. Por isso, a reflexão e a bênção para a sua vida. Gostaria de falar hoje sobre a importância da reconciliação e do perdão. O que é reconciliar-se? Indica que eu posso novamente tornar possível a relação que eu tinha com tal pessoa. A reconciliação é primeiro uma atitude que acontece dentro de mim, ou seja, eu me reconcilio interiormente com aquela situação e com aquela ferida e não desejo nenhum mal a outra pessoa. Estou reconciliado com aquilo que ela me fez e agora eu já passei por uma transformação. A dor já não me fere. É a ideia de que a ferida se tornou em mim uma pérola. Na verdade, a ostra, quando ela é machucada, aonde ela fica machucada, ela faz surgir dali uma pérola. Então, nós podemos transformar aquilo que nos machuca em pérolas, que é diferente. O perdão, por sua vez, está ligado à reconciliação. No perdão, eu me liberto da energia negativa que ainda restou em mim.

0: devido ao ferimento. Quando a gente não perdoa, a gente fica como que com aquela faca fincada em nós. E essa faca continua nos ferindo. Por isso que o perdão é libertador. Uma pessoa que consegue perdoar se liberta. Ele se liberta também do poder da outra pessoa. Então, eu, no perdão, eu entrego a ferida e eu deixo para outra pessoa. Eu me livro disso. Eu solto a amarra que eu tinha com aquela outra pessoa, pensando que ela devia pagar, pensando que eu poderia me vingar. Não, eu perdoei, por isso estou livre daquela pessoa, daquela situação. E é isso que, de fato, traz uma força interior muito grande. Por isso eu desejo a você capacidade de se reconciliar e perdoar, porque isso é de Deus. Quando a gente olha para Jesus, a gente percebe a força positiva do perdão. O perdão, de fato, liberta e renova. Vamos rezar. Senhor Jesus, em tuas mãos confiamos a nossa vida, confiamos o nosso trabalho, confiamos as preocupações. Dai-nos sempre saúde do corpo e do espírito, serenidade e paz interior. Que possamos caminhar fazendo a tua obra no mundo acontecer. E nisso encontremos sempre mais felicidade e realização. O Deus amor te cure, o Deus amor te transforme, o Deus amor te sustente e ele te abençoe. Em nome do Pai, do Filho e do Espírito Santo. Amém. Muito obrigado. Segue as nossas redes sociais e um abraço do Padre Ezequiel.
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0: palavras de Jesus misericordioso a Santa Faustina, às 3 horas da tarde.
1: Implora a minha misericórdia, especialmente pelos pecadores, e ao menos por um breve tempo, reflete sobre a minha paixão, especialmente sobre o abandono que me encontrei no momento da agonia. Esta é a hora de grande misericórdia para o mundo inteiro. Permitirei que penetres na minha tristeza mortal. Nesta hora, nada negarei à alma que pedir pela minha paixão. Em nome do Pai, do Filho e do Espírito Santo.
0: Amém.
1: Pai nosso, que estais nos céus, santificado seja o vosso nome. Venha a nós o vosso reino. Seja feita a vossa vontade, assim na terra como no céu. O pão nosso de cada dia nos dai hoje. Perdoai-nos as nossas ofensas, assim como nós perdoamos a quem nos tem ofendido. E não nos deixeis cair em tentação, mas livrai-nos do mal. Amém.
2: Ave Maria,
3: cheia de graça,
2: o Senhor é convosco.
3: Bendita sois vós entre as mulheres. Bendito é o fruto do vosso ventre, Jesus. Santa Maria, Mãe de Deus, rogai por nós, pecadores, agora e na hora de nossa morte. Amém.
1: Professemos a nossa fé.
3: Creio em Deus, Pai Todo-Poderoso, Criador do céu e da terra, e em Jesus Cristo, seu único Filho, nosso Senhor, que foi concebido pelo poder do Espírito Santo, nasceu da Virgem Maria, padeceu sob Pôncio Pilatos, foi crucificado, morto e sepultado, desceu à mansão dos mortos, ressuscitou ao terceiro dia, subiu aos céus, está sentado à direita de Deus Pai Todo-Poderoso, donde há de vir julgar os vivos e os mortos. Creio no Espírito Santo, na Santa Igreja Católica, na comunhão dos santos, na remissão dos pecados, na ressurreição da carne, na vida eterna. Amém.
0: Nesta primeira dezena, nós colocamos aos pés de Jesus misericordioso a sua vida, suas intenções, suas necessidades mais profundas do íntimo do seu coração. Nos unimos às almas do purgatório. Rezamos pela conversão dos pecadores do mundo inteiro, pela conversão da nossa família. Eterno Pai,
3: eu vos ofereço o corpo e o sangue, a alma e a divindade de vosso diletíssimo Filho, nosso Senhor Jesus Cristo, em expiação dos nossos pecados e os do mundo inteiro.
0: Pela sua dolorosa paixão,
1: tende misericórdia de nós e do mundo inteiro.
0: Pela sua dolorosa paixão,
1: tende misericórdia de nós e do mundo inteiro.
0: Pela sua dolorosa paixão,
1: tende misericórdia de nós e do mundo inteiro.
0: Pela sua dolorosa paixão,
1: tende misericórdia de nós e do mundo inteiro.
0: Pela sua dolorosa paixão,
1: tende misericórdia de nós e do mundo inteiro.
0: Pela sua dolorosa paixão,
1: tende misericórdia de nós e do mundo inteiro.
0: Pela sua dolorosa paixão,
1: tende misericórdia de nós e do mundo inteiro.
0: Pela sua dolorosa paixão,
1: tende misericórdia de nós e do mundo inteiro.
0: Pela sua dolorosa paixão,
1: tende misericórdia de nós e do mundo inteiro.
0: Pela sua dolorosa paixão,
1: tende misericórdia de nós e do mundo inteiro. Nesta segunda dezena, nós rezamos por você que está doente, por você no leito do hospital, por você que traz uma doença incurável, e com você dizemos: Jesus, eu confio em vós. Convidamos você agora a abandonar-se inteiramente na misericórdia de Jesus que o envolve agora. Nós colocamos aos pés de Jesus todos os enfermos, aqueles que nós conhecemos e amamos, e especialmente rezamos por aqueles enfermos esquecidos, pelos quais ninguém mais reza, e por isso rezamos com imensa confiança. Eterno Pai,
3: eu vos ofereço o corpo e o sangue, a alma e a divindade de vosso diletíssimo Filho, nosso Senhor Jesus Cristo, em expiação dos nossos pecados e os do mundo inteiro.
1: Pela sua dolorosa paixão,
0: tende misericórdia de nós e do mundo inteiro.
1: Pela sua dolorosa paixão,
0: tende misericórdia de nós e do mundo inteiro.
1: Pela sua dolorosa paixão,
0: tende misericórdia de nós e do mundo inteiro.
1: Pela sua dolorosa paixão,
0: tende misericórdia de nós e do mundo inteiro.
1: Pela sua dolorosa paixão,
0: tende misericórdia de nós e do mundo inteiro.
1: Pela sua dolorosa paixão,
0: tende misericórdia de nós e do mundo inteiro.
1: Pela sua dolorosa paixão,
0: tende misericórdia de nós e do mundo inteiro.
1: Pela sua dolorosa paixão,
0: tende misericórdia de nós e do mundo inteiro.
1: Pela sua dolorosa paixão,
0: tende misericórdia de nós e do mundo inteiro.
1: Pela sua dolorosa paixão,
0: tende misericórdia de nós e do mundo inteiro. Nesta terceira dezena, nós apresentamos a Jesus misericordioso toda e qualquer forma de desespero. Nós pedimos que o sangue e água que jorram do diletíssimo coração de Jesus envolva agora, na paz que vem do Senhor, toda e qualquer pessoa que se sente em desespero, as famílias, os doentes, os agonizantes deste dia, os endividados, que recebam agora, no nome de Jesus, do coração misericordioso de Jesus, a paz que o mundo não conhece. Rezemos agora com imensa confiança. É Jesus misericordioso quem nos visita. Eterno Pai,
3: eu vos ofereço o corpo e o sangue, a alma e a divindade de vosso diletíssimo Filho, nosso Senhor Jesus Cristo, em expiação dos nossos pecados e os do mundo inteiro,
0: pela sua dolorosa paixão,
1: tende misericórdia de nós e do mundo inteiro.
0: Pela sua dolorosa paixão,
1: tende misericórdia de nós e do mundo inteiro.
0: Pela sua dolorosa paixão,
1: tende misericórdia de nós e do mundo inteiro.
0: Pela sua dolorosa paixão,
1: tende misericórdia de nós e do mundo inteiro.
0: Pela sua dolorosa paixão,
1: tende misericórdia de nós e do mundo inteiro.
0: Pela sua dolorosa paixão,
1: tende misericórdia de nós e do mundo inteiro.
0: Pela sua dolorosa paixão,
1: tende misericórdia de nós e do mundo inteiro.
0: Pela sua dolorosa paixão,
1: tende misericórdia de nós e do mundo inteiro.
0: Pela sua dolorosa paixão,
1: tende misericórdia de nós e do mundo inteiro.
0: Pela sua dolorosa paixão,
1: tende misericórdia de nós e do mundo inteiro. Nesta quarta dezena, nós apresentamos a Jesus as necessidades mais íntimas de cada um de nós. E por isso agora você apresenta a sua necessidade. Fale com Jesus agora, que ouve-nos em oração. Porque Jesus tudo pode, nós queremos também nesta dezena pedir por nossas famílias e em especial por todos aqueles que precisam de um trabalho. Jesus, nós pedimos por todo pai de família, por toda mãe de família, por todo jovem que precisa trabalhar. Nós pedimos, Senhor, que tua divina misericórdia, unida à tua divina providência, abra os caminhos para todos os trabalhadores que precisam hoje de um emprego. Rezemos com imensa confiança. Eterno Pai,
3: eu vos ofereço o corpo e o sangue, a alma e a divindade de vosso diletíssimo Filho, nosso Senhor Jesus Cristo, em expiação dos nossos pecados e os do mundo inteiro.
1: Pela sua dolorosa paixão,
0: tende misericórdia de nós e do mundo inteiro.
1: Pela sua dolorosa paixão,
0: tende misericórdia de nós e do mundo inteiro.
1: Pela sua dolorosa paixão,
0: tende misericórdia de nós e do mundo inteiro.
1: Pela sua dolorosa paixão,
0: tende misericórdia de nós e do mundo inteiro.
1: Pela sua dolorosa paixão,
0: tende misericórdia de nós e do mundo inteiro.
1: Pela sua dolorosa paixão,
0: tende misericórdia de nós e do mundo inteiro.
1: Pela sua dolorosa paixão,
0: tende misericórdia de nós e do mundo inteiro.
1: Pela sua dolorosa paixão,
0: tende misericórdia de nós e do mundo inteiro.
1: Pela sua dolorosa paixão,
0: tende misericórdia de nós e do mundo inteiro.
1: Pela sua dolorosa paixão,
0: tende misericórdia de nós e do mundo inteiro. Nesta quinta dezena, nós apresentamos a Jesus tudo aquilo que para nós não tem solução aos olhos humanos. Nesta dezena, nós rezamos por aquilo que é impossível aos nossos olhos, mas não é para Jesus. Pedimos a Jesus pelas curas físicas, por todas aquelas enfermidades que diante da medicina não há cura, por todos os desenganados, por todos aqueles que passam nesse exato momento por muitas aflições e provações na própria carne. Nós pedimos, Jesus, cura, libertação, restauração, pelo poder da tua infinita misericórdia. Jesus, tu és a nossa solução. Nós pedimos por todas as causas impossíveis, pedimos a tua presença, pedimos a tua fortaleza e nós convidamos nesse instante você que reza conosco, que de maneira especial recorra à intercessão de Santa Faustina, aquela que foi e é a secretária da Divina Misericórdia. Jesus disse a Santa Faustina: peçam muito, muito mesmo, porque o meu desejo é dar muito. Faça seu pedido e reze com um coração feliz e repleto de confiança. Eterno Pai, eu vos ofereço o corpo e o sangue, a alma e a divindade de vosso diletíssimo Filho, nosso Senhor Jesus Cristo, em expiação dos nossos pecados e os do mundo inteiro. Pela sua dolorosa paixão,
1: tende misericórdia de nós e do mundo inteiro.
0: Pela sua dolorosa paixão,
1: tende misericórdia de nós e do mundo inteiro.
0: Pela sua dolorosa paixão,
1: tende misericórdia de nós e do mundo inteiro.
0: Pela sua dolorosa paixão,
1: tende misericórdia de nós e do mundo inteiro.
0: Pela sua dolorosa paixão,
1: tende misericórdia de nós e do mundo inteiro.
0: Pela sua dolorosa paixão,
1: tende misericórdia de nós e do mundo inteiro.
0: Pela sua dolorosa paixão,
1: tende misericórdia de nós e do mundo inteiro.
0: Pela sua dolorosa paixão,
1: tende misericórdia de nós e do mundo inteiro.
0: Pela sua dolorosa paixão,
1: tende misericórdia de nós e do mundo inteiro.
0: Pela sua dolorosa paixão,
1: tende misericórdia de nós e do mundo inteiro.
3: Deus Santo, Deus Forte, Deus Imortal, tende piedade de nós e do mundo inteiro. Deus Santo, Deus Forte, Deus Imortal, tende piedade de nós e do mundo inteiro. Deus Santo, Deus Forte, Deus Imortal, tende piedade de nós e do mundo inteiro.
1: Em nome do Pai, do Filho

Maria Santíssima, que em vossa imagem milagrosa de Aparecida espalhais inúmeros benefícios sobre o Brasil. Eu, embora indigno de pertencer ao número dos vossos servos, mas desejando participar dos benefícios da vossa misericórdia, prostrado a vossos pés, consagro-vos o entendimento, para que sempre pense no amor que mereceis. Consagro-vos a língua, para que sempre vos louve e propague a vossa devoção. Consagro-vos o coração, para que depois de Deus vos ame sobre todas as coisas. Recebei-nos, ó Rainha incomparável, no ditoso número dos vossos servos. Acolhei-nos debaixo da vossa proteção. Socorrei-nos em nossas necessidades espirituais e temporais, e sobretudo na hora da nossa morte. Abençoai-nos, ó Mãe Celestial, e com vossa poderosa intercessão, fortalecei-nos em nossa fraqueza, a fim de que, servindo-vos fielmente nesta vida, possamos louvar-vos, amar-vos e render-vos graças no céu. Por toda a eternidade, assim seja.

pela intercessão de Nossa Senhora Aparecida, Rainha e Padroeira do Brasil, a bênção de Deus Onipotente, Pai, Filho e Espírito Santo, desça sobre vós e permaneça sempre.

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1: O técnico português Abel Ferreira entrou na lista de possíveis candidatos para assumir o comando do Fulham. A equipe inglesa busca um novo treinador após a saída de Marco Silva, e o nome do comandante do Palmeiras passou a ser avaliado pela diretoria londrina. Apesar do interesse, não há, até o momento, qualquer proposta oficial ou negociação em andamento entre as partes. Abel tem contrato com o Palmeiras e segue focado na disputa da temporada, mas o desejo de voltar a trabalhar no futebol europeu já foi manifestado pelo treinador em outras ocasiões. O português é um dos técnicos mais vitoriosos da história do clube paulista, e seu trabalho continua despertando a atenção de equipes do exterior. Além dele, outros profissionais também aparecem na lista de possíveis substitutos para o cargo no Fulham.
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3: 1333.

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0: Não se deve colher plantas medicinais enquanto estiverem molhadas de chuva ou orvalho, pois o excesso de umidade retarda a secagem e favorece a decomposição das substâncias ativas, inutilizando a planta.
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8: Quatro e quatro.

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5: 5 e 6.

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7: 5:36.

0: Escolhas terão posse de imóveis em periferias de 31 cidades.
1: Novo PAC vai investir 138 milhões de reais para que as prefeituras transfiram a titularidade dos imóveis.
0: Presidente Lula destaca que imóveis públicos ociosos também serão destinados a moradias e outras políticas.
2: A minha ideia era fazer uma prateleira de terra disponíveis para que a gente não precisasse ter invasão.
1: E ainda, queda no desmatamento.
0: Na Amazônia, a redução foi de 61% em maio desse ano, comparado a maio do ano passado.
1: E no Cerrado, a queda foi de 12%. O presidente disse que apresentará os dados aos Estados Unidos para reverter tarifas contra o Brasil.
0: E nós vamos falar também do Exame Nacional do Ensino Médio.
1: Inscrições terminam amanhã e o presidente do INEP, Manuel Palacios, converse conosco sobre o que você precisa fazer para não perder a chance de fazer a prova.
0: Na apresentação da Voz do Brasil, Mariana Jungmann e Luciano Seixas.
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0: Mais de 100 mil famílias de 31 municípios serão beneficiadas por contratos de regularização fundiária.
1: Os documentos foram assinados hoje em cerimônia no Palácio do Planalto com a presença do presidente Lula.
0: Uma parceria com o programa Imóvel da Gente, que destina imóveis sem uso ou ociosos para atender necessidades da população, como saúde, educação e moradia.
3: Com a assinatura dos novos contratos nesta quinta-feira, mais de 100 mil famílias em 31 municípios serão beneficiadas com a posse definitiva do imóvel onde vivem. A iniciativa faz parte do programa Periferia Viva e prevê investimentos de 138 milhões de reais do novo PAC para que as prefeituras transfiram as titularidades dos imóveis. De acordo com o ministro das Cidades, Vladimir Lima, é o primeiro passo para dar dignidade a esses brasileiros.
4: Além da gente levar a regularização fundiária, a gente leva a urbanização de assentamentos precários, a gente leva água, drenagem, esgoto, melhoria habitacional, de forma a impactar positivamente vidas.
3: Os novos contratos somam-se a outros 14 em execução. O programa Periferia Viva é uma das ferramentas de democratização e destinação social do patrimônio da União e funciona em parceria com o programa Imóvel da Gente. A ideia é direcionar imóveis sem uso ou ociosos para políticas públicas, como afirmou o presidente Lula.
2: Não é preciso a gente ficar esperando que o movimento ocupe uma terra para a gente distribuir essa terra. A minha ideia era fazer uma prateleira de terras disponíveis, de terras ociosas, para que a gente não precisasse ter invasão, que a gente invadisse o movimento e entregasse para eles.
3: Desde 2023, o Imóvel da Gente destinou mais de 1.900 áreas e imóveis federais para atender necessidades da população, superando em quase 20% a meta estabelecida até o fim de 2026. A estimativa, segundo a ministra Esther Dueck, da Gestão e da Inovação em Serviços Públicos, é que as ações de moradia, titulação fundiária e instalação de equipamentos públicos beneficiem cerca de 400 mil famílias.
5: O patrimônio da União deixou de ser um conjunto de imóveis para se tornar mais uma vez um instrumento de justiça social, de desenvolvimento territorial e de fortalecimento de políticas públicas. A gente já está chegando hoje, com as entregas de hoje, a quase 1.900 imóveis, com a possibilidade de beneficiar 400 mil famílias.
3: Ao todo, as áreas destinadas somam mais de 18.500 quilômetros quadrados, cerca de 3 vezes o tamanho do Distrito Federal. Reportagem Gabriela Noronha.
1: O desmatamento na Amazônia legal teve redução de 61,4% em maio deste ano em relação ao mesmo mês de 2025.

0: É a maior queda percentual já registrada na região.
1: O mês também registrou queda de 12% no desmatamento no Cerrado.
0: Durante a apresentação dos dados hoje, o presidente Lula destacou que eles serão usados para reverter as sobretaxas impostas pelos Estados Unidos ao Brasil.
2: Os dados são do Sistema de Detecção de Desmatamentos em Tempo Real, DETER, feito pelo Instituto Nacional de Pesquisas Espaciais, o INPE, e mostram que foi registrada uma queda expressiva no desmatamento na Amazônia e no Cerrado brasileiro. Na Amazônia, em maio deste ano, a redução foi de 61% na comparação com o mesmo mês do ano passado. Em relação a maio de 2024, a queda foi de 26%. O ministro do Meio Ambiente, João Paulo Capobianco, destacou essa redução significativa.
3: Monitoramos isso dia a dia, o IBAMA indo a campo, fazendo os embargos remotos, o ICMBio indo a campo, impedindo o desmatamento em unidades de conservação federais e também agindo em terras indígenas e assentamentos, conseguimos esse feito fundamental.
2: Também foi registrada a queda dos números de desmatamento no Cerrado em maio. A redução foi de 12% em relação ao mesmo mês do ano passado. Já na comparação com 2024, a queda foi de 25%. A ministra da Ciência, Tecnologia e Inovação, Luciana Santos, apontou que os dados são históricos e demonstram um compromisso do país com a ciência.
4: Essa divulgação dos dados é importante, unidade de pesquisa do nosso ministério, que é o Instituto Nacional de Pesquisas Espaciais. É reconhecida internacionalmente, faz valer aqui a sua diretriz, que é exatamente colocar a ciência a serviço dos grandes desafios nacionais, como o combate ao desmatamento e a proteção dos nossos biomas.
2: O presidente Lula, que acompanhou a divulgação dos dados, voltou a afirmar que o combate ao desmatamento é uma prioridade do governo brasileiro e que os avanços precisam ser reconhecidos pelos Estados Unidos, que alegam questões ambientais entre as justificativas para impor maiores tarifas comerciais.
5: Isso é importante porque nós vamos ter que pegar esses dados, mandar para o cidadão do comércio dos Estados Unidos, que coloca a questão do desmatamento como justificativa para punir o Brasil com uma taxação maior, e vamos comparar o que acontece no Brasil com o que acontece nos Estados Unidos. Eles não sabem o trabalho que nós fazemos para fazer com que o desmatamento chegue a desmatamento zero até 2030.
2: Para o Ministério do Meio Ambiente e Mudança do Clima, a queda no desmatamento é resultado de um trabalho amplo que passa pela intensificação de ações de fiscalização, aumento de investimentos no setor ambiental e pelo trabalho do governo federal na fiscalização das normas de acesso ao crédito rural. Reportagem Márcia Fernandes.
1: O Enem, Exame Nacional do Ensino Médio, é a última etapa do ensino básico no Brasil.
0: É ele que abre a porta de entrada para o ensino superior e seleciona os estudantes para as vagas nas universidades públicas e privadas e nos institutos federais.
1: No caso dos estudantes do PEDMEI, a participação no Enem garante também uma bolsa adicional de R$200.
0: As inscrições acabam amanhã e hoje nós conversamos com Manuel Palacios, presidente do INEP, o instituto responsável pela execução do exame. Boa noite, presidente, bem-vindo.
6: Boa noite, é um prazer estar aqui com vocês. Boa noite para todos que nos acompanham.
0: Presidente, as inscrições foram prorrogadas até amanhã. Até que horas os estudantes podem fazer a inscrição e há previsão de nova prorrogação no prazo?
6: Não, essa já foi a prorrogação possível. Às 23h59, ou seja, até a meia-noite de amanhã, todos podem fazer as suas inscrições na plataforma do INEP, enem.inep.gov.br/participantes.
1: Agora, esse ano a gente teve a inscrição pré-preenchida para os estudantes de escolas públicas, né, presidente? E eu tenho aqui uma pergunta da Raquel Santos, de Alagoas. Ela tem uma dúvida exatamente sobre isso. Vamos ouvir.
7: Meu nome é Raquel Ueta dos Santos, sou aluna da Escola Pública Maria Elias de Albuquerque Tavares, na cidade de Junqueiro, no estado de Alagoas. E minha inscrição para o Enem já está pré-preenchida. Mesmo assim, eu devo fazer a inscrição? E como eu faço isso?
6: Olha, esse ano nós tivemos a inscrição automática de todos aqueles que estão concluindo o terceiro ano do ensino médio na rede pública em todos os estados brasileiros. Essa inscrição automática, ela significa que estão todos devidamente registrados para fazer o Enem lá em novembro. Mas é preciso entrar na plataforma do INEP, entrar na página do participante para, primeiro, dizer qual é a língua estrangeira que vai fazer prova no final do ano, escolher entre inglês e espanhol. Também dizer se tem necessidade de algum tipo de atendimento especializado. É também na página do participante, na hora do preenchimento dos formulários, que essa solicitação é feita. E há um questionário do candidato, do participante, que deve ser respondido. Nos casos daqueles estudantes que querem fazer prova em outro município que não aquele em que estudam, também podem solicitar nesse momento a sua transferência para um outro município. Enfim, mesmo já inscrito automaticamente, é fundamental entrar na página do participante para realizar essas ações. Escolher a língua, dizer se precisa de algum atendimento especializado, em especial, isso é para todo mundo, e responder o questionário de estudante.
1: Sem isso, não está inscrito, né?
6: Sem isso, a inscrição fica ainda pendente de seleção da língua e não estará concluída, efetivamente não estará concluída.
0: O mesmo vale para os estudantes do pé de meia, né? Eles precisam concluir a inscrição, né?
6: O pé de meia está na mesma situação. Eles estão todos inscritos automaticamente, mas precisam entrar na plataforma para realizar essas ações.
1: Agora, presidente, e o pagamento da inscrição para esses estudantes de escolas públicas, do pé de meia, principalmente, eles ficam automaticamente isentos? Não, né? O prazo para pedir isenção de pagamento já foi concluído, também foi prorrogado. Como é que fica nesse caso?
6: Todos os concluintes de rede pública estão isentos. E como a inscrição foi feita automaticamente, eles não vão precisar pagar a taxa, mesmo que não tenham pedido a isenção no tempo certo. A decisão de fazer a inscrição automaticamente isentou os concluintes. Os estados brasileiros informam quais são os estudantes que estão concluindo o ensino médio, e com base nesses dados nós fizemos a inscrição automática e isentamos a todos eles. Especialmente os que estão inscritos no pé de meia também estão isentos.
0: E aí o pagamento para quem precisa fazer vai até que dia?
6: Até dia 17 de junho, aqueles que precisam pagar, ou porque não foram isentos, ou porque não estão previstos mesmo nas categorias de isenção, eles precisam até dia 17 pagar o boleto. O sistema emite o boleto, vai no banco e paga a taxa de inscrição de R$ 85,00.
1: Bom, então vamos lá. Precisa, mesmo quem já está com a inscrição pré-preenchida, precisa entrar na página do participante, concluir a sua inscrição, fazer essas seleções que o senhor mencionou. Essas pessoas que são de escolas públicas e pé de meia estão isentas, e quem não está isento precisa pagar a taxa de inscrição até a semana que vem.
6: Perfeitamente, é exatamente isso que precisa fazer para assegurar a sua participação no Enem dia 8 e dia 15 de novembro, como está previsto.
1: Então, antes de concluir, presidente, a gente tem também uma pergunta, mas agora não é temática inscrição, já é temática prova. Vamos ouvir.
8: Olá, meu nome é Manu Azevedo, tenho 17 anos e eu estudo em escola pública, precisamente no Instituto Federal Goiano, Campus Cristalino, em Cristalino, Goiás. E minha dúvida é sobre a redação do Enem. Quais são os erros mais comuns que fazem os estudantes perderem pontos e o que podemos fazer para evitá-los durante a prova?
6: Olha, eu recomendo muito que você entre lá no site do INEP, na página do participante, para consultar o manual da redação. Todo ano, o INEP publica um manual com orientações para aquele que vai participar do exame, para justamente informar como é que é avaliada a redação, para que tenha uma noção clara do que é esperado. Mas eu posso dizer para você que uma das principais preocupações que tem crescido nos últimos tempos é a de que a redação não seja feita com base em argumentos pré-elaborados, que servem para qualquer situação, porque eles acabam fazendo com que o argumento desenvolvido pelo estudante, pelo participante no Enem, fique frágil, fique sem relação com o tema proposto. Então, aquelas frases feitas, aquilo que muitas vezes o estudante mais desavisado prepara para colocar na prova, não funciona. Então, pense no tema e escreva de forma bem vinculada ao assunto que está sendo solicitado na prova.
0: Muito bem, nós conversamos com Manuel Palacios, presidente do INEP, o Instituto Nacional de Estudos e Pesquisas Educacionais, Anísio Teixeira. Muito obrigado por sua entrevista à Voz do Brasil.
6: Eu que agradeço, estou sempre à disposição.
1: Todos os anos, mais de 80 mil pessoas desaparecem no Brasil e 40% delas não retornam para casa.
0: Por isso, o governo do Brasil está fortalecendo a Política Nacional de Busca de Pessoas Desaparecidas.
1: Três novas ações foram elaboradas para aumentar a resposta aos casos de desaparecimentos.
9: Num piscar de olhos, em qualquer lugar, alguém simplesmente pode desaparecer, deixando para trás um grande vazio. O país registrou 84.760 casos de desaparecimento de pessoas em 2025, um aumento de 4% em relação a 2024. Ivanise Esperidião perdeu a filha aos 13 anos e há 3 décadas a dor ainda persiste.
10: São 30 anos de busca por respostas, de busca por melhorias no sistema de identificação e localização de pessoas desaparecidas.
9: E o que antes era uma jornada solitária ganhou força com a Política Nacional de Busca de Pessoas Desaparecidas. O governo federal, sociedade civil e organismos internacionais discutem a melhoria da integração, da atuação em rede, de cooperação entre as instituições para busca dos desaparecidos. 3 publicações vão contribuir para o fortalecimento de ações conjuntas entre as instituições. Os materiais são para orientar, capacitar e servir de referência para a localização de pessoas desaparecidas em todo o país, como explica o diretor do Sistema Único de Segurança Pública, João Nogueira Júnior.
11: A cartilha, atuação da Polícia Militar e Guarda Municipal da Busca de Pessoas Desaparecidas, o Guia de Orientações às Autoridades Centrais e Estaduais e o Diagnóstico da Gestão de Pessoas Falecidas com Identidade Desconhecida. Nosso objetivo é fortalecer a capacidade institucional dos entes federativos e estimular a atuação articulada entre todos os atores envolvidos.
9: Dados da Secretaria Nacional de Segurança Pública apontam que, no Brasil, 60% dos desaparecidos são encontrados. Reportagem Cleide Lopes.
0: Violência contra a mulher pode se esconder atrás de uma tela de computador ou celular.
1: Ofensas virtuais, ataques de ódio, perseguição e exposição da nudez são casos vividos por muitas mulheres no ambiente digital.
0: O governo federal editou medidas voltadas às plataformas para que elas tenham mais agilidade e rigidez nesses casos.
12: Uma em cada 10 brasileiras com 16 anos ou mais sofreu violência digital no último ano, segundo dados levantados pelo Data Senado, Instituto de Pesquisa do Senado Federal. São quase 9 milhões de vítimas de crimes como perseguição, o chamado stalking, ataques de ódio online e exposição não consentida de imagens íntimas. Em muitos casos, o agressor é parceiro, ex-parceiro ou alguém do convívio da vítima. Rose Leonel faz parte dessas estatísticas. Ela teve fotos íntimas divulgadas na internet, sofreu linchamento moral e chegou a perder o emprego. Hoje é uma ativista.
13: Eu falei, assim que eu puder, se sair a condenação do meu ex, eu vou criar uma ONG para ajudar essas mulheres. E foi o que eu fiz. Nós criamos a ONG, Marias da Internet, e de lá para cá nós temos trabalhado atendendo vítimas em todo o Brasil e fora do Brasil também.
12: No mês passado, foi assinado um decreto com normas para as plataformas digitais. Segundo o texto, as empresas devem atuar rapidamente nesses casos, principalmente de exposição não consentida de imagens íntimas, com prazo de até 2 horas para a retirada do material. E também terão que reforçar o combate aos ataques de ódio. Outra mudança é que as plataformas precisam ter um canal específico e de fácil acesso para denúncias e informar os usuários sobre o Ligue 180, Central de Atendimento à Mulher. Janara Kalini, chefe da Assessoria Especial de Comunicação do Ministério das Mulheres, fala sobre a importância de atuar junto às plataformas.
14: fazer com que as plataformas sejam mais rápidas e proativas em retirar esse conteúdo, em banir perfis ofensivos, isso é muito mais eficiente para manter um ambiente de paz para as mulheres.
12: No caso das plataformas que vendem anúncios na internet, elas terão que guardar informações sobre quem pagou por aquela publicidade. O objetivo é identificar os responsáveis caso aquele conteúdo cause prejuízos ou seja usado para cometer crimes. A fiscalização das plataformas digitais vai ficar a cargo da Agência Nacional de Proteção de Dados. Reportagem Luciana Colares de Holanda.
1: Amanhã, os cidadãos de Belém, no Pará, terão uma ótima oportunidade de renegociar dívidas pelo programa Desenrola.
0: É que a cidade vai receber o Governo do Brasil na Rua, iniciativa que leva serviços do governo federal para as capitais, em parceria com o governo do estado e prefeitura.
1: Com isso, quem quiser vai poder ter ajuda para fazer a renegociação pelo Desenrola.
15: O Governo do Brasil na Rua chega ao Parque da Cidade em Belém, no Pará, nesta sexta-feira, 12 de junho. A capital é a 22ª cidade do país a receber o programa do Governo Federal, com o apoio do Governo do Estado e da Prefeitura Municipal. O projeto aproxima serviços públicos essenciais da população. Entre os mais procurados está o novo Desenrola Brasil, para renegociação de dívidas. A coordenadora de Participação Social e Diversidade do Ministério da Fazenda, Ana Sobral, explica que a medida é importante, principalmente para ajudar as famílias que precisam de orientação para acessar o programa.
16: Muitas pessoas ainda têm dúvidas sobre como acessar o programa, verificar as condições de renegociação ou entender quanto realmente podem pagar para quitar suas dívidas. Nós orientamos sobre como acessar o Desenrola pelos aplicativos dos bancos, fazemos simulação utilizando a calculadora do programa e ajudamos as pessoas a compreenderem melhor as opções disponíveis para a negociação.
15: Estandes da Caixa Econômica Federal e do Banco do Brasil estarão no local para auxiliar a população na adesão ao programa. Segundo Ana Sobral, isso é importante para que as pessoas tomem conhecimento do valor da dívida e consigam as melhores condições possíveis.
16: E quando a dívida é com o Banco do Brasil ou com a Caixa, nós fazemos um encaminhamento para os estandes desses bancos, onde a negociação pode ser realizada na hora. Uma dúvida muito comum é quando a pessoa não sabe exatamente o valor atualizado da dívida. Nesses casos, nós utilizamos a calculadora do Desenrola para fazer uma estimativa do valor que poderá ser pago após a negociação.
15: A programação será no portão 9 do Parque da Cidade, das 9 horas da manhã às 5 horas da tarde desta sexta-feira. O acesso é pela Avenida Senador Lemos. Além do Desenrola Brasil, outros serviços serão ofertados, como perícias do INSS sem agendamento prévio, pé de meia e reforma Casa Brasil. Reportagem Joxan Natividade.
0: Mais 300 pessoas aprovadas no último Concurso Público Nacional Unificado, CPNU2, foram nomeadas.
1: A portaria do Ministério da Gestão e da Inovação em Serviços Públicos prevê a nomeação dos analistas técnicos executivos e a formação de cadastro de reserva do Ministério.
17: Foi autorizada a nomeação de 300 aprovados na segunda edição do Concurso Público Nacional Unificado, o CPNU2, e também a formação de cadastro de reserva do quadro de pessoal do Ministério da Gestão e da Inovação. As 300 vagas, todas de nível superior, são para o cargo de analista técnico executivo, que permite a atuação dos servidores em diferentes áreas e órgãos da administração pública federal. As nomeações individuais e os procedimentos relativos à posse serão publicados posteriormente pelos canais oficiais do Ministério da Gestão e da Inovação em Serviços Públicos. Informações sobre documentação, prazos e entrada em exercício podem ser acessadas no portal do servidor e na página oficial do Concurso Público Nacional Unificado, que é gov.br/gestão/concurso-nacional. Daniele Popov para a Voz do Brasil.
0: A agricultura brasileira deve registrar mais uma safra recorde.
1: A Companhia Nacional de Abastecimento prevê que serão colhidas 358 milhões e 600 mil toneladas de grãos, aumento de 1,8% em relação ao ciclo anterior.
0: O levantamento indica crescimento nas culturas de soja, milho e café na safra 2025-2026.
1: Já o Instituto Brasileiro de Geografia e Estatística trabalha com uma estimativa de 358 milhões e 400 mil toneladas, em crescimento de 1,2%.
0: O IBGE mede a safra de janeiro a dezembro e a Conab adota ano safra, que geralmente vai de setembro de um ano a agosto do ano seguinte.
1: E essas foram as notícias do Governo do Brasil.
0: Uma realização da Secretaria de Comunicação Social da Presidência da República.
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0: Fique agora com as notícias do Poder Judiciário e do Congresso Nacional. Boa noite.
1: Boa noite para você e até amanhã.
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20: STF julga recursos sobre responsabilidade de redes sociais.
21: STJ mantém indenização à família que pagou por tratamento após descumprimento de ordem judicial pelo Estado.
20: Senado Federal inspeciona códigos-fonte dos sistemas eleitorais.
21: Boa noite, eu sou Marcela Luiza.
20: E eu sou Walter Lima.
21: O plenário do Supremo Tribunal Federal votou na sessão plenária desta quinta-feira pelo aprimoramento da decisão que definiu parâmetros para a responsabilização das plataformas digitais por conteúdos publicados por terceiros.
20: Os ministros analisaram recursos contra a decisão que alterou a aplicação do artigo 19 do Marco Civil da Internet. A questão envolve a tese fixada pelo STF, que alterou o regime de responsabilização das empresas provedoras de aplicações de internet.
21: Pela regra anterior, as plataformas só respondiam civilmente por danos gerados por terceiros se descumprissem ordem judicial específica de retirada. Pelos novos critérios, as plataformas podem ser responsabilizadas se não atuarem imediatamente para retirar publicações que envolvam crimes graves, como terrorismo, racismo, homofobia, tentativa de golpe de Estado, instigação ao suicídio ou mutilação, além de crimes contra mulheres e crianças.
20: Na sessão de hoje, o relator de parte dos recursos apresentados ao Supremo Ministro Dias Toffoli propôs que esse entendimento tenha efeitos apenas para o futuro, a partir da publicação da ata do julgamento em 27 de junho de 2025. Com isso, a nova interpretação não alcançaria fatos antigos que ainda não haviam sido levados ao judiciário.
21: Quando o poder público não cumpre ordem judicial para garantir tratamento de saúde, a obrigação de custear o atendimento pode ser convertida em indenização.
20: O entendimento é do STJ. Fátima Uchoa.
22: Uma mulher entrou na justiça para garantir a internação compulsória do filho com vários problemas de saúde. Segundo ela, não havia vaga adequada para o tratamento no estado onde a família morava, então pagou a internação na capital paulista. Como o estado não cumpriu a ordem judicial para custeá-la, a mulher pediu que a obrigação fosse convertida em indenização pelos gastos. O ente público foi condenado a pagar pouco mais de 20 mil reais e a segunda turma do STJ manteve a determinação. Para a relatora ministra Maria Tereza de Assis Moura, não houve decisão fora do pedido da ação e, como a ordem judicial não foi cumprida, a indenização foi uma adaptação à realidade do caso, o que é permitido por lei.
21: Semana da Conciliação Trabalhista 2026 atendeu mais de 500 milhão de pessoas.
20: Os valores movimentados superam os 2 bilhões de reais. Marla Lacerda.
23: Os números são recordes. Na 10ª edição do mutirão, que aconteceu de 25 a 29 de maio, foram realizadas mais de 97 mil audiências de conciliação em todo o país. Foram fechados mais de 30 mil acordos. No TST, mais de 100 mil reais foram arrecadados em processos encerrados. A ideia da campanha é incentivar os acordos e reduzir o volume de ações e o tempo de espera dos trabalhadores para resolver pendências na justiça. Um ganho que vai além de resultados financeiros. O fim de uma disputa é um alívio tanto para a empresa quanto para o trabalhador.
21: Senado Federal inspeciona códigos-fonte dos sistemas eleitorais.
20: Os códigos foram abertos para inspeção em outubro do ano passado. Fábio Ruas.
2: O representante do Senado foi recebido pela equipe da Secretaria de Tecnologia da Informação do TSE. Ele viu uma urna desmontada e analisou a programação dos códigos-fonte. O Senado é a segunda instituição a fazer a inspeção. A primeira foi o Partido União Brasil, que foi ao TSE em maio. Os códigos-fonte são o conjunto de instruções que orientam o funcionamento da urna e dos sistemas eleitorais. A inspeção pode ser feita até setembro, quando será realizada a cerimônia de assinatura digital e lacração dos sistemas eleitorais. A Confederação Nacional do Comércio tem inspeção agendada para a próxima segunda-feira, dia 15 de junho.
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21: Uma boa noite.
20: E até amanhã.
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4: Eu sou Paula Groba.
5: E eu sou Ricardo Nakaoka.
4: E estes são os destaques de hoje do Jornal do Senado, que começa agora.
5: Renegociação de dívidas rurais. Linha de crédito vai atender produtores com perdas de safra entre 2019 e 2025.
4: Brasileira que inventou caneta detectora de câncer defende tecnologia no SUS.
5: Ensino domiciliar recebe apoio em debate no Senado.
4: Boa noite.
5: Boa noite.
4: Em uma tentativa de dar fôlego a produtores rurais afetados por crises climáticas e oscilações do mercado internacional, o Senado aprovou um projeto que cria mecanismos para a renegociação de dívidas no campo. A proposta autoriza o uso de recursos do Fundo do Pré-Sal e de outras fontes para financiar novas linhas de crédito destinadas a agricultores que acumularam prejuízos nos últimos anos.
5: O texto, aprovado com alterações, segue agora para a nova análise da Câmara dos Deputados. Deputados. Repórter Alexandre Campos.
24: Pelo texto, poderão ser beneficiários da linha de crédito especial os produtores rurais, associações e consórcios que no período entre 2019 e 2025 tenham registrado em duas ou mais safras perdas de no mínimo 30% da renda bruta agropecuária comprovadas por laudo técnico. Ex-ministra da Agricultura, a senadora Tereza Cristina, do PP de Mato Grosso do Sul, afirmou que a renegociação é essencial para o setor agrícola, que enfrenta um cenário de dificuldade motivado por diversos fatores.
25: Nós temos as commodities em baixa, nós temos os juros em alta, nós plantamos uma safra com o dólar a 6 e estamos colhendo com o dólar a 5. Isso é mortal para os preços dos agricultores, fora o problema que o Rio Grande do Sul teve climático e outros estados brasileiros.
24: O texto ainda permite a concessão de desconto para liquidação até o final de 2027 de dívidas de mini, pequenos e médios produtores rurais referentes à operação de crédito contratadas até 31 de dezembro de 2018 e a renegociação de dívidas de produtores de municípios nas áreas de atuação da SUDENE e da SUDAM.
4: E a regularização de áreas rurais embargadas por questões ambientais poderá se tornar mais ágil no país.
5: A Comissão de Agricultura aprovou por unanimidade um projeto que altera o Código Florestal e permite a celebração de acordos entre produtores rurais e órgãos de fiscalização para facilitar a recuperação e a regularização dessas propriedades. Repórter Marcela Cunha.
26: O projeto do senador Sérgio Petecão, do PSD do Acre, prevê que o produtor poderá buscar a regularização da área rural junto ao órgão ambiental. Esse processo será feito por meio de um termo de compromisso, com obrigações para interromper a irregularidade, reparar o dano e regularizar a área. E não vale para atividades como garimpo ilegal, grilagem e infrações em terras indígenas ou unidades de conservação. O relator, senador Zequinha Marinho, do Podemos do Pará, defende que o embargo, criado para interromper danos ambientais, não vire uma punição sem prazo definido.
27: Lá no meu estado, o estado do Pará, o que tem de gente que já cumpriu tudo, mas continua embargado, alguma coisa assustadora. A gente precisa regularizar isso para que a economia rural não venha quebrar, como está acontecendo em função desses embargos.
26: Entre as mudanças feitas pelo relator está um cronograma para análise de embargos que já estão em vigor, priorizando os mais antigos. Durante a discussão, senadores defenderam que o embargo fique limitado à área onde ocorreu a infração, sem comprometer toda a propriedade ou outras áreas vinculadas ao produtor.
4: A possibilidade de pais assumirem integralmente a educação dos filhos dentro de casa voltou ao centro do debate no Senado.
5: Defensores do chamado ensino domiciliar ou homeschooling afirmam que a modalidade amplia a liberdade das famílias e pode oferecer uma formação mais personalizada para crianças e adolescentes. Os detalhes com Márcio Maturana.
6: O presidente da Associação Nacional de Educação Domiciliar, Carlos Vinícius Reis, defendeu o chamado homeschooling com argumentos religiosos.
7: Quando Deus estabeleceu, de maneira ainda mais clara, que os pais deveriam educar os seus filhos, transmitir para eles a sua fé, seus valores, a sua moral, a sua concepção. E isso, nenhum Estado, nenhum regime, nenhuma Constituição poderia atentar contra.
6: O senador Eduardo Girão, do Novo do Ceará, foi o requerente da audiência e presidiu a reunião. Ele revelou que já foi feito um pedido de urgência para o projeto ser votado no plenário do Senado e disse que no Brasil o ensino domiciliar vem sendo prejudicado pela justiça.
8: Nós temos a presença de pais aqui que foram ameaçados, né, inclusive com determinação de um juiz, com todo respeito a quem pensa diferente, para mim um militante.
6: A família citada por Girão participou da reunião e a experiência da condenação dos pais foi relatada pela filha Alícia Denardi, de 11 anos.
9: Meus pais foram condenados em 50 dias de detenção em regime semiaberto e esse é o único modo da gente conseguir continuar junto sem eles terem de dormir durante 50 dias com bandidos.
6: A presidente da Comissão de Direitos Humanos, Damaris Alves, do Republicanos do Distrito Federal, disse que o ensino domiciliar é uma tendência mundial.
10: O Brasil quer sentar no mundo inteiro com as nações ricas. As nações ricas têm o ensino domiciliar. Por que a gente ainda, com relação a esse tema, quer ficar na idade das trevas, na idade primitiva?
6: A Comissão de Educação, onde o projeto está sendo analisado, já fez 3 audiências públicas sobre homeschooling. A maior parte dos debatedores considerou a medida equivocada por fazer uma contraposição entre família e escola, quando as duas são necessárias. O ensino domiciliar foi associado à falta de socialização, ao risco de violência no ambiente doméstico, à desvalorização dos professores e à desconsideração das crianças com deficiência.
4: E uma tecnologia brasileira capaz de identificar células cancerígenas em tempo real durante cirurgias foi destaque em audiência pública na Comissão de Assuntos Sociais.
5: A chamada caneta que detecta o câncer, desenvolvida por uma cientista brasileira, foi apresentada como uma inovação com potencial e parlamentares defenderam a incorporação da tecnologia ao Sistema Único de Saúde. Repórter Marcela Diniz.
11: A Maspec Pen é uma caneta que identifica em mais ou menos 10 segundos células cancerígenas. Testada em cerca de 450 cirurgias para a retirada de 12 tipos de tumores, a tecnologia permitiu uma operação precisa, sem retirada de mais tecido do que o necessário, o que reduziu o tempo de recuperação dos pacientes, a necessidade de novas operações e também de quimio e radioterapias complementares. A invenção é da cientista brasileira Lívia Schiavinato Eberlin, formada pela Unicamp e que atua hoje na Baylor College of Medicine, em Houston, no estado americano do Texas. No Brasil, o Hospital Albert Einstein é o primeiro fora dos Estados Unidos a conduzir testes clínicos em pacientes com cânceres de pulmão e tireoide. Em audiência no Senado, Lívia Eberlin defendeu a incorporação da tecnologia ao Sistema Único de Saúde.
13: Todos os dias a gente recebe uma mensagem perguntando: Lívia, quando que estará disponível no SUS? E essa é a realidade que a gente precisa mudar, né? O acesso à tecnologia de ponta tem que ser para todos.
11: A senadora doutora Eudócia, do PSDB de Alagoas, que presidiu o debate, defendeu rapidez nas análises da Anvisa e da Comissão Nacional de Incorporação de Tecnologias no SUS, a Conitec, para que a caneta detectora de câncer possa ser oferecida nos tratamentos oncológicos da rede pública de saúde.
4: Em Enquanto o mundo volta as atenções para o futebol com a abertura da Copa do Mundo masculina nesta quinta-feira, o Brasil segue avançando nos preparativos para receber a Copa do Mundo feminina de 2027.
5: O Senado aprovou um projeto que estabelece regras para a isenção do ISS sobre serviços ligados à organização e à realização da competição. A medida busca garantir o cumprimento dos compromissos assumidos pelo país junto à FIFA para sediar o torneio. Repórter Pedro Pincer.
0: A medida não cria automaticamente o benefício, mas estabelece uma base legal para que os municípios decidam, por meio de legislação própria, se vão ou não adotar a desoneração. A adoção de incentivos fiscais costuma fazer parte desse tipo de acordo internacional, com o objetivo de garantir a estrutura necessária para a realização da competição. Para o relator, senador Romário, do PL do Rio de Janeiro, a realização da Copa no Brasil transcende a questão econômica.
1: Agora, na Copa Feminina, sem projetos e obras faraônicas, estamos falando do mais importante, da essência do esporte, o legado social que ela deixará. Estamos falando de jovens e crianças que certamente irão se inspirar com as atletas e com a festa nos estádios.
0: O evento será disputado em Brasília, Belo Horizonte, Rio de Janeiro, São Paulo, Recife, Salvador, Fortaleza e Porto Alegre. O texto segue agora para a sanção presidencial.
5: Com edição de Paula Groba e trabalhos técnicos de João Lira, o Jornal do Senado fica por aqui. Acompanhe agora as notícias da Câmara dos Deputados. Boa noite.
4: Boa noite e até amanhã.
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14: Relator apresenta nova versão à proposta que criminaliza a misoginia.
15: Projeto prevê redução de desigualdades regionais no tratamento do câncer.
14: Câmara pode votar adesão do Brasil a medidas contra a violência no trabalho.
15: Boa noite. A Câmara pode votar a adesão do Brasil à Convenção Internacional que prevê punições e reparações para assédio e violência no trabalho. O repórter Antônio Vital tem os detalhes da proposta.
16: Ganhou o regime de urgência e pode ser votado pelo plenário da Câmara a proposta que aprova a adesão do Brasil à Convenção da Organização Internacional do Trabalho, a OIT, com medidas contra violência e assédio no trabalho. O regime de urgência permite que o texto seja votado diretamente no plenário sem passar pela análise das comissões permanentes da Casa, mas a votação provocou discussão com críticas da oposição. A Convenção 190 da OIT é o primeiro tratado internacional a reconhecer o direito de todas as pessoas a um mundo de trabalho livre de violência e assédio. Os países que ratificarem o texto ficam obrigados a adotar medidas, como proibir violência e assédio contra trabalhadores e garantir reparação às vítimas e sanções aos autores. A Convenção considera violência e assédio baseados no gênero como práticas inaceitáveis e inclui o assédio sexual como violência praticada contra as pessoas em razão do seu sexo e gênero. Outro trecho estabelece que as medidas previstas na Convenção se aplicam à violência e assédio que ocorre no trabalho, inclusive durante os deslocamentos do empregado. Deputados da oposição criticaram a adesão do Brasil à Convenção. Para o deputado Cabo Gilberto Silva, do PL da Paraíba, o texto pode acarretar punições aos empregadores, mesmo que a violência ocorra fora do ambiente de trabalho. Já o deputado Márcio Marinho, do Republicanos da Bahia, sugeriu alteração para que a expressão gênero seja interpretada como uma referência ao sexo da pessoa. O deputado Kim Kataguiri, do Missão de São Paulo, disse que os termos do tratado são vagos.
17: Obviamente, sempre se coloca palavras bonitas para tentar justificar enfrentamento a assédio, coisas que todos são favoráveis, mas quando você vai ver nas definições, você coloca aqui a violência e o assédio, a definição. Um conjunto de comportamentos e práticas inaceitáveis ou ameaças de tais comportamentos que sejam suscetíveis de causar dano econômico. O que é uma ameaça de um comportamento inaceitável capaz de causar um dano econômico?
16: A convenção entrou em vigor em 2021 e até 2023 já tinha sido ratificada por 27 países, entre os quais a Inglaterra, a Espanha, a Itália, Uruguai, Peru e Argentina. Na Câmara, parecer pela aprovação do texto apresentado pela deputada Fernanda Melchiona, do PSOL do Rio Grande do Sul, não chegou a ser votado pela Comissão de Relações Exteriores. Ela citou estudos que indicam que uma em cada três mulheres afirma ter sofrido algum tipo de assédio sexual no ambiente de trabalho. Ao defender o regime de urgência para a proposta, a deputada Jaque Rocha, do PT do Espírito Santo, disse que a convenção amplia o combate à violência.
2: Essa ratificação, ela cria uma base internacional para fortalecer e ampliar os instrumentos de combate à violência e principalmente fortalecendo leis, como nós aprovamos aqui, que cria o programa Emprega Mais Mulheres, para dar mais suporte às medidas administrativas e de proteção no serviço público e privado.
16: Ainda não há data para votação no plenário da Câmara da proposta que aprova a adesão do Brasil à Convenção da OIT sobre combate à violência e assédio no trabalho. Da Rádio Câmara de Brasília, Antônio Vital.
3: Trabalho.
18: Alexandre Lindemaia, do PT do Rio Grande do Sul, celebra a aprovação na Câmara de proposta que acaba com a escala 6x1. O parlamentar afirma que a redução da jornada para 40 horas semanais representa um avanço para a qualidade de vida dos trabalhadores.
19: Alexandre Lindemaia critica projeto apresentado no Senado que permite regime flexível de trabalho com pagamento baseado nas horas cumpridas. Ele avalia que a medida ameaça direitos trabalhistas ao reduzir a previsibilidade de jornada, salário e descanso.
18: Enfermeira Rejane, do PCdoB do Rio de Janeiro, critica o que classifica como terceirização da saúde pública por meio das organizações sociais. Ela avalia que o modelo das chamadas OSs impõe metas e cobranças que precarizam o trabalho de profissionais responsáveis pelo cuidado dos pacientes.
19: Enfermeira Rejane defende a criação de uma CPI na Assembleia Legislativa do Rio de Janeiro para investigar a atuação das organizações sociais. Ela afirma que essas entidades adotam contratos marcados por pejotização, com relatos de salários atrasados e perda de direitos trabalhistas.
3: Desenvolvimento Regional.
18: O pedido de vista adiou a votação de uma proposta que aumenta os repasses federais para municípios e cria fundos para as regiões Sul e Sudeste. A repórter Noelle Nobre tem mais detalhes da votação.
20: Um pedido de vista coletivo adiou para o próximo dia 17 de junho a votação da proposta de emenda à Constituição, que aumenta em um ponto percentual os repasses da União para o Fundo de Participação dos Municípios, o FPM. A proposta, em análise em comissão especial da Câmara, também cria fundos constitucionais de financiamento para as regiões Sul e Sudeste. O adiamento foi solicitado pelo deputado Reginaldo Lopes, do PT de Minas Gerais, um dos autores da PEC original, para que os parlamentares tenham mais tempo de dialogar sobre o texto elaborado pelo relator, deputado Arnaldo Jardim, do Cidadania de São Paulo. Lopes explicou.
21: E a ideia é que pudesse, então, construir uma transição para a aprovação desta emenda constitucional. Se for possível, eu preferia então que a gente pudesse, sei lá, suspender ou deixar para a gente apreciar na semana que vem.
20: O parecer de Arnaldo Jardim prevê que a União entregue a estados e municípios 53% da arrecadação do imposto de renda, do IPI e do novo imposto seletivo. Atualmente, esse índice é de 50%. Com a mudança, o FPM passará a receber uma parcela adicional de 1% em março de cada ano, somando-se aos repasses já existentes de julho, setembro e dezembro. O relator argumentou que o reforço no FPM é vital para prefeituras que lidam com custos operacionais crescentes. Além disso, o texto institui fundos para o Sul e Sudeste, destinando 1% da arrecadação federal para cada região financiar o setor produtivo local por meio de bancos regionais. O objetivo, segundo Arnaldo Jardim, é dar tratamento igualitário às regiões do país.
22: A região Nordeste já tem um fundo de desenvolvimento, a região Centro-Oeste também o tem, a região Norte tem um fundo de desenvolvimento e exatamente as duas outras regiões. As regiões Sul-Sudeste não têm.
20: O texto atual incorpora sugestões de outras propostas que tratam do assunto e estão sendo analisadas na Câmara. Da Rádio Câmara de Brasília, Noelle Nobre.
3: Economia.
19: Beto Preto, do PSD do Paraná, apresentou o projeto de lei que prevê a extinção do Conselho Administrativo de Recursos Fiscais, o CARF. Ele argumenta que o modelo atual contribui para a demora no julgamento de processos envolvendo grandes débitos tributários.
18: O deputado apoia um novo sistema de contestação fiscal, no qual os contribuintes tenham acesso mais célere à análise judicial de seus casos. Para Beto Preto, a ideia é modernizar os procedimentos e tornar a relação entre cidadãos e administração tributária mais simples e eficiente.
3: Agricultura.
19: Rafael Simões, do União de Minas Gerais, cobra do governo federal medidas contra a concorrência desleal no comércio de leite importado da Argentina e do Uruguai. O legislador afirma que produtores brasileiros estão decepcionados com a falta de ação por parte do executivo.
18: Rafael Simões destaca a força da pecuária leiteira do Brasil para a economia nacional. Ele também defende a aprovação de propostas que criem uma linha especial de renegociação de dívidas de produtores rurais afetados por eventos climáticos com o uso de recursos do Fundo Social do Pré-Sal.
3: Transportes.
19: Eduardo Bismarck, do PV do Ceará, pede ao DENIT medidas para aumentar a segurança na BR-304, no trecho que corta o município de Aracati. Entre as reivindicações estão a retirada de lombadas das pontes sobre o rio Jaguaribe e a adoção de alternativas que reduzam os acidentes.
18: O parlamentar também defende a implantação de uma rotatória e o reforço da sinalização no acesso às praias de Canoa Quebrada, Marjolândia e Quixaba. Segundo ele, as intervenções são necessárias para melhorar a mobilidade e acompanhar o crescimento do turismo na região.
3: Segurança Pública.
19: A relatora da proposta que criminaliza a misoginia apresentou ajustes ao texto principal que está em debate na Câmara. A expectativa é que o projeto seja votado ainda este mês no plenário, como informa o repórter José Carlos Oliveira.
7: A coordenadora do Grupo de Trabalho de Criminalização da Misoginia, deputada Tabata Amaral, do PSB de São Paulo, anunciou ajustes no projeto de lei sobre o tema, já aprovado no Senado e com possível votação no plenário da Câmara dos Deputados ainda neste mês, com relatoria da própria deputada. O texto original equipara a misoginia ao crime de racismo, o que a torna inafiançável e imprescritível. Tabata alterou principalmente a definição de misoginia.
8: A fim de preservar a uniformidade conceitual da legislação penal e processual penal sobre o tema, propomos a substituição dos termos ódio e aversão previstos no projeto para a caracterização da misoginia pelas expressões menosprezo ou discriminação em razão da condição de mulher.
7: Tabata Amaral afirmou que a aprovação da proposta será avanço civilizatório essencial. A misoginia é descrita como fenômeno estrutural profundamente enraizado em relações de poder historicamente marcadas pela desigualdade de gênero. A deputada também identificou crescente disseminação de comunidades e redes de conteúdo na internet associadas à chamada machosfera, que difundem narrativas de hostilidade ao feminino e promovem processos de radicalização, sobretudo entre jovens. Entre outros pontos, o novo texto de Tabata Amaral prevê suspensão temporária de conta ou perfil de internet que veiculem conteúdo ilícito.
8: A gente precisa aprovar esse texto ainda nesse mês, porque enquanto a gente não atualiza a legislação, a gente vai ter criminosos que não só se sentem à vontade, mas estão sendo autorizados todos os dias a dizerem que mulheres podem e devem ser assassinadas, podem e devem ser humilhadas, podem e devem ser estupradas. É isso o que a gente quer combater.
7: Segundo a deputada, as audiências do grupo de trabalho da Câmara mostraram que o feminicídio é muitas vezes uma morte anunciada, precedida por violência verbal e simbólica. Tabata Amaral manteve a previsão de pena de 2 a 5 anos de reclusão e multa para crimes praticados em razão de misoginia, mas incluiu, entre os agravantes, o crime contra criança, adolescente e pessoa idosa ou com deficiência. O texto ainda poderá passar por novos ajustes até 16 de junho, quando assunto será votado no GT e depois levado ao Colégio de Líderes e ao plenário, possivelmente na mesma semana, de acordo com a deputada.
8: E aí, fiquem muito à vontade nos próximos dias para me procurar, para que a gente possa ir ajustando e que traga, de fato, um consenso de todos os membros do nosso grupo de trabalho.
7: Tabata Amaral também definiu propostas prioritárias complementares ao projeto de lei principal. Duas já estão formalizadas e tratam do enfrentamento à violência digital contra as mulheres. A outra proposta é um anteprojeto sobre investigação e atendimento das vítimas de ato de misoginia com medidas de prevenção à violência doméstica e familiar contra a mulher. A deputada Talíria Petroni, do PSOL do Rio de Janeiro, manifestou otimismo quanto à rápida aprovação dos textos no Congresso.
6: Tem muitas diferenças que constituem as deputadas da bancada feminina, mas tem também muitas coisas que nos unem. E, lamentavelmente, a violência é uma delas. 367 meninas menores de 18 anos foram vítimas de feminicídio nos últimos 5 anos. Uma vida inteira interrompida pelo feminicídio. Isso é chocante num país que, infelizmente, todo ano mata quase 1.500 mulheres por serem mulheres.
7: O grupo de trabalho ainda apresentou uma indicação ao Ministério das Mulheres para a regulamentação de medidas de prevenção e enfrentamento à violência digital contra a mulher, além de ações preventivas em articulação com os órgãos federais. Da Rádio Câmara de Brasília, José Carlos Oliveira.
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10: Política.
23: Rogério Correia, do PT de Minas Gerais, exige apuração sobre documentos divulgados por reportagem a respeito de pagamentos do Banco Master ao filme Dark Horse, ligado à trajetória do ex-presidente Jair Bolsonaro. Ele afirma que o material indica repasses em dólar entre 2025 e 2026.
19: Rogério Correia questiona a origem dos recursos envolvidos. O deputado pede investigação sobre uma possível conexão entre as transferências feitas ao projeto cinematográfico e verbas da Previdência dos Servidores do Estado do Rio de Janeiro.
23: Coronel Crisóstomo, do PL de Rondônia, elogia a postura dos políticos da direita diante dos desafios enfrentados pelo Brasil. Ele afirma que os parlamentares de oposição têm contribuído para o fortalecimento da segurança pública, do agronegócio e de valores ligados à família.
19: Coronel Crisóstomo acrescenta que o país também precisa de mudanças na condução da economia para evitar mais pressão sobre a população. O deputado critica a política econômica do governo federal, citando o editorial da imprensa que alerta sobre o aumento de gastos públicos.
23: Ricardo Maia, do MDB, faz um balanço de sua agenda no interior da Bahia, destacando encontros com lideranças políticas e comunidades locais. Ele afirma que sua presença nos municípios fortalece o diálogo com a população e permite acompanhar de perto as demandas regionais.
19: Ricardo Maia também ressalta a participação em inaugurações e visitas a obras em andamento. Ele defende que a atuação no interior é fundamental para contribuir com ações voltadas ao desenvolvimento local e à melhoria da qualidade de vida da população.
10: Saúde.
23: A Comissão de Finanças e Tributação da Câmara aprovou proposta para ampliar o combate ao câncer e a assistência aos pacientes, reduzindo as desigualdades regionais de acesso ao tratamento. A repórter Sofia Peçanha tem os detalhes.
24: A Comissão de Finanças e Tributação da Câmara dos Deputados aprovou a criação de um Programa Nacional para Combate ao Câncer. Originalmente, o projeto estabelecia o Fundo Nacional de Combate ao Câncer e de Assistência a Portadores. Mas, por recomendação do relator do texto, o deputado Merlong Solano, do PT do Piauí, a comissão optou por substituir o fundo pelo Programa Nacional de Combate ao Câncer e de Assistência a Portadores. Entre as prioridades previstas estão a prevenção e o diagnóstico precoce da doença, a ampliação do acesso aos serviços de oncologia, a qualificação de profissionais de saúde e apoio à pesquisa científica. Se a proposta for transformada em lei, o Ministério da Saúde deverá regulamentar o programa e definir as ações necessárias para sua implementação. Segundo Merlong Solano, ações de prevenção e diagnóstico precoce são fundamentais para aumentar as chances de sucesso no tratamento.
0: A gente sabe que o câncer é uma das enfermidades que mais agrava a vida das pessoas, mas felizmente ele cada vez mais tem cura, desde que haja cuidados preventivos e tratamento rápido. Até mesmo precoce, se for possível, melhor. O que implica na montagem de toda uma rede de informação e de diagnóstico precoce.
24: O texto também determina que o programa prioriza a redução das desigualdades regionais no acesso aos serviços oncológicos. O relator afirma que a intenção é reduzir a necessidade dos pacientes se deslocarem longas distâncias para realizar exames, consultas ou tratamentos especializados.
0: Também no projeto, a gente estabeleceu a necessidade do Ministério dar especial atenção à descentralização dessa rede, no sentido de diminuir a desigualdade regional que existe em relação ao acesso ao tratamento do câncer.
24: A criação de um Programa Nacional de Combate ao Câncer será analisada agora pela Comissão de Constituição e Justiça, antes de seguir ao Senado. Da Rádio Câmara de Brasília, Sofia Peçanha.
3: Direitos Humanos.
19: Robinson Faria, do PP do Rio Grande do Norte, quer impedir a aplicação de punições baseadas na lei do silêncio em situações relacionadas a comportamentos de pessoas com transtorno do espectro autista. A ideia é evitar constrangimentos contra famílias atípicas.
23: Robinson Faria afirma que a proposta surgiu após o relato de

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Em Juína são 19 horas e 8 minutos agora. Boa noite, amigos e amigas ouvintes, né? Amigos e amigas ouvintes. Está começando mais uma edição do programa, do seu programa, do nosso programa Embalos da Noite, onde a gente vai levar muita música, alegria, companhia para você que está em casa, no trabalho, pelas estradas de nossa região. Hoje é uma noite especial, véspera de feriado, nosso padroeiro, isso mesmo. Amanhã, feriado, né? Padroeiro da nossa cidade, da nossa diocese, Sagrado Coração de Jesus. Um momento de fé, tradição e também de confraternização, porque teremos uma grande festa pela frente, né? É 3 dias de muita festa. E para embalar esta noite tão bonita, preparamos uma seleção de modas boas, sucessos inesquecíveis e muita animação para você cantar, recordar e se divertir com a gente. Então, aumente o volume do rádio, reúna a família, os amigos e venha curtir conosco a noite. Promete ser cheia de boas energias, música de qualidade e aquele clima gostoso de festa que já toma conta da nossa cidade.

Muito bem, sejam todos bem-vindos, de perto, de longe, onde a nossa emissora chega. Sejam bem-vindos ao programa Embalos da Noite. Eu sou Cidete, sua companheira de todas as noites. E a partir de agora, vamos juntos viver momentos de alegria, emoção e muita moda boa, como eu já disse, né? Até as 21h30 e estará no ar, e está no ar, na verdade, a partir de agora, o programa Embalos da Noite. Dia.

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1: É bom poder estar de volta aqui. Ontem à noite era para mim estar aqui no programa e a gente só transmitiu a Santa Missa. Nós tínhamos um outro compromisso, já vou justificando, porque você que está aí do outro lado merece o nosso respeito e também satisfação, né? Não estava no programa ontem à noite, sim, é porque ontem a gente tinha uma reunião muito importante também aí junto à Diocese e eu precisei estar presente. E a Sandra Bressan esteve aqui, fez o trabalho de transmissão da Santa Missa, não pôde apresentar o programa, que tinha também outros compromissos. E a gente segue com muita alegria no coração de volta nesta noite de quinta-feira. Hoje é 11 de junho de 2026 e amanhã é dia dos namorados, que tal?

é claro que você vai aproveitar o ensejo e vai mandar aí aquele modão apaixonado para a sua amada, para o seu amado, porque amanhã é feriado, então a nossa equipe trabalha transmitindo missas, registrando todo o trabalho que é realizado por aí em nossa cidade, nas festas que acontecem em nossa região, mas em especial no Sagrado Coração. E nós vamos transmitir a Santa Missa amanhã à noite, certo? Então, amanhã durante o dia, né, feriado, padroeiro da nossa diocese, e a gente vai estar então aí com uma programação especial. E você vai ter oportunidade, sabe, quando de mandar aquele alô para aquela sua, para sua amada, para o seu amado, hoje à noite. Manda aí o seu pedido musical, lembra do sucesso que você ouvia quando namorava junto com a sua amada, com o seu amado, e manda para cá e a gente toca. Que tal a gente recordar algumas modas, né, que fizeram parte da nossa vida, do nosso tempo bom, e agora ainda continua sendo um bom tempo, né? Mas você fica livre. Quer recordar aquilo que deixou marcas na sua vida? Manda para cá o seu pedido musical. Quer também dizer, olha, uma música que está sempre presente na nossa vida, de casal apaixonado, é essa daqui. Toca para nós que a gente quer ouvir. Eu vou tocar para você. Fica bastante livre, viu? O programa é nosso e por isso eu convido você a estar juntinho com a gente até as 21h30, porque a alegria está no ar, tá certo? E a gente começa o programa sempre trazendo aqui uma música. Música voltada à raiz, ou à música raiz sertaneja, e depois a gente vai atualizando conforme vai chegando esses pedidos musicais. Lembrando que a cartela que era para mim ter feito sorteio ontem à noite, vai sair o sorteio hoje à noite, tá? Às 21 horas eu vou revelar quem é que vai levar, é claro, só participando, viu? Quem vai levar a cartela e quem sabe você leva também aí um belíssimo prêmio aí da grande festa que está para começar amanhã. Bora lá? Música bonita chegando no seu rádio quando são 19h13.

19 e 17, programa Embalos da Noite. Para você que está chegando agora, seja bem-vindo, viu? O programa está apenas começando e a noite é nossa. Hoje teremos sorteio de cartela. E hoje também, se você desejar, você pode mandar aquele modão aí para a sua amada, o seu amado. Aí fica bastante livre, viu? Você, quem sabe, a gente está aqui para obedecer, né? E a gente está aqui também para levar muita alegria a todos que estão acompanhando o nosso programa. É, afinal de contas, amanhã, né, nós vamos iniciar aí um período bastante gostoso de festa aí na Paróquia Sagrado Coração de Jesus. Nós também teremos aí o show, né, com Álvaro e Daniel à noite, celebração do Dia dos Namorados, enfim, vai ter muita coisa boa, né? É, e neste Dia dos Namorados a gente celebra, muitos ainda têm no coração aí, celebram o amor que une o coração, fortalece sonhos, ilumina a caminhada da vida, relembra passados. E o nosso desejo aqui, quanto equipe de rádio, que cada casal possa cultivar diariamente o respeito, a amizade, o diálogo, a ternura. Lembrando que o verdadeiro amor a gente vai construindo nos pequenos gestos de cada dia, né? Que Deus abençoe todos os namorados e namoradas, né? Concedendo-lhes sabedoria para enfrentar desafios, também muita alegria para compartilhar os momentos felizes e perseverança para caminhar junto, né, com fidelidade e esperança. A gente sabe que o nosso dia a dia nem sempre é somente rosas, né? A gente sabe dos desafios e a gente sabe também que para que o amor possa prevalecer, precisa-se sofrer com elegância e muito respeito. É isso? Feliz Dia dos Namorados, que o amor seja sempre fonte de paz, inspiração e felicidade. E falando em Dia dos Namorados, bora lá. Lourenço Lorival, Menina da Aldeia, logo após Milionário Zé Rico, Meu Primeiro Amor. A você que está aí curtindo o programa Embalos da Noite.

0: Muito bem, programa Embalos da Noite. Para você que ligou seu radinho agora, bem-vindo. O programa está apenas começando. E eu quero desejar uma boa noite a todos que estão participando. Já já eu atendo cada um de vocês com muito carinho, viu? Nós vamos, antes de mais nada, falar das empresas que estarão com a gente durante esta hora e meia, né, de programa. Na verdade, são 2 horas e meia, né? E a gente quer agradecer imensamente a parceria filmada. 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Estas são as empresas que trabalham comigo de segunda a sexta-feira aqui no programa Embalos da Noite. E está chegando o nosso povo para participar. Boa noite, Érica Vieira Santana. Também Elias Calheiros. Vamos ver aí qual que é o pedido musical de hoje. Hoje nós vamos contar com a participação de todos vocês, né? Boa noite.
1: Com muito prazer que estive enviando essa música para a rádio. Rádio Nazaré,
0: certo.
1: Cidade de Juína, Mato Grosso do Norte. Muita atenção, peço por favor, se for possível, roda essa música.
0: Tá bom, eu vou escutar.
1: Avalia a letra e a melodia.
0: Tá certo, valeu. Daqui a pouquinho eu vou escutar.
1: Deus abençoe todos vocês.
0: Amém, grande abraço. Também quem está junto com a gente é o Alexandre, lá da comunidade Cristo Rei. Boa noite, seu Alexandre, tudo bem?
2: Boa noite, Beto, como está?
0: Tudo bem, graças a Deus.
2: Quero ver esse modão aí, tá bom?
0: Certo.
2: Sora Viola, que eu carrei pardinho.
0: Certo, tá bom.
2: Para todo mundo que estiver ouvindo a rádio, todo amigo e amiga e tudo que está escutando a rádio, tá bom?
0: Tá certo, valeu, obrigado, um grande abraço a todos vocês aí. Da Cristo Rei.
2: Vou mandar um áudio para você, tá bom?
0: Tá certo, pode mandar o áudio quando puder. Ok, quem participa é com assim a gente? Mesmo, é assim mesmo. Quem participa com a gente também é a Dona Cristina. Boa noite, Dona Cristina, tudo bem?
3: Boa noite, Cidete.
0: Boa noite.
3: Como é que você tá, minha princesa mais linda do mundo?
0: Tô bem, graças a Deus.
3: Tenho certeza que você é linda.
0: Ah, sim, isso é. Somos todos.
3: A... meu Deus, esqueci o nome dela.
0: A Sandra.
3: Você pode falar agora.
0: Minha a Sandra
3: não é muito boa, não, filha. Mas eu amo ela.
0: Tá certo.
3: A minha princesa mais linda do mundo.
0: Tá certo.
3: E o outro também, o
0: William.
3: Hoje ele não
0: é. Hoje o William.
3: Também nossa... eu gosto muito dele, já conheço. Conheço ele, conheço a mãe dele. É certo. O William.
0: O William, isso mesmo.
3: É o William.
0: Uhum.
3: E a outra eu.
0: A Sandra.
3: Eu sei o nome dela, mas eu esqueço.
0: Tá certo, tem problema.
3: Cabeça da velha, quando eu fico assim emocionada
0: com
3: a
0: Eita, Lelê.
3: Com a radialista mais linda do mundo, né?
0: Eita, dona falar. Cristina.
3: É, minha princesinha. Vê se põe eu no sorteio também. Da,
0: sim, claro que né? Eu coloco.
3: Pra isso. Ver, eu ganho, né?
0: É, vai que dá sorte, né?
3: Eu já ganhei,
0: né?
3: Um.
0: Ótimo,
3: quem
0: então.
3: Quem sabe eu ganho outro.
0: Verdade.
3: Depois eu ganho lá o prêmio, né?
0: Sim, verdade. Nós temos um sistema aqui.
3: Dona Cristina.
0: Isto.
3: É, meu coração. E eu vou te conhecer ainda.
0: Com certeza.
3: Jesus, amém.
0: Isto.
3: É, já conhecia. Ô, oh, meu pai, não consigo lembrar.
0: A Sandra. Isso, a Sandra. Lembrou. Viva.
3: É, eu já conheci ela. É a minha princesa mais linda do mundo.
0: Tá certo, dona Cristina.
3: William, uhum. Só falta conhecer o outro.
0: O Regis.
3: Ai, é o Regis.
0: O Regis. Isto.
3: Então, e você?
0: Tá certo.
3: Mas eu escuto.
0: Tá certo.
3: Não, mas dia de sábado, domingo também eu escuto.
0: Tá certo.
3: Tá bom?
0: Tá
3: eu
0: bom.
3: Eu fico o rádio o dia inteiro ligado.
0: Muito bom, obrigada. Faz bem.
3: Então tá bom. Às
0: obrigada.
3: Vezes eu escuto. O teu programa tudo, que eu vou jantar lá na cozinha e lá
0: é isso
3: não tem
0: aí.
3: Rádio.
0: Ah, tá certo.
3: É só aqui no meu quarto e ali na área da frente eu escuto lá onde tira leite.
0: Tá certo.
3: Tá bom.
0: Um grande
3: então,
0: abraço.
3: Desejo uma boa noite abençoada.
0: Amém. Obrigada, Ana Cristina.
3: E me põe no sorteio, né?
0: Já está no sorteio.
3: Da cartela?
0: Deixa comigo.
3: Tá bom,
0: tá
3: minha
0: bom.
3: Princesinha linda.
0: Grande aquele abraço.
3: Eu te pedi, não sei.
0: Sim.
3: Eu não escutei, não. Bem na hora eu fui jantar.
0: Certo. Então, dona Cristina, obrigada, viu? Dona Cristina, nós aqui temos um sistema que a gente vai inserindo aí o nome das pessoas que vão participando e depois a gente coloca para rodar o sistema e ele que diz quem é que vai, quem leva, tipo, o prêmio, né? Porque hoje facilita, a gente não tem, como a gente trabalha praticamente as FMs, não tem secretária para ficar fazendo todo esse trabalho, né? Geralmente nessa época que a gente vive agora, né, de corrida e de economias também, então a gente não tem secretária, assim, para fazer esse serviço para o locutor. Então, a gente tem sistemas e a gente coloca aqui, então fica justo, fácil e a gente ganha tempo e aí rodou, é a sorte que vai, né? Mas se a sorte for da senhora hoje, a senhora leva, tá bom, dona Cristina? Muito obrigada pelo carinho, viu? Deus abençoe sempre, ótimo feriado para vocês. Quem participa comigo também é de Maura Ribeiro. Ela diz, boa noite, Cidete, estou na sintonia, quero participar do sorteio. Está participando já, viu? Um grande abraço. Ela é lá do bairro Padre do William. Um grande abraço a vocês todos, Deus abençoe. Seu Mário participando com a gente, boa noite.
4: Boa noite, dona Cidete.
0: Boa noite.
4: É um prazer imenso falar com a senhora ontem.
0: Obrigada.
4: Esperei muito, não
0: sei
4: o
0: que pena.
4: Programa ontem, nós ficamos esperando. Não apareceu, nós fomos dormir.
0: Tá certo.
4: Mas que maravilha, ô programa bom de assistir, gostoso, hein? Pode ter certeza que é o melhor programa que a Nazaré já conseguiu apresentar até hoje.
0: Eita, isso é
4: fico
0: bom,
4: fico muito
0: viu?
4: Feliz por isso. E peço pra senhora, se for possível, toque uma música pra nós. É dos meninos, aqueles meninos lá, o... Como é que chama, meu Deus do céu? Aqui? Rancho de Caboclo.
0: Ah, certo.
4: É, o Rancho de Caboclo é com aqueles meninos lá, ó. Esqueci o nome deles.
0: Eu vou achar eles aqui,
4: aí
0: tá?
4: Aí a senhora toca pra nós, faz favor.
0: Certo, tá bom.
4: Aí eu esqueci o nome deles, mas a senhora sabe.
0: Tá certo, deixa comigo. Obrigada,
4: mais,
0: viu?
4: Muito obrigado, fica com Deus.
0: Amém, um abraço pro senhor também, pra família.
4: Muito do seu programa.
0: Obrigado.
4: Poxa vida, como programa bem apresentado, hein?
0: Obrigado.
4: Graças a Deus. Estamos felizes em saber desse programa, eu não sabia.
0: Eita,
4: fiquei sabendo, eu já ouvi esse segundo programa que eu tô assistindo.
0: Ei, coisa boa.
4: Eu fico... É Rick Renner, que canta Rancho Caboclo.
0: Acho. Muito bem, já eu trago essa música aí. Com Rick Renner para o senhor, tá bom? Muito obrigada pelo carinho de vocês, viu? É sempre um prazer a gente poder estar aqui. Alegria muito grande de escutar também os áudios de vocês que nos motivam, né, a seguir em frente aqui como locutores, na nossa humildade, no nosso jeito simples. Mas a gente está aqui, viu? Com muito amor no coração para estar levando para vocês muita alegria. Durante a jornada também nós temos locutores aqui que se empenham demais da conta e fazem com carinho e com muito amor o trabalho. E a gente faz também aqui à noite na nossa humildade, no nosso jeito simples, mas a gente chega no coração de vocês, isso que mais importa, tá certo? Obrigada, povo de Deus. Eu já trago as músicas que foram solicitadas, tá bom? É, eu acho que o seu Mário quer a música Casa de Caboclo, se não estou equivocada. Vamos ver se é essa daqui que Rick Renner canta. E não é que é? Essa daqui mesmo, Casa de Caboclo. Muito obrigada, viu? Também participa com a gente. Olha, todos que estão participando agora, a gente está colocando no sorteio, tá, gente? Não se preocupem, a sorte é de quem. E assim, eu quero também deixar registrado que nós temos aqui pessoas que estão aqui participando desde segunda-feira, tá? Então, a gente tem aqui todas as pessoas que começaram desde segunda participando, conforme eu anunciei. A gente ia fazer o sorteio ontem à noite e não deu certo. Então, hoje eu vou fazer o sorteio, mas são pessoas que vêm desde segunda-feira, né? E pode ocorrer que alguém que participou, tipo, segunda e terça, talvez não participe hoje e possa levar a cartela, tá, gente? Então, só para esclarecer, tá? A cartela poderá ser levada por alguém que participou, tipo, terça-feira ou segunda, né? E pode ser que alguém que participa hoje também possa levar, tá? Mas, enfim, vamos em frente. O programa está apenas começando e ele, o tempo voa, né? A gente traz agora também, sabe o que, para vocês? Vamos trazer, então, o pedido do seu Mário. Rick Renner, Casa de Caboclo. Eu volto rapidinho para atender o seu Dinei, que está participando com a gente. Tem a dona Elizabeth Lazzarini também, a Marlene Costa. Olha, eu gostaria também, antes de trazer essa música que é belíssima, eu gostaria também de justificar. Hoje já a Sandra Bressan falou no programa Tarde Total que hoje à tarde a gente não poderia, o William não poderia estar apresentando o programa, porque a gente precisava reunir gente de fato. De vez em quando, a gente precisa se ausentar dos programas, não tem como apresentar o programa e participar de uma reunião. Por quê? Nós temos novidades, está se aproximando aí a festa junina, e a gente precisa sentar com a equipe, preparar e ver o que, que a gente vai organizar para o nosso público, que sempre participa com muita alegria, e a gente quer assim que essa alegria seja uma alegria assim que contagie a todos, né? Então é o momento da equipe da Rádio Nazaré estar junto com os nossos ouvintes, aqueles que podem participar, né? E a gente parou nesta tarde para pensar justamente nessa festa. A gente vai estar organizando, articulando. Semana que vem tem novidades. A gente já vai começar a falar, a partir de segunda-feira já tem novidades no ar sobre esta festa, tá certo? Então tá explicado e a gente segue com o programa Embalos da Noite. Rick Renner, Casa de Caboclo.

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7: A Hora do Consumidor chegando no seu rádio, trazendo as dúvidas dos nossos ouvintes. A Fabiana, de Itabuna, na Bahia, contratou um serviço de pintura para a casa dela, né? E o trabalho ficou muito diferente do combinado. E ela pergunta se tem algum direito nisso, né? Olha, Fabiana, o serviço deve ser executado com qualidade, né? Conforme o que foi contratado, viu? Quando o resultado fica inadequado, o consumidor pode exigir que o serviço seja refeito sem custos ou pedir abatimento no valor pago, viu? Então, tem direito de reclamar sim, viu, minha amiga? Obrigado pela sua participação. Esse foi o nosso A Hora do Consumidor. Daqui a pouco a gente volta com mais uma dúvida aqui dos nossos ouvintes.
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0: Muito bem, 19 horas e 53 minutos, 19h53. Olha, hoje eu quero também mandar um abraço carinhoso, sabe para quem? Para o senhor Artemio e Dona Ivanilde, hoje passaram aqui rapidinho aqui na emissora, vieram a trabalho, serviço, né, aqui na cidade. E seu Artemio e Dona Ivanilde trouxeram aqui um doce de cajamanga. Cajamanga para todos nós, para todos nós aqui. E a gente agradece imensamente o carinho, viu, com todos nós aqui, viu, seu Artemio, Dona Ivanilde? Obrigada, viu? Deus pague vocês pelo carinho que vocês têm com a gente aqui. Muito agradecida em nome de toda a equipe, viu? É delícia, viu? Deus abençoe sempre. Bom fim de semana. E eu vou atendendo o nosso público que está participando com a gente. Eu quero atender seu Dinei também, está chegando. A gente agradece a cada um de vocês. Boa noite, seu Dinei.
1: Oi, minha amiga Cidade, que nem motinho.
0: Certo.
1: Toca pra nós, é a marca da ferradura.
0: Pode deixar.
1: Beleza.
0: Agradeço. Valeu.
1: Lá da Caiabi.
0: Valeu, beleza, um grande
1: amiga.
0: Abraço.
1: Um bom final de semana.
0: Valeu, tchau, tchau.
1: Obrigado, tchau.
0: Muito bem, o pessoal lá da Caiabi, um grande abraço a todos vocês aí. O seu Dinei já mandou, né? Mas a gente já aproveita e reforça. Grande abraço a todos vocês lá da Caiabi. E já já vai chegar o seu sucesso, viu, seu Dinei? Já já, só um instantinho. Eu quero atender também a participação, deixa eu ver quem está junto com a gente. Estela Carvalho, vamos ver, boa noite. Vamos ver, boa noite. Oi.
2: Boa noite, Cidete.
0: Boa noite.
2: Mas fica,
0: não
2: participa. Eu não ligo para você, para a rádio. Mas a gente está sempre na
0: escuta.
2: Sempre curtindo as músicas,
0: coisa
2: sempre
0: boa.
2: Ligadinho no programa, na sintonia.
0: Certo.
2: Então, Cidete, eu gostaria de ouvir a música com Zé Ramalho.
0: Certo.
2: A Mulher e a Estrela.
0: Opa, pode deixar. Vou ver se eu acho essa música aqui.
2: Ela foi... tema de novela, né? Acho que
0: sim,
2: você lembra.
0: Sim, sim. Uhum.
2: Então, eu quero oferecer também para minhas amigas.
0: Certo.
2: Para Sueli.
0: Certo.
2: Da Silva, lá na comunidade Madalena.
0: Uhum.
2: Seu esposo Tonho, que é nosso grande amigo também.
0: Uhum.
2: Para Marli, o Raul.
0: Certo.
2: Para o pessoal da comunidade Madalena.
0: Uhum.
2: Para Sueli Honorato Terra.
0: Uhum.
2: Eu lembro muito da minha amiga também, que eu gosto muito dela, Rosana Mesquita.
0: Certo. Lá no São Brás.
2: E aqui aqui perto aqui de casa, aqui tem a nossa amiga também, Ana Francisca, que ela fica cobrando direto. Ela fala, pede para a Cidete mandar um alô para mim.
0: Eita.
2: Eu estou sempre na escuta.
0: Ana Francisca.
2: Eu vivo sozinha. Falei, você não vai vir só, você vai vir junto com...
0: Com a gente,
2: com
0: né?
2: O pessoal da Nazaré, que são,
0: é isso,
2: né? O William, você, Cidete, que é a nossa rainha.
0: Oh, meu Deus,
2: traz
0: obrigada.
2: Traz alegria para nós.
0: Tá certo.
2: E a Sandra,
0: uh-huh.
2: Os demais.
0: Certo.
2: Né? Profissionais da rádio.
0: Certo.
2: Que alegra o nosso lar.
0: Obrigada, Ana Estela.
2: Obrigada, Cidete.
0: Nós que agradecemos o carinho de vocês, viu? A gente continua sempre...
2: Põe no sorteio, Cidete.
0: Pode deixar, Dona Estela já está aqui, viu? Está no sorteio já, obrigada, viu? Quem participa com a gente também, deixa eu ver aqui, quem está, Marlene Costa, ela diz, boa noite, Cidete, estamos ligadinho aqui no... Estouro Espetos, isso, no fundo do fórum... Calçada do Indéia. Eita, povo bom. É delícia, hein? Quem tá passando por lá, com certeza vai passar. Comer um espetinho gostoso, né? E ouvindo a Nazaré, isso é bom também. É isso mesmo. Pode passar. Comer um espetinho gostoso, mas não deixe de escutar a Rádio Nazaré. Um grande abraço, Marlene. Um grande abraço mesmo para vocês, viu? Ai, quem tá junto com a gente também, Elisabete Lazzarini, lá de Bonete Cidete. Estou na escuta desse maravilhoso programa. Gostaria de ouvir a música de Chico Rei Paraná, De Lá Pra Cá. Belíssima sua música, belíssima. Também gosto, viu, Dona Elisabete? E ela diz, ofereço para vocês da emissora e para quem gostar da música. Valeu, essa música é belíssima. Bom, eu vou tocar agora essas músicas que foram solicitadas, senão eu vou acabar perdendo aí a... alguns pedidos, e hoje não é dia da gente esquecer nenhuma música, né? Afinal de contas, amanhã é dia dos namorados. E a gente precisa atender essa galera que está sintonizada com a Rádio Nazaré, certo? 19 horas e 58 minutos. Eu trago, então, para vocês o primeiro momento aqui, ó. É Tonico e Tinoco, Marca da Ferradura, depois é Ramalho, Entre a Serpente e a Estrela, para vocês que estão ligadinhos. E já trago também a música De Lá Pra Cá, com Chico Rei Paraná. Isso, você que ainda não participou, não perca tempo, manda, olha, não gasta nada. É só mandar um áudio aqui pra gente e a gente escuta e a gente toca a música e você já concorre à cartela, certo? Bora lá, porque a noite é nossa e a alegria tem que estar no ar e através da música também, tá certo? Bora lá, então. Tonico Tinoco chegando. Música.